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0: já voltamos com música apaixonada. 8h14, o melhor do nosso modão tá aqui.
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1: E já estamos de volta, Vamos de música, porque tem sucesso chegando pro seu coraçãozinho.
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1: Ah, mas aqui a gente capricha. Que música que você quer ouvir agora, hein? Eu tenho uma música lindíssima agora, do João Mineiro Marciano. Muito linda. No mesmo lugar, chama a música. Essa música é linda demais. Vamos ouvir João Mineiro e Marciano, No Mesmo Lugar.

0: Bonito demais, né? Lindo demais. Esse é Daniel, Daniel maravilhoso. Bom, o pessoal que tá pedindo música aqui, mas primeiro vamos fazer o seguinte, vamos pro nosso sorteio, né? Que já saiu o resultado aqui. Ficou verdinho.
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0: Hora de ganhar prêmios. Aí os números que foram sorteados é 5143, 5143, deixa eu ver o que é 5143, Elvira Batista Ribas, alô Elvira, lá do Rota do Sol. Um abraço pra você, menina. Parabéns! Parabéns, você ganhou!
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0: Agora sim, bonita! Elvira Batista Ribas, Kelme, é isso? Lá do Rota do Sol. Elvira, você ganhou, Elvira. O kit aqui da Madeireira Becker. É, a Madeireira Becker presenteando você aí, né? Essa, comemorando aí, né, o Dia dos Pais. Esse kit é em comemoração aí do Dia dos Pais. Maravilha, né? Chique no último grau. Vamos para mais música apaixonada? Ó, eu tenho aqui Rio Negro e Solimões, música linda demais. Vamos ouvir.

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0: 8h48 agora.
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0: Essa aqui vai pro meu amigo Mendonça, milionário José Rico e a boneca cobiçada.

Eita, que é cada uma mais bonita que a outra. Tem pedido, Branca. Toca aí uma bem chonada pra mim. Rapaz, e o que que eu vou tocar pra você? Você quer o quê? Já sei. Sempre tu. Essa aqui não erra de jeito nenhum. Né, Estezinha? Um cheiro pra você, bonita. Um beijo pra Estezinha. Estezinha, tu tá fazendo o quê? Uma hora dessa aqui em Sorriso, mulher. Cheiro pra você, bonita.

E é claro que eu sempre deixo a última pra você aqui na Super Sorriso. Um abraço, fiquem todos com Deus, se Deus abençoe amanhã. É, se Deus, né, me der aí a oportunidade mais uma vez de estar com vocês amanhã, com certeza estarei por aqui. Beleza? Um abraço a todos, uma boa noite, bom sono e bons sonhos. Ataíde Alexandre, encerrando por aqui o nosso Modão Sonado do Paradão. Um grande abraço da Gordinha, fiquem todos com Deus. Não esqueça que daqui a pouquinho teremos a Voz do Brasil e também, é claro, música a noite inteirinha. Às 5 da matina, ela chega, Mônica tá por aqui para levar você ao mundo maravilhoso da música sertaneja. E também com o Bom Dia Sorriso. Não esqueça, Sorriso FM, mais uma vez ganhando aí, né? É a empresa destaque e estamos todos felizes aqui na Sorriso, maravilhosos, meus lindos, meus maravilhosos que sempre acreditam e gostam, acompanham, são fiéis à nossa Sorriso FM e sempre que tem aí essa pesquisa, sempre vota. Quem gosta da Sorriso não tem jeito, né? Vota na Sorriso de verdade. Um abraço a todos e parabéns também ao SBT, né? O SBT também foi mais uma vez aí contemplada com o destaque. Nossa, maravilha, né? Maravilha. E somos nós aqui, né? Sorriso FM e SBT. Sorriso aqui, TV Cidade Verde. Um abraço. Para todos que estão aí juntinho com a gente, que participaram da pesquisa e votaram no SBT e também na Sorriso, muito obrigada. Obrigada de verdade mesmo. Obrigado, obrigado. Mais uma vez, devemos todo esse sucesso a vocês que acompanham aí a nossa programação, acredita na nossa programação, acredita aqui na a imparcialidade, né? Para levarmos aí sempre a informação todos os dias também através do nosso A Voz do Povo. Chique demais. Para você que votou, muito obrigada. Que Deus abençoe a sua vida sempre. Obrigado por mais uma vez aí. É o destaque do ano, né? Prêmio destaque maravilhoso. Empresas destaque. E eu fico feliz, muito feliz. E a Sorriso FM e o SBT mais uma vez contempladas aí com esse prêmio. E aí o reconhecimento do povo da cidade de Sorriso. Grande abraço a todos. Fico muito feliz. Tô muito obrigado. Tô feliz demais. Tchau, tchau, gente.

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1: Está no ar, a voz do Brasil. As notícias do governo federal que movimentaram o país no dia de hoje.
2: Olá, boa noite.
3: Boa noite para você que nos acompanha em todo o país.
2: Quarta-feira, 5 de agosto de 2026.
3: Vamos ao destaque do dia.
2: Lei consolida regras para o transporte rodoviário de cargas no país.
3: E estabelece o pagamento do piso mínimo do frete a motoristas. Gabriela Noronha.
4: A lei estabelece prazo de até 30 dias úteis para o pagamento do frete. Também estão previstas punições mais duras para empresas que contratarem fretes abaixo do piso mínimo.
2: Educação.
3: Desempenho de mais de 30 milhões de estudantes brasileiros passa por avaliação.
2: Divulgados os dados do Índice de Desenvolvimento da Educação Básica. Jéssica Gonçalves.
5: O IDEB permite acompanhar o desenvolvimento da educação básica brasileira. Os dados indicam a evolução da aprendizagem e a estrutura da rede de ensino.
3: E professores podem participar do Banco de Avaliadores do Programa Nacional do Livro e do Material Didático.
2: Eles vão ajudar a escolher as obras que irão para as salas de aula da Rede Pública de Ensino. Luciana Colares de Holanda.
6: Hoje são cerca de 20 mil profissionais cadastrados e os avaliadores são capacitados para atuar na avaliação das obras.
3: Hoje, na apresentação da Voz do Brasil, Mariana Jungmann e Luciano Seixas.
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3: Agora é lei. Estão em vigor novas regras para o frete dos caminhoneiros.
2: A lei trata do pagamento mínimo pelo transporte e medidas de fiscalização e punição em caso de não cumprimento.
4: A nova lei consolida regras para o transporte rodoviário de cargas no país e estabelece o pagamento do piso mínimo do frete a motoristas, com metodologia de cálculo pela Agência Nacional de Transportes Terrestres, a ANTT. Guilherme Boulos, ministro da Secretaria-Geral da Presidência, falou sobre a medida.
7: O piso do frete é o valor mínimo que um caminhoneiro, sobretudo um caminhoneiro autônomo, que trabalha para levar mercadorias e abastecer o povo brasileiro nos quatro cantos, é um valor mínimo que ele tem que receber por frete, por viagem que ele faz, por entrega que ele faz.
4: A lei estabelece ainda prazo de até 30 dias úteis para o pagamento do frete, além da atualização da tabela a cada 6 meses. Também estão previstas punições mais duras para empresas que contratarem fretes abaixo do piso mínimo, com multas que podem chegar a R$1 milhão. E para que seja cumprido o piso, o texto determina a obrigatoriedade da apresentação do Código Identificador da Operação de Transporte, CIOT, antes do caminhão iniciar a viagem, o que também impacta na fiscalização, como explica o ministro dos Transportes, George Santoro.
8: O CIOT também é um mecanismo de combate ao comércio ilegal de mercadorias, ao comércio feito sem nota fiscal. Ele vincula todo o transporte de mercadorias aos documentos eletrônicos fiscais.
4: Originalmente publicado como medida provisória, o texto passou por uma série de mudanças no Congresso Nacional, sendo aprovado no Senado em julho deste ano. Com a sanção, o texto vira uma regra permanente. Reportagem Gabriela Noronha.
3: Desempenho de mais de 30 milhões de estudantes brasileiros passou por uma nova avaliação de aprendizagem.
2: Foram divulgados hoje os dados mais recentes do IDEB, o Índice de Desenvolvimento da Educação Básica, e também as médias em português e matemática do SAEB, o Sistema de Avaliação da Educação Básica.
3: Os índices consideram os anos iniciais e finais do ensino fundamental e também do ensino médio na rede pública e privada.
2: O resultado foi anunciado pelo Ministério da Educação. Confira os detalhes na reportagem de Jéssica Gonçalves.
5: Para calcular o IDEB, que é o Índice de Desenvolvimento da Educação Básica, o MEC utiliza as taxas de aprovação coletadas pelo Censo Escolar junto com o desempenho dos estudantes em língua portuguesa e matemática no SAEB, o Sistema de Avaliação da Educação Básica. O IDEB permite acompanhar o desenvolvimento da educação básica brasileira. O cálculo é feito por meio de uma escala que vai de 0 a 10. O índice dos anos iniciais do ensino fundamental passou de 6 em 2023 para 6,3 em 2025. Na rede pública, a pontuação foi de 5,7 para 6,1 em 2 anos. Para os anos finais do ensino fundamental, o IDEB nacional subiu de 5 para 5,3. Na rede pública, o indicador alcançou pontuação 5 contra 4,7 em 2023. No ensino médio, o IDEB passou de 4,3 para 4,5. Os dados indicam a evolução da aprendizagem e a estrutura da rede de ensino, que atende mais de 30 milhões de estudantes em todo o território nacional. Para o ministro da Educação, Leonardo Barchini, os resultados apontam qual deve ser a prioridade daqui para frente.
7: Toda a estratégia do Ministério da Educação, que é demanda do Plano Nacional de Educação aprovado em abril deste ano, é que a gente tenha um foco especial na aprendizagem.
5: Já o SAEB, o Sistema de Avaliação da Educação Básica, é aplicado a cada 2 anos para medir o desempenho de estudantes da educação básica por meio de testes e questionários. Em uma escala que vai de 0 a 500, no 5º ano do ensino fundamental, a nota em português passou de 207 para 215 pontos. Em matemática, de 218 para 227. Já no 3º ano do ensino médio, em português, o resultado foi de 269 para 272. Em matemática, de 263 para 268. Em 2025, foram avaliados quase 6 milhões de alunos em mais de 70 mil escolas. Reportagem Jéssica Gonçalves.
3: Estudantes que participam do processo seletivo do ProUni, o programa Universidade para Todos, podem conferir o resultado da segunda chamada.
2: O prazo para os pré-selecionados comprovarem as informações da inscrição começou hoje e vai até sexta-feira da próxima semana, dia 14.
3: A documentação exigida para essa comprovação deve ser apresentada diretamente na instituição de ensino superior para a qual o estudante foi pré-selecionado.
2: O resultado pode ser acessado pelo portal Acesso Único ao Ensino Superior, em acessounico.mec.gov.br.
3: O Ministério da Educação chama professores e especialistas de todas as regiões do Brasil para participar do Banco de Avaliadores do Programa Nacional do Livro e do Material Didático.
2: O programa é responsável pela distribuição de livros para estudantes e professores da rede pública de ensino. As obras são renovadas a cada 4 anos.
3: Confira na reportagem de Luciana Colares de Holanda.
6: Professores e especialistas de todo o país podem participar da escolha dos livros que vão para as salas de aula da rede pública de ensino. Estão abertas as inscrições para o Banco de Avaliadores do Programa Nacional do Livro e do Material Didático, o PNLD. Os selecionados vão avaliar as obras inscritas nos editais do PNLD Atos Finais, voltado às obras didáticas, e do PNLD Literário Equidade, destinado às obras literárias. Nessa etapa da seleção, terão prioridade professores de língua portuguesa, matemática, história, geografia, ciências, arte, educação física e língua estrangeira, pedagogos e profissionais formados em letras, com foco em literatura e formação de leitores, também terão preferência. De acordo com Anita Stefani, diretora de apoio à gestão educacional da Secretaria de Educação Básica do MEC, hoje são cerca de 20 mil profissionais cadastrados. O banco é atualizado constantemente e os avaliadores são capacitados para atuar na avaliação das obras.
9: Essa capacitação busca garantir que todos os participantes utilizem os mesmos referenciais durante a análise e utilizem, né, de uma forma correta as fichas de avaliação, contribuindo para a qualidade técnica.
6: A participação no Banco de Avaliadores do PNLD é voluntária e gratuita. E a diretora de apoio à gestão educacional, Anita Stefani, explica que os profissionais selecionados no processo de avaliação pedagógica têm acesso a diferentes oportunidades de aprimoramento e reconhecimento.
10: Ao avaliarem as obras, eles estão também se formando como analistas de materiais didáticos e críticos em conteúdos, seja para a elaboração de materiais para os seus estudantes, quanto para a aplicação dessas obras didáticas na sala de aula.
6: Para se inscrever, basta acessar a página da Plataforma de Avaliação Pedagógica do PNLD no endereço pnld-avaliação.mec.gov.br e preencher as informações de perfil profissional. É preciso ter diploma de licenciatura plena ou de magistério reconhecido pelo Ministério da Educação e concluir um curso obrigatório disponível na própria plataforma. Reportagem Luciana Colares de Holanda.
2: E atenção para os prazos do Exame Nacional de Desempenho de Estudantes, o ENAD 2026.
3: Os inscritos para os cursos de bacharelado e tecnologia que tiveram o pedido de atendimento especializado negado podem recorrer da decisão até sexta-feira, dia 7 de agosto.
2: O recurso deve ser enviado pelo sistema ENAD, com a documentação que comprove a necessidade de atendimento, conforme as regras do edital. O resultado da análise será divulgado em 14 de agosto.
3: Um atendimento especializado é destinado aos participantes que necessitam de recursos específicos para realizar o exame.
2: As provas do ENAD 2026 para os cursos de bacharelado e tecnologia serão aplicadas no dia 29 de novembro.
3: O Serviço Geológico do Brasil faz o monitoramento das bacias hidrográficas brasileiras. Isso quer dizer que ele monitora a subida e descida dos principais rios do país.
2: O trabalho ajuda na agricultura, previne situações trágicas relacionadas a enchentes e orienta prefeituras em situações de seca, por exemplo.
3: Este ano, o Serviço Geológico do Brasil também faz parte do grupo de órgãos federais que está atuando no painel do El Niño e vem acompanhando e divulgando boletins sobre os impactos do fenômeno climático.
2: Sobre tudo isso, nós conversamos mais cedo com a chefe do Departamento de Hidrologia do SGB, Andréa Germano. Acompanhe. Doutora Andréa, bem-vinda à Voz do Brasil. É um prazer ter a senhora conosco aqui. Vamos falar então de El Niño, né? O Serviço Geológico do Brasil divulgou algumas previsões para as principais bacias hidrográficas do país para os próximos 3 meses. E aí eu queria começar então falando por região, começando aí pela região norte e, né, Amazônia. Os principais rios, pelo que eu já dei uma olhadinha, ainda estão nos níveis normais, mas já em situação de vazante. O que a gente pode esperar para os próximos 3 meses?
11: Muito obrigada pelo espaço. O Serviço Geológico do Brasil agradece. O Serviço Geológico do Brasil é uma empresa ligada ao Ministério de Minas e Energia. E realmente a gente faz esse acompanhamento dos rios e monitoramento dos rios há 57 anos. Cobertura de toda a rede hidrometeorológica nacional e monitoramento de níveis de rios e volume de chuvas. A região norte hoje está nesse período, como você falou, já de vazante, né? Na sua normalidade, em todos os rios, na sua normalidade. E assim, o que preocupa é esse atraso do início das chuvas. Isso pode prejudicar aí a vazante, no caso, não ser mais crítica, né? Então, assim, esse atraso do período de chuvas realmente é hoje a nossa preocupação. Mas, por enquanto, na sua normalidade. A gente faz simulações, né, para caso não chova, caso chova. Então, a gente vai tendo esse acompanhamento diariamente num cenário de 3 meses para poder também ter providências, a Defesa Civil tomar providências logísticas para as ações do norte.
2: Quer dizer assim, se a gente já está com os rios em vazante e as chuvas atrasaram, a gente pode ter uma baixa mais acentuada, é isso?
11: Exatamente, essa é a grande preocupação.
3: E no Nordeste há um alerta sobre os níveis dos reservatórios, né?
11: Exatamente. O SGB, ele acompanha junto com a Agência Nacional de Águas os reservatórios, né, através do sistema de acompanhamento dos reservatórios do Nordeste, também dos 9 estados do Nordeste, também em Minas Gerais. Mas a situação hoje, 5 de agosto, é de normalidade também, 50%, 51% da sua capacidade, né? Então a gente está mantendo esse percentual desde abril. Então ainda não é uma preocupação a região Nordeste.
2: Muito bem, então vamos falar agora de Sul, onde o El Niño talvez seja a região onde talvez a gente já esteja sentindo essa questão do El Niño de maneira mais intensa, né, mais acentuada. Já há problemas de cheias e transbordamentos. Como é que deve ser o próximo trimestre por lá, onde o alerta é maior?
11: E como você falou, né, a previsão de chuvas acima da média do El Niño pode elevar muito os rios, já materializado agora no mês de julho. Tivemos muitas inundações. Para você ter uma ideia, mês de julho no sul, na região do Rio Grande do Sul, em média chover 130 milímetros, a gente teve localidades com 430 milímetros, provocando então grandes impactos aí de inundação. E a preocupação geralmente é essa, de o solo já está muito úmido e ainda esse aumento das chuvas na região sul poder causar mais impactos de inundações na região sul.
3: Agora, no Cerrado e Pantanal, André, onde já costumamos ter seca nesse período, o que esperar para as bacias desses biomas?
11: Então, no Cerrado, na região sudeste, em termos de chuva, os modelos meteorológicos, que nosso serviço geológico, a gente não trabalha com meteorologia, né? A gente usa a meteorologia para poder explicar a hidrologia. Mas os modelos de meteorologia estão muito discrepantes, vamos dizer assim. O que a gente entende agora nesse momento, não dá para falar do cenário de chuva, mas nesse momento que realmente as temperaturas já estão muito elevadas, aí sim a preocupação é mais para a questão de incêndios florestais. Então, monitoramento de rios, ainda estamos na normalidade para
2: tudo indicando ainda que Cerrado e Pantanal, em termos de águas, devem ficar ainda dentro da normalidade.
11: Estamos já desde 2020, assim, com uma tendência de depreciação da capacidade dos rios na região do Pantanal, principalmente. Então, assim, na normalidade, já não digo que a gente não vem vivendo muito tempo isso. Então, mas não vai ser mais crítico ou menos crítico este ano especificamente.
2: Quando a gente fala então de mudanças climáticas, é disso que a gente fala, né? A gente vai observando uma mudança no comportamento natural, no comportamento da natureza ao longo do tempo, né? Não é só no trimestre, não é só no ano. Como a senhora disse, já vem desde 2020.
11: Perfeito, né? A gente não tem mais um Pantanal, uma região alagada há muitos anos. Então, isso realmente é um mudanças climáticas, não só o efeito de El Niño também, né? Então, isso é uma mudança climática que a gente vem evidenciando, principalmente nessa região.
3: Agora, doutora Andréia, como é que funciona esse monitoramento do Serviço Geológico do Brasil? Conta para o nosso ouvinte um pouco mais sobre como é esse trabalho.
11: O Serviço Geológico é o grande parceiro no campo e no escritório para fazer esse monitoramento, né? Além desse trabalho contínuo de monitoramento, de saber essas séries hidrológicas de longo período que nós monitoramos, né? A gente tem um serviço desde a década de 80, daí de realizar previsões hidrológicas, não só o momento atual, mas essas previsões hidrológicas, né, futuras. Começamos aí com bacias como o Pantanal, o Amazonas e o Rio Doce, que são bacias mais lentas, mas depois dos desastres, como a gente chama aí nos anos de 2011, 2012, 2013, a gente começou a fazer sistemas de previsão hidrológica em bacias mais rápidas e também com o advento também de todo um monitoramento automático, muito mais especializado, né? Então, assim, o que a gente faz? Além desse monitoramento do campo, a gente no escritório recebe essas informações automáticas que vêm por satélites, né? Então, de hora em hora a gente está recebendo o nível dos rios, a quantidade de chuva, e rodamos modelos matemáticos, hidráulicos, hidrológicos, para fazer essas previsões. Aí você vai me dizer, então a gente consegue saber com muita antecedência se vai inundar? Depende da região hidrográfica, depende da resposta da bacia hidrográfica. Então, sim, há localidades que a gente consegue fazer essa previsão com 75 dias de antecedência, mas outras localidades, em bacias mais de alta declividade, com uma menor área de drenagem, com até 4 horas de antecedência. Mas o que permite, no caso de inundações, retirar as famílias, permite a gente salva vidas com esse monitoramento e com esse sistema de previsão hidrológica.
3: Muito bem, nós conversamos com Andréia Germano, chefe do Departamento de Hidrologia do Serviço Geológico do Brasil. Muito obrigado por sua entrevista aqui à Voz do Brasil.
11: Muito obrigada a vocês. Até logo. Tchau, tchau.
2: Segurança no abastecimento de água passa também pela recuperação do meio ambiente.
3: Está aberta uma chamada pública para apoiar projetos de restauração ecológica e soluções voltadas à proteção de mananciais que abastecem grandes centros urbanos.
2: A chamada foi feita pelo Banco Nacional de Desenvolvimento Econômico e Social e deverá prever investimentos de 15 milhões e 20 milhões de reais com prazo de execução de até 48 meses.
3: As ações devem ter foco em restauração ecológica e em soluções baseadas na natureza para combater a escassez de água nas regiões metropolitanas, como explica o superintendente da área de meio ambiente do BNDES, Nabil Kadri.
12: As propostas enviadas devem incluir ações de restauração ecológico-produtiva utilizando vegetação nativa em áreas estratégicas para a proteção dos recursos hídricos, incluindo nascentes, margens de rios e outras áreas relevantes para a conservação dos mananciais.
2: Os projetos deverão contemplar regiões do Distrito Federal e entorno, São Paulo, Rio de Janeiro, Ceará, Mato Grosso, Rondônia e Acre.
3: Mariana Dias Vilas Boas, pesquisadora do Serviço Geológico do Brasil, fala sobre a importância da recuperação e preservação de mananciais que abastecem grandes cidades.
13: Com a ampliação da vegetação, a gente vai ter uma maior taxa de infiltração, esses aquíferos vão ter mais água, vai chegar mais água também nos rios através desses afloramentos das nascentes. Então, os projetos de recuperação, eles são projetos importantíssimos e têm uma relação direta com a segurança hídrica nas grandes cidades. E reduz consequências de inundação, eu aumento a recarga dos aquíferos.
2: A chamada pública está aberta até o dia 9 de setembro e pode ser consultada no site do BNDES.
3: O Brasil assumiu a presidência pro tempore da Aliança para a Segurança, a Justiça e o Desenvolvimento.
2: A entidade reúne países da América Latina e Caribe.
3: Na reunião de cúpula em Brasília, o Banco Interamericano de Desenvolvimento anunciou $4 bilhões para as ações integradas de combate ao crime organizado na região.
14: A América Latina concentra 8% da população mundial e é responsável por um terço dos homicídios ocorridos no mundo, de acordo com dados da Polícia Internacional. Esses números levaram à criação da Aliança para a Segurança, a Justiça e o Desenvolvimento.

0: elevando o montante para 4 bilhões de dólares. O ministro da Justiça do Brasil, Wellington Lima Silva, fala sobre a importância da aliança.
1: Nós estamos absolutamente convencidos da necessidade de intensificar essa interlocução com organismos multilaterais, em estabelecer tantas quantas sejam as tratativas, as interlocuções necessárias para aperfeiçoar e aprimorar essa estratégia.
0: Um protocolo também foi assinado para o repasse de 5 bilhões de reais ao Brasil, que assumiu a presidência pro tempore da aliança pelos próximos 12 meses. Reportagem Cleide Lopes.
2: O Comitê de Política Monetária, o Copom, reduziu a taxa Selic, que é a taxa básica de juros da economia, de 14,25% para 14% ao ano.
3: Em comunicado divulgado hoje, o Copom afirmou que o cenário internacional ainda exige cautela por causa das incertezas sobre os conflitos no Oriente Médio.
2: A taxa Selic influencia outras taxas de juros no país, como as taxas de empréstimos, financiamentos e aplicações financeiras.
3: E essas foram as notícias do Governo Federal.
2: Uma realização da Secretaria de Comunicação Social da Presidência da República.
3: Com produção da empresa Brasil de Comunicação.
2: Fique agora com o Minuto do TCU. Em seguida, as notícias do Poder Judiciário e do Congresso Nacional. Boa noite.
3: Boa noite e até amanhã.
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8: Supremo Tribunal Federal começa a julgar se proibição a jogos de azar é compatível com a Constituição de 1988.
9: Presidente Lula sanciona projeto de lei que regulamenta relevância para admissão do recurso especial no STJ.
8: Acordo firmado entre Tribunal Superior Eleitoral e Advocacia Geral da União prevê boas práticas sobre o uso da inteligência artificial nas eleições deste ano.
9: Boa noite, eu sou Marcela Luiz.
8: E eu sou Walter Lima.
9: O plenário do Supremo Tribunal Federal começou a analisar na sessão de hoje se a proibição a jogos de azar é compatível com a Constituição. Após as sustentações orais, o relator do caso, o ministro Luiz Fux, começou a votar.
8: Desde 1941, a Lei de Contravenções Penais proíbe a organização e exploração de jogos de azar, punindo os infratores com prisão simples, multa e outras penalidades previstas em lei. Isso inclui o jogo do bicho e as máquinas caça-níqueis.
9: Os ministros analisam se essa proibição, criada há mais de 80 anos, ainda é compatível com a Constituição Federal de 1988, ou se ela ficou ultrapassada.
8: Na prática, o Supremo vai decidir se a exploração de jogos de azar deve continuar proibida e punida pela legislação penal brasileira ou se essa proibição é incompatível com a Constituição.
9: A decisão, porém, não tratará da regulamentação de cassinos ou da exploração comercial dos jogos, temas que devem ser abordados em outras ações que tramitam na Corte.
8: O julgamento vai continuar na sessão plenária de amanhã.
9: O presidente da República, Luiz Inácio Lula da Silva, sancionou o projeto de lei que regulamenta a relevância para a admissão do recurso especial no Superior Tribunal de Justiça.
8: O projeto foi convertido na Lei 15.484 de 2026.

0: Fátima Uchoa.
1: Com a relevância, segundo o presidente do STJ, ministro Herman Benjamin, o tribunal poderá concentrar esforços nos recursos que tratam de temas com maior impacto para a sociedade.
2: Não é de uma lei para atender interesses do Superior Tribunal de Justiça, mas da celeridade, da qualidade e da efetividade da prestação jurisdicional.
1: A nova lei deve tornar a prestação jurisdicional mais eficiente e permitir que o STJ concentre a atuação em casos com maior impacto jurídico, econômico, político ou social, que sejam importantes para uniformizar a interpretação da legislação federal, sem limitar o acesso dos brasileiros à justiça.
3: Tribunal Superior Eleitoral e a Advocacia Geral da União assinam um acordo de boas práticas sobre uso da inteligência artificial nas eleições 2026.
0: O principal produto da parceria é o lançamento de um guia de boas práticas sobre o uso de IA no processo eleitoral. Fábio Ruas.
4: O documento vai servir como um manual de conduta com diretrizes técnicas detalhadas para partidos, candidatos, plataformas digitais, órgãos públicos e para a sociedade civil. O acordo ainda prevê a realização de cursos, seminários, workshops e eventos relacionados ao uso da inteligência artificial nas eleições, entre outras medidas.
3: Tribunal Superior do Trabalho mantém entendimento sobre desconto de dias parados em greves de longa duração.
0: Com a decisão, empresas vão poder descontar metade dos dias e trabalhadores vão ter de compensar a outra metade. Marla Lacerda.
5: A sessão de dissídios coletivos do TST autorizou duas empresas de Indaiatuba, no interior de São Paulo, a descontar metade dos 36 dias da greve realizada pelos empregados. Nessas situações, a Justiça do Trabalho admite, como regra adotada pela jurisprudência da Corte, a compensação da outra metade dos dias de paralisação. Esse entendimento, ele busca equilibrar o direito de greve com os efeitos da suspensão do contrato de trabalho durante o movimento. Para os ministros, o desconto integral dos dias parados pode gerar prejuízos econômicos excessivos aos trabalhadores.
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3: Uma boa noite.
0: E até amanhã.
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8: Eu sou Paula Groba.
9: E eu sou Humberto Pinheiro.
8: E estes são os destaques de hoje do Jornal do Senado, que começa agora.
9: Senado pode tornar hediondos e inafiançáveis crimes de pedofilia.
8: Pessoas com deficiência poderão ser consideradas idosas aos 50 anos.
9: Fim da aposentadoria compulsória como punição avança no CNJ e no Senado.
8: Boa noite.
9: Boa noite.
8: Crimes sexuais contra crianças e adolescentes podem passar a receber a punição mais rigorosa prevista na legislação brasileira.
9: O plenário do Senado pode votar o projeto que torna hediondos e inafiançáveis os crimes de pedofilia e outras violências sexuais contra crianças, adolescentes e pessoas vulneráveis. A reportagem é de Bruno Lourenço.
10: Projeto de lei aprovado na Comissão de Constituição e Justiça inclui no rol dos crimes hediondos condutas como a corrupção de menores, a satisfação de lascívia, caracterizada pela prática de atos libidinosos na presença de criança ou adolescente, a divulgação de cena de estupro de vulnerável e o compartilhamento de pornografia. A matéria também classifica como hediondos os crimes previstos no Estatuto da Criança e do Adolescente ligados ao tráfico internacional de crianças e à pornografia infantil, como defendeu a relatora, senadora Elisiane Gama, do Maranhão.
11: Nosso relatório é pela aprovação do projeto de lei com a redação corrupção de menores, satisfação de lascívia mediante presença de criança criança ou adolescente, favorecimento da prostituição ou de outra forma de exploração sexual de crianças e adolescentes ou de vulnerável, divulgação de cena de estupro ou de cena de estupro de vulnerável, de cena de sexo ou de pornografia.
10: O senador Everton, do PDT do Maranhão, apresentou proposta semelhante e pediu que as duas matérias sejam analisadas em conjunto pelo plenário.
12: Em que eu propus o aumento da pena dos crimes cometidos contra a dignidade sexual quando praticados na presença física ou virtual de crianças, adolescentes e também cônjuge, companheiro ou parente de vítima, consanguíneo ou afim, em linha reta ou colateral até o quarto grau.
10: A CCJ aprovou um pedido de urgência para votação no plenário.
8: E a Comissão de Relações Exteriores iniciou as discussões sobre as barreiras da União Europeia à carne brasileira.
9: O grupo de trabalho que trata do acordo do bloco europeu com o Mercosul ouviu integrantes do governo e do setor privado. Repórter Pedro Pincer.
13: A partir de 3 de setembro, passam a valer novas regras da União Europeia sobre o uso de antimicrobianos na produção animal. O bloco exige que o Brasil consiga comprovar que a carne exportada não foi produzida a partir de animais submetidos ao uso de antimicrobianos proibidos pelas autoridades europeias. De acordo com o presidente da comissão, senador Nelsinho Trade, do PSD de Mato Grosso do Sul, é preciso ouvir os setores que podem ser afetados pelas normas e buscar soluções em conjunto com o governo e a iniciativa privada.
14: Setores que, porventura, venham a se sentir prejudicados, nos acionam, que nós iremos promover debates dessa natureza.
13: O chefe da missão do Brasil junto à União Europeia, embaixador Pedro Miguel da Costa e Silva, afirmou que o país terá de comprovar, por meio de auditorias, que consegue separar os produtos destinados ao mercado europeu e garantir que eles atendam às exigências do bloco. Representantes do setor privado afirmaram que o Brasil já dispõe da tecnologia necessária para fazer esse controle.
8: Aguarda votação no plenário um projeto que reduz para 50 anos a idade em que uma pessoa com deficiência seja considerada idosa.
9: O impacto do envelhecimento é maior para esse grupo de pessoas consideradas vulneráveis. Segundo a Organização Mundial da Saúde, pessoas com deficiência apresentam maior risco de desenvolver doenças crônicas, pior estado de saúde e, em alguns casos, podem morrer até 20 anos antes da população sem deficiência. Repórter Patrícia Oliveira.
15: O projeto que considera idosa uma pessoa com deficiência já a partir dos 50 anos, estende para esses indivíduos os mesmos direitos e a proteção garantidos às pessoas da terceira idade. A condição de idoso deverá ser definida por avaliação individual, médica, psicológica e social. Como destacou o relator do projeto na Comissão de Assuntos Sociais, senador Flávio Arnes, do PSB do Paraná.
16: Conforme a deficiência, podemos observar reduções na expectativa de vida que variam até algumas décadas para baixo. Se compararmos com a média da população, estamos longe de um patamar de igualdade.
15: Para o senador Paulo Paim, do PT do Rio Grande do Sul, relator na Comissão de Direitos Humanos, a proposta viabiliza a aplicação de conceitos de envelhecimento ativo específicos para pessoas com deficiência.
17: Minimizando os possíveis impactos negativos do avanço da idade em um grupo social especialmente vulnerável.
15: O projeto que altera o Estatuto do Idoso já foi aprovado também na Câmara dos Deputados e está pronto para votação no plenário do Senado.
8: E a aposentadoria compulsória de magistrados pode deixar de ser uma punição prevista na Constituição. Depois de o Conselho Nacional de Justiça oficializar o fim dessa penalidade no âmbito administrativo, o Senado pode analisar uma proposta que muda a Constituição sobre o mesmo tema.
9: A relatora, senadora Elisiane Gama, do Maranhão, afirmou que a decisão corrige uma distorção histórica. Repórter Pedro Pincer.
13: O Conselho Nacional de Justiça aprovou por unanimidade a proposta de resolução que acaba com a aposentadoria compulsória como a sanção disciplinar mais grave a juízes. A resolução aprovada segue entendimento da primeira turma do Supremo Tribunal Federal e também prevê a possibilidade da demissão como uma das hipóteses de punição. E o plenário do Senado pode votar uma proposta de emenda à Constituição que prevê o fim da aposentadoria compulsória como punição aos magistrados, promotores e procuradores e militares. De autoria do então senador Flávio Dino, atualmente ministro do Supremo Tribunal Federal, o texto foi aprovado pela Comissão de Constituição e Justiça em abril. A relatora, senadora Elisiane Gama, do Maranhão, afirmou que a decisão corrige uma distorção histórica.
18: É inadmissível o que a gente viveu há ao longo da história do Brasil com esse tipo de prêmio para quem comete um crime, de que nós não podemos permitir castas de servidores públicos com privilégios.
13: Pelas novas regras, nos casos mais graves, o magistrado poderá ser colocado em disponibilidade com proposta de perda do cargo. Nessa hipótese, será imediatamente afastado das funções e passará a receber remuneração proporcional ao tempo de contribuição até a decisão definitiva do STF sobre a eventual perda do cargo.
8: Você sabia que nas eleições, os votos em branco e nulos não são transferidos para nenhum candidato e não podem cancelar uma eleição?
9: Na prática, quem escolhe uma dessas opções deixa a decisão para os demais eleitores. Conheça mais sobre esses dois tipos de votos com a repórter Marcela Cunha.
19: Voto em branco vai para quem está na frente? E uma maioria de votos nulos pode cancelar a eleição? A resposta para as duas perguntas é não. Para votar em branco, o eleitor aperta a tecla branco e confirma. O voto nulo acontece quando é digitado um número que não corresponde a nenhum candidato ou partido. Nos dois casos, o voto é excluído da contagem que define o resultado. Não é transferido, não beneficia nenhum candidato e não é somado ao vencedor. O consultor legislativo do Senado, Gilberto Guerzoni, explica como essas duas situações aparecem na urna.
20: Mas a gente já viu que reduziu bastante o número de votos em branco, né? Já que a urna eletrônica abre uma tela. O eleitor tem que fazer alguma coisa de forma ativa ali, né? Ou ele propositalmente coloca um voto inexistente e confirma, o que leva à anulação do voto, ou ele tem que apertar a tecla de voto em branco.
19: Além de expressar uma decisão consciente, o voto nulo também pode ser resultado de um erro na digitação. Em 2026, serão 6 votos para deputado federal, deputado estadual ou distrital, 2 senadores, governador e presidente da República. Por isso, a recomendação da Justiça Eleitoral é levar uma colinha de papel.
8: E ao participar da abertura da exposição O Caminho do Voto, promovida pelo Tribunal Superior Eleitoral, o presidente do Senado, Davi Alcolumbre, afirmou que o processo eleitoral brasileiro está entre os mais confiáveis do mundo. Ele também elogiou a decisão do presidente do TSE, ministro Nunes Marques, de levar a mostra ao Congresso Nacional.
9: A exposição, aberta à visitação no anexo 1 do Senado, apresenta as etapas do sistema eletrônico de votação, do desenvolvimento das urnas à totalização dos votos e integra a programação da Semana Nacional do Sistema Eletrônico de Votação.
21: As pessoas que visitarem a exposição sairão daqui conhecendo melhor o percurso do seu voto e o papel que ele desempenha na construção do nosso país. Um Brasil comprometido com a democracia, com as eleições livres e diretas, com a alternância de poder e com a transparência no processo eleitoral.
9: Edição de Paula Groba e trabalhos técnicos de João Lira, o Jornal do Senado fica por aqui. Acompanhe agora as notícias da Câmara dos Deputados. Boa noite.
8: Boa noite e até amanhã.
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22: Câmara reforça a indenização por dano moral à vítima de violência doméstica.
23: Proposta facilita acesso de motoristas a postos de combustível nas estradas.
22: Projeto busca garantir saúde ginecológica de meninas a partir dos 10 anos.
24: Boa noite. Os deputados analisam proposta que visa assegurar a saúde ginecológica de meninas a partir dos 10 anos de idade no SUS. O projeto está em regime de urgência e pode ser incluído na pauta de votações do plenário a qualquer momento, como informa o repórter Antônio Vital.
25: Está pronto para ser votado no plenário da Câmara, projeto que torna a regra a primeira consulta ginecológica das meninas a partir de 10 anos de idade no SUS, o Sistema Único de Saúde. O projeto foi apresentado pelas deputadas Adriana Ventura, do Novo de São Paulo, e Grace Elias, do PL de Minas Gerais, com o objetivo de permitir que as meninas e suas famílias recebam orientações preventivas e adequadas sobre temas como vacinação contra o HPV, cuidados de higiene íntima, preparação emocional para a primeira menstruação e informações sobre métodos contraceptivos. A vacina contra o HPV é recomendada a partir dos 9 anos de idade. A proposta obriga o Ministério da Saúde a elaborar um protocolo para o atendimento ginecológico dessa faixa etária. As meninas deverão ser encaminhadas à primeira consulta quando houver sinais de proximidade da menarca, como é chamada a primeira menstruação. Além disso, determina que as secretarias estaduais e municipais de saúde providenciem a formação contínua dos profissionais da área, especialmente ginecologistas, para que estejam preparados para atender as meninas. O texto também estabelece que a consulta será acompanhada por um responsável e, quando necessário, uma equipe multidisciplinar, que poderá incluir psicólogos e enfermeiros. De acordo com a deputada Adriana Ventura, uma das autoras da proposta, o objetivo é reduzir a incidência de gravidez precoce na adolescência, evitar doenças sexualmente transmissíveis e contribuir para a prática de hábitos saudáveis.
0: Tanto a vacinação como a HPV, que é recomendada a partir dos 9 anos, cuidado de higiene íntima, preparação emocional para essa fase da primeira menstruação e demais, bem como informação sobre métodos contraceptivos. Isso é importante para prevenir gravidez precoce e outras complicações de saúde. Ele é muito simples, mas a gente acredita que ele pode provocar mudanças profundas na orientação das meninas brasileiras.
25: O projeto que torna a regra a primeira consulta ginecológica das meninas a partir de 10 anos de idade no SUS ganhou regime de urgência e pode ser votado a qualquer momento no plenário da Câmara, sem passar pela análise das comissões permanentes da Casa. Da Rádio Câmara, de Brasília, Antônio Vital.
1: Educação.
2: Jorge Sola, do PT da Bahia, defende projeto de sua autoria que regulamenta as escolas de saúde pública do SUS. A matéria já aprovada na Câmara e em tramitação no Senado reconhece instituições estaduais e municipais que formam profissionais, organizam estágios e apoiam residências.
3: Essa rede de escolas de saúde pública precisa e merece o seu reconhecimento, a sua regulamentação, para que dê, primeiro, mais visibilidade, mais estabilidade e maior capacidade de ampliar o orçamento destinado à formação de recursos humanos, ampliar o empoderamento dessas escolas para o ordenamento das práticas e dos estágios. Muitas vezes você tem a necessidade de organizar as vagas nos hospitais públicos, nos hospitais da rede do SUS, para a formação profissional e até, né, definir políticas públicas que visem estimular a formação de profissionais que ainda temos uma carência.
2: Jorge Sola assinala ainda que as escolas têm papel central na organização dos processos seletivos para residências médicas e na formação de especialistas em áreas com carência no país. Para ele, a falta de um marco legal e de uma estrutura de articulação nacional limita o potencial das instituições.
4: Professora Luciane Cavalcante, do PSOL de São Paulo, é autora do projeto que isenta do imposto de renda professores e demais profissionais da educação básica e superior. Ela explica que a medida busca valorizar a categoria e ampliar os investimentos na educação.
2: A deputada afirma que o Brasil investe pouco em educação, paga baixos salários aos docentes e que muitos municípios não cumprem o piso nacional do magistério. Professora Luciane Cavalcante argumenta ainda que, assim como outros setores recebem incentivos fiscais, os profissionais da educação devem ser priorizados.
5: Esse projeto, ele visa colocar no centro do orçamento público e do financiamento das políticas públicas os profissionais da educação. Quase 30% de todo o rendimento dos profissionais da educação ficam retidos na fonte com pagamento do imposto de renda. Os profissionais da educação já trabalham em várias escolas para poder complementar a sua renda. Eles trabalham com alto número de estudantes por turma. Então, eles precisam desse investimento.
1: Trabalho.
4: A Câmara aprovou o projeto de lei que limita a jornada máxima de trabalho dos psicólogos a 30 horas semanais, sem redução do salário. A repórter Maria Neves traz mais informações sobre o texto que já foi encaminhado para análise dos senadores.
26: Uma das autoras do projeto, a deputada Érica Cocai, do PT do Distrito Federal, explica que atualmente a lei que regulamenta a atuação dos psicólogos não prevê limite de jornada de trabalho. Com isso, eles ficam submetidos a 44 horas semanais. De acordo com a deputada, a categoria é a única entre os profissionais que lidam com saúde e atenção psicossocial que não tem jornada de 30 horas.
27: Profissionais de psicologia têm o direito a uma jornada de trabalho que possibilite que ele tenha tempo para o seu aprimoramento acadêmico, mas ao mesmo tempo tempo para que possa cuidar da sua própria existência. Por isso, 30 horas para a psicologia é uma necessidade, não apenas dos psicólogos e psicólogas, mas uma necessidade do país que precisa desses profissionais atuando em todos os espaços.
26: A deputada Natália Bonavides, do PT do Rio Grande do Norte, também assina a proposta. Ao apresentar o texto, as autoras argumentaram que a redução da jornada de trabalho vai contribuir para a preservação da qualidade de vida e o adequado exercício da atividade profissional, que demanda elevado desgaste emocional e mental. O texto beneficia os profissionais com contrato de trabalho no setor privado. Para psicólogos que trabalham em empresas públicas como seletistas, a nova jornada dependerá de dotação orçamentária e de autorização na Lei de Diretrizes Orçamentárias. Da Rádio Câmara de Brasília, Maria Neves.
1: Economia.
24: Marcelo Crivella, do Republicanos do Rio de Janeiro, aponta como positivos os resultados de emenda à Constituição que estende a imunidade de IPTU a templos religiosos instalados em imóveis alugados. Ele explica que a regra passou a valer em 2023.
7: Em 2022, ela foi promulgada, essa emenda à Constituição, em fevereiro de 2022. Como o IPTU incidia 1º de janeiro, ela passou a ter efeito apenas em 2023. O que significa ela? Antes dessa emenda, tinha a imunidade de IPTU apenas os templos próprios, aqueles que foram construídos pelos fiéis. Mas nós sabemos, pelo censo do IBGE 2022, que dos 580 mil templos religiosos, católicos, espíritas, evangélicos, 400 mil funcionam em imóveis alugados e eles não tinham a imunidade do IPTU. Com a emenda constitucional 116, passaram a ter.
10: Marcelo Crivella orienta igrejas, creches, asilos e orfanatos a procurarem as prefeituras caso tenham efetuado o pagamento do IPTU entre 2023 e 2026. Ele alerta que a cobrança é indevida nos casos amparados pela emenda, com possibilidade de restituição dos valores.
24: Bandeira de Melo, do PV do Rio de Janeiro, é um dos autores de projeto que cria um modelo próprio de funcionamento para as cooperativas solidárias. O texto define essas organizações como sociedades sem fins lucrativos, com regras de autogestão e articulação com a Política Nacional de Economia Solidária.
10: Bandeira de Melo informa que a proposta busca reduzir a burocracia para iniciativas da economia solidária, com prioridade para grupos economicamente frágeis. O projeto também prevê estímulo à participação das cooperativas solidárias em compras públicas, licitações e ações de desenvolvimento comunitário.
1: Desenvolvimento Regional.
24: Paulo Soares, do Podemos de São Paulo, apresentou o projeto que cria um programa para incentivar a universalização da coleta e tratamento de esgoto. Ele explica que a iniciativa também institui um fundo de assistência para socorrer municípios sem condições financeiras de investir no saneamento básico.
11: Uma defesa da sustentabilidade e da compensação ambiental. Em que sentido? Aquele município que está cumprindo com todos os seus deveres na questão de saneamento, nas questões ambientais todas, ele ser recompensado por um fundo. E esse fundo também, ao mesmo tempo, socorrer os municípios que não têm condições financeiras de avançar no saneamento básico. Essa é uma gestão que envolve meio ambiente, envolve saúde pública.
10: Paulo Soares pede urgência na aprovação da matéria, ressaltando que o saneamento ainda apresenta desigualdades profundas entre regiões do país. O congressista esclarece que os recursos do fundo virão de penalidades, de fiscalização e de aportes internacionais de fomento.
1: Turismo.
24: Projeto de lei apresentado por Domingos Neto, do PSD do Ceará, visa facilitar o acesso de micro e pequenas empresas de turismo a financiamentos públicos. A proposta prioriza empreendimentos localizados fora das regiões metropolitanas.
10: O texto de Domingos Neto permite o uso de fundos garantidores e seguros de crédito em substituição ou complemento às garantias tradicionais. Para ele, a medida amplia o acesso aos recursos do Fungetur e dos fundos constitucionais para modernizar e fortalecer o turismo regional.
1: Transportes.
24: Avança na Câmara a proposta que busca facilitar o acesso de motoristas a postos de combustível nas estradas. A repórter Silvia Munhato tem os detalhes.
12: A Comissão de Viação e Transportes da Câmara dos Deputados aprovou o projeto que busca melhorar o acesso dos motoristas aos postos de combustíveis e rodovias sob concessão pública. A proposta inicial do deputado Capitão Augusto, do PL de São Paulo, dava 180 dias de prazo para que as concessionárias elaborassem planos de adequação das rodovias, evitando retornos muito distantes. O relator, deputado Zé Trovão, do PL de Santa Catarina, afirma que o problema é real.
13: E esse motorista, às vezes, ele tem que caminhar 5, 6 quilômetros para frente, fazer um retorno e voltar. O que nós estamos determinando hoje é o seguinte: olha, nós vamos criar acessos mais claros e mais fáceis para esses motoristas, para que o cara não corra o risco, às vezes está na reserva, está chegando no final do seu combustível, vai fazer um retorno, ou um retorno que não está bem sinalizado, ou um retorno perigoso e acabar acontecendo um acidente.
12: Mas o deputado modificou o texto para atribuir à Agência Nacional de Transportes Terrestres a tarefa de tratar do problema no âmbito de sua atuação normativa e contratual. A proposta, que pretende facilitar o acesso do motorista aos postos de combustíveis em rodovias sob concessão, será analisada agora pela Comissão de Finanças e Tributação. Da Rádio Câmara de Brasília, Silvia Munhato.
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15: Segurança Pública.
16: Bibo Nunes, do PL do Rio Grande do Sul, é autor de projeto que amplia as punições para quem picha bens públicos ou privados. O parlamentar destaca que o texto prevê a suspensão da carteira de habilitação e das linhas telefônicas do infrator.
17: Nós temos que acabar com a pichação. Só suja a cidade. Tem que ser punido. É punindo que se gera respeito. Os pichadores, eles têm uma competição para ver quem é o louco mor, quem é o que consegue pichar e estragar o monumento que mais chame a atenção da sociedade. Então, esse projeto é para dar penalidade, punir quem presta esse desserviço ao Brasil, que é a pichação. E que nós, brasileiros, possamos ter nossas cidades, os nossos monumentos respeitados.
24: O congressista observa que a pichação causa, além dos danos materiais, prejuízos ao turismo. Bibo Nunes acrescenta que o projeto inclui a cobrança do ressarcimento pela restauração do bem pichado, com responsabilização do autor ou dos responsáveis legais em caso de menor de idade.
16: Alexandre Leite, do União de São Paulo, propõe substituir a prisão em regime fechado pela prisão domiciliar para quem deixar de pagar pensão alimentícia. O projeto do deputado também permite monitoramento eletrônico e saída para o trabalho remunerado.
24: Alexandre Leite explica que a prisão em regime fechado ficaria restrita a casos excepcionais, quando houver ocultação de bens ou má-fé do devedor. Ele argumenta que a medida busca aumentar as chances de pagamento da pensão sem impedir o exercício da atividade profissional.
15: Justiça.
16: Os deputados aprovaram nova regra sobre indenização por dano moral à vítima de violência doméstica. Entenda na reportagem de Paula Bittar.
18: A Comissão de Constituição e Justiça da Câmara dos Deputados aprovou uma proposta que reforça na lei o direito de indenização por dano moral nos casos de violência doméstica e familiar contra a mulher, desde que haja pedido expresso da acusação ou da parte ofendida. A reparação será fixada pelo juiz, inclusive criminal. A relatora na comissão, deputada Lídice da Mata, do PSB da Bahia, destacou a importância de garantir a indenização a essas mulheres.
20: Ela é uma vítima da violência e isso é conhecido pela sociedade e impacta sobre sua imagem na sociedade. E, portanto, ele garante o direito dessas mulheres a uma indenização por danos morais. A violência deixa as marcas que vão muito além das agressões físicas. Elas provocam sofrimento, ela compromete a saúde mental, ela afasta as mulheres do seu trabalho, ela deixa a mulher em situação de trauma. E, por isso mesmo, é essencial que a legislação assegure também o direito à reparação desses danos.
18: Segundo Lídia Cidamata, a proposta tem inegável relevância, pois ao inserir a possibilidade expressa de reparação civil por dano moral decorrente de violência doméstica, fortalece a proteção dos direitos fundamentais à dignidade da pessoa humana, à integridade física, psíquica e moral e à igualdade de gênero, assegurando à vítima um instrumento adicional de reparação no âmbito civil. A proposta que estabelece o direito de indenização por dano moral nos casos de violência doméstica e familiar contra a mulher já pode seguir ao Senado, a menos que haja recurso para votação pelo plenário da Câmara. Da Rádio Câmara, de Brasília, Paula Bittar.
1: Consumidor.
24: Tarcísio Mota, do PSOL do Rio de Janeiro, é coautor de projeto que regulamenta a publicidade das apostas online. A iniciativa trata a atividade como tema de saúde pública e de defesa do consumidor, com o objetivo de restringir a propaganda das chamadas bets.
0: Do mesmo jeito que nós temos hoje regulações muito rígidas sobre propaganda, por exemplo, para as drogas legalizadas, como tabaco ou álcool, é preciso ter regras muito rígidas para as propagandas dessas casas de aposta online. Por exemplo, é inadmissível que elas continuem a financiar times de futebol, financiar campeonatos de futebol, que são inclusive a origem de grande parte dessas apostas. É inadmissível que no meio da transmissão de um jogo de futebol, você tenha propaganda dessas casas de aposta como se fossem simples informações jornalísticas.
16: Segundo Tarcísio Mota, o projeto cria medidas preventivas para reduzir o endividamento e os impactos do vício sobre as famílias. O parlamentar também defende regras mais rígidas, com foco na proteção da saúde mental e dos direitos dos consumidores.
24: Projeto de Raimond, do PT do Rio de Janeiro, proíbe a veiculação de propagandas de apostas online em emissoras de rádio e televisão. De acordo com o deputado, a medida busca reduzir a exposição da população às chamadas bets em veículos que operam por concessão pública.
6: Então, o que a gente queria, na verdade, é que as bets não existissem no nosso país. Nós lutamos contra elas. Mas enquanto a gente não consegue abolir as bets no Brasil, e nós haveremos de abolir um dia, nós queremos proibir que elas sejam divulgadas, publicizadas nos meios de comunicação de televisão e rádio.
16: Raimond explica que o objetivo é minimizar os impactos das apostas sobre a saúde mental, o orçamento das famílias e o endividamento da população. Ele acredita que reduzir o alcance desse tipo de atividade protege os consumidores mais vulneráveis.
24: Termina agora o Jornal Câmara dos Deputados, produzido pela Rádio Câmara, com trabalhos técnicos de Everson Urani e apresentação de Val Monteiro e Luciana Vieira. Uma boa noite para você.
16: A Voz do Brasil volta amanhã. Boa noite.
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8: Aqui em Brasília, eu vejo muito esse tipo de perda de tempo. Homenagens. As pessoas se homenageiam. Tem que trabalhar, tem que produzir, trabalhar para o povo, pelo povo e em nome do povo. Porque são funcionários do povo, funcionários do público, servidores do público, e ficam se festejando, fazendo festinha. Os romanos chamavam isso, desculpa o latim, asinum asinus fricat. É, um burro coça o outro. Né? Fricat é, deu fricção em português, né? E asinum, todo mundo sabe que dá asno. E aí eu estou lembrando disso, porque lá no Supremo, por exemplo, toda hora é homenagem. Ah, o fulano fez 20 anos de Supremo, homenagem. Agora a última foi o ministro Zanin, né, fez 3 anos de Supremo, então homenagem. Serão 11 homenagens por ano, todos os anos. Depois tem um aniversário também, essas coisas. Eu não falo nem no dinheiro do povo, que é gasto, né, mas é o tempo perdido num tribunal que se queixa que tem excesso de carga. Também deixou, infelizmente, de ser tribunal constitucional para ser tribunal de pequenas causas, grandes causas, com pessoas que não estão na jurisdição do Supremo, que vão para a jurisdição do Supremo, seriam primeira instância, mas já vão para a última instância, depois não tem mais a quem apelar, a não ser o bispo, a Deus, né? São essas coisas que acontecem aqui no Brasil. Bom, mas eu queria falar de uma investigação envolvendo agora, ela é o dinheiro do seu avô, da sua avó, do seu tio, da sua tia, que for aposentado ou pensionista e foi descontado lá no contra-cheque. Chegou um total de 6 bilhões. Senador que representa o Maranhão, senador Weverton, é W, o pessoal adora, WKY, né? Weverton Rocha, PDT do Maranhão. Está enroladíssimo. O ministro André Mendonça, que trata desse caso, autorizou busca e apreensão e quebra de sigilo dele e da família toda, né? E de um advogado, Willer W. também, Willer Tomás de Souza, que é uma espécie de operador. 11 pessoas. Né? Tem lá a mulher dele, a Samia, com Y também, Samia Rocha, recebeu 11 milhões, né? E depois compraram uma casa de 6 milhões no Lago Sul, aqui em Brasília. Tem uma irmã, Geice, com Y também, né? E tem a Faila, com Y também, né? Tem a filha Ana, com 2 N's, né? E tem a Shiner, com SH. Coisas incríveis, né? Bom, mas enfim, o importante é que usavam empresas para fazer a lavagem. Tem 2 empresas de postos de combustível, né? E ele é vice-líder do governo. Será que é requisito para isso? Ser líder do governo, Jacques Wagner era líder do governo, Lula ainda outro dia o chamou de líder, e agora esse é vice-líder, deve ser requisito de, qual é a sua ficha? Ah, eu sou especialista nisso, então vem para cá. É uma coisa incrível, a gente está numa situação incrível. Felizmente tem uma eleição aí na frente, é uma chance para a gente tentar sair dessa. Bom, e eu registro de novo aqui o fato de ontem, que é importantíssimo, porque o Brasil está cada vez se isolando mais no mundo ocidental, na nossa civilização, na nossa cultura judaico-cristã. Estamos cada vez mais isolados. Ele passou 1 hora conversando com Putin, né? Claro que com o tradutor, né? Adora conversar com o Xi Jinping da China, com o Irã, ele protege de todas as formas, adora o Hamas e Cuba, claro, né? O Maduro, o Chávez, o Ortega, né? Outro dia mencionou o Foro de São Paulo, que veio para trazer democracia, né? Imagina, o Foro de São Paulo foi feito por Lula, pelo Evo, pelo Fidel Castro, pelo Ortega, né? E foi para trazer democracia. É sensacional, né? Chávez, eu estava esquecendo, 1990. E agora, o Brasil de Lula, de raiva, né? Da sobretaxa, não deu visto para 2 diplomatas americanos que iam ficar 3 dias aqui no Brasil para observar liberdades de expressão na véspera de eleição, do dia 27 ao dia 30 do mês passado, não deixou entrar, e o embaixador americano não consegue receber o de acordo brasileiro, que na linguagem diplomática é uma palavrinha francesa, agrément, né? E aí o Brasil também não dá o acordo para o embaixador americano, que tem nome hispânico, Daniel Pérez, né? Não dá. Aí o Trump o que fez? Cancelou o visto da embaixadora brasileira em Washington, a Maria Luísa Viotti. Então, Brasil e Estados Unidos estão aí deram um pausa. É isso. De Brasília, Alexandre Garcia.

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2: Olá, tudo bem? Estamos começando mais uma edição do Pega Leve. Você já sabe, né? Esse programa é especial, toca só música linda. É hora de relaxar, sempre com sua companhia. Você participa, você manda na programação. Hoje tem A Procura de Alguém, tem as três músicas de Amor do Ouvinte. Nesse quadro, você escolhe três músicas e a gente toca. Viu como é legal? A gente começa o programa de hoje com One, Careless Whisper.

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1: A procura de alguém. Hoje eu falo da Camila Bustos, que tem 49 anos e tá procurando homens de 46, 47 até 55, 56 anos. Quer conhecê-la? facebook.com/programa Pega Leve.

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2: Três músicas de amor do ouvinte, sequência da Cristina Lima, que a gente ouve agora.

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1: Quero você ao meu lado. Mensagem do Everton Júnior para Alê Dias. Alê, você é a luz dos meus dias. Eu te amo demais. Te amo de paixão, meu amor. Quero estar sempre ao teu lado.
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1: Elton John, Nikita.

0: Lady Gaga, Shallow, a mais romântica da hora. Já já tem mais.
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1: 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A gente pode traduzir sua música. Manda pra gente no facebook.com/programa Pega Leve.

0: Jordan Sparks, Nowhere.
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3: História de amor de hoje é da Cíntia e do Pedro. Oi, Wilson. Amo muito o seu programa. Obrigado. E minha história começa quando conheci o Pedro em uma reunião de trabalho. A gente era recém-contratado por uma empresa de tecnologia e, por coincidência, fomos colocados no mesmo projeto. No começo, ele parecia apenas um colega, como qualquer outro. Quieto, focado e muito inteligente. No entanto, à medida que os dias passavam, comecei a notar pequenas coisas sobre ele. Como ele sempre trazia um café extra para mim, sem eu pedir. Como ele ria das minhas piadas, mesmo as mais bobas. Um dia estávamos trabalhando até tarde no escritório. O lugar estava praticamente vazio. E de repente, a energia caiu. Ficamos só nós dois no escuro, com apenas a luz de nossos laptops para nos guiar. Aproveitamos a pausa forçada para conversar sobre tudo e nada. Compartilhamos histórias de infância, sonhos e medos. Foi uma conversa tão íntima e verdadeira que naquele momento algo mudou entre nós. Desde aquele dia, Pedro se tornou a pessoa com quem compartilho minha vida. Ele é meu confidente, meu parceiro de aventuras e a pessoa que faz o meu coração bater mais forte. Agora, olhando para o outro lado, tudo o que passamos juntos, eu sei que nossos caminhos se cruzaram por um motivo. E cada dia ao lado de Pedro é uma lembrança de que o amor pode transformar colegas de trabalho em almas gêmeas. Te amo muito. Adele, Halo.

0: Ed Sheeran, Perfect, para encerrar muito bem e com a mais romântica da hora. Obrigado, viu, pelo teu carinho. Um beijo e até a próxima. Tchau.
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1: Meia-noite e um minuto. 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

0: Foi. Sexta-feira tem de novo. Foi.
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programação. Espero que você esteja bem, viu? Por aqui tudo maravilhoso. Começamos Clássicos Sertanejos com Munhoz e Mariano, Camaro Amarelo.

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1: Clássicos Sertanejos, Rick Renner, que nem chiclete dos anos 90. Vamos lá atender o primeiro pedido? Oi, Rosiane Lima. Tá por aqui ligadinha com a gente, fez o pedido.

0: Clássicos sertanejos, Edson e Hudson, ciúme exagerado. Meus beijos pro pessoal que tá por aqui participando com a gente. Oi, Fernando! Fernando Rodrigues tá ligadinho com a gente. Dalila Batista, beijo pra você, Ivonete Rodrigues. Nathan Dias, também o Alexander Costa e a Ellen Liliane. A Ellen falou assim: Ju, passei por uma cirurgia, acabei de voltar pra casa, vim ouvindo clássicos sertanejos, tô super feliz, fiz uma bariátrica, deu tudo certo. Ô, meu amor, muita sorte pra você no seu tratamento aí, no seu processo, viu? Vai com força, vai com fé que você vai conseguir. Super beijo aqui de todo mundo, tá bom?
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3: Clássicos sertanejos. Pessoal, tá de parabéns aqui. Feliz aniversário, Edu. Eduardo Rodrigues está completando mais um ano de vida. Parabéns pra Rose Albuquerque, Ana Paula Monteiro, Flávio Gimenez, Silvana Leal e também o André Moraes. Paz, amor, saúde, coisas boas. Que a vida de vocês seja rodeada de alegria sempre, viu, gente? O

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0: sertanejos, e esse hino adoro quando eu vou no karaokê cantar essa música, gente. Evidências de Chitãozinho e Chororó, amo demais. A gente ouviu também Daniel Dengo. Que música que você quer ouvir? Que música você gosta, de repente, de cantar num karaokê? Pede ela aqui pra gente.
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Por aqui participando, oi Aninha, Ana Teixeira tá ligadinha com a gente, Karina Guimarães, Suelen Vitória, beijo pra você, Simone Rodrigues, quem mais? Camila de Fátima e também o André Martins. Mato Grosso e Matias, frente a frente.

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sertanejo, César Menotti e Fabiano Ciumenta. Ô, mulher ciumenta. Não é só mulher ciumenta, não. Tem homem também, que eu sei disso. Ô, meu Deus. A gente ouviu também uma dos anos 80 de Alan e Aladdin.

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2: Clássicos Sertanejos. Wilson tá por aqui. Tá começando Contos Sertanejos.
3: Eita, bora pra mais uma história, né? Aí, tá lá o casal conversando. Amor, me diga algo doce. Brigadeiro. Não, algo bonito. Cachorrinhos. Não, me diga algo sexy. A vizinha.
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0: beijos, Daniel Tantinho. Vamos ouvir de quem é o próximo pedido? Pedido que chegou pelo WhatsApp. Olá.
1: Oi, meu nome é Fernanda e eu gostaria de ouvir Marca Evidente com Israel e Rodolfo.

0: Só você.
1: Obrigado, gente.
2: Clássico sertanejos, Israel e Rodolfo, marca evidente. Tá terminando o programa, gente. Voou, né? Passou rápido demais. Quando a gente faz o que gosta, é desse jeito. Passa rápido, passa muito rápido. Eu sou a Juliana, grande beijo e a gente se fala.
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1: 3 horas e 57 minutos.

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1: 4 horas e 18 minutos.

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0: 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Bom dia, povo de Deus. Quinta-feira. E nós estamos em oração pelos pais, pela família. Derrama sobre esta família, derrama sobre os pais a vossa misericórdia, sobre a juventude, querido povo de Deus. É com esse espírito de fé que nós começamos o nosso dia. Mande o nome do seu pai para ser levado no altar do Senhor através do site www.padrereginaldomanzotti.com.br. Missas serão celebradas pelo seu pai, vivo ou falecido. Em nome do Pai, do Filho e do Espírito Santo. Amém. Sagrada Família de Nazaré, nesta manhã me coloco em oração por todas as famílias. Ó Sagrada Família de Nazaré, que as famílias aqui na terra tenham o discernimento necessário para fugir de todas as ciladas que o mundo oferece. Jesus, Maria e José, eu coloco como intenção especial os pais aqui na terra. Que Deus, o Pai do céu, nos concedeu como pai biológico ou pais do coração. Diga o nome do seu pai. Senhor, aos pais falecidos, peço descanso eterno e a luz perpétua. Aos pais vivos, saúde, prosperidade e paz. Senhor, abençoai e santificai as famílias, de modo especial os casais. Aperfeiçoai o amor dentro do matrimônio. Fazei com que sempre lembrem o pacto nupcial e que possam a cada dia, no perdão, no diálogo, na fidelidade, reavivar o amor que os une. Senhor, nesta manhã, eu venho pedir que o perdão seja abundante na família, que o amor seja constante e o diálogo uma ponte de recomeço. Afaste para longe das famílias brigas, discórdias, desavenças, infidelidade e enfermidade. Nesta manhã peço, Senhor, afastai para longe todos os ataques do inimigo contra a família. E de modo particular, por estas pessoas que nem minha família precisam de oração. Sagrada Família de Nazaré, santificai e protegei a minha família. Rezo, Senhor, pelos pais, pais biológicos, pais adotivos, que vivam verdadeiramente a missão da paternidade. Pai nosso, que estais no céu, santificado seja o vosso nome. Venha a nós o vosso reino, seja feita a vossa vontade, assim na terra como no céu. O pão nosso de cada dia nos dai hoje. Perdoai-nos nas nossas ofensas, assim como nós perdoamos a quem nos tem ofendido. E não nos deixeis cair em tentação, mas livrai-nos do mal. Amém. O Senhor esteja convosco. Ele está no meio de nós. Que a bênção de Deus Todo-Poderoso recaia sobre a água, a roupa dos enfermos, principalmente a família. e os pais. Em nome do Pai, do Filho e do Espírito Santo. Amém. Sagrada Família de Nazaré, santificai e protegei a minha família. Amém.
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2: Oi, oi, oi, bom dia, moçada. Bora acordar, vamos despertar. Quem tá começando o nosso Café e Viola dessa quinta-feira, menino? Eu digo, daqui a pouco já é final de semana, hoje é de TBT, dia 6 de agosto de 2026. Eu sou Mônica Wagemacher, a partir de agora, fazendo companhia com você nessa manhã maravilhosa dessa quinta-feira que só está começando. E claro, já vamos começando o nosso dia aqui agradecendo ao nosso Papai do Céu por esse dia maravilhoso e abençoado que está iniciando. Agradecendo sempre a você pelo carinho da sua companhia, onde quer que você esteja, a você no sítio, na chácara, na fazenda, você que já está aí no seu trabalho, trabalhando, menino, bom dia para você, bom dia para os amigos comerciantes, a minha amiga dona de casa que já está de pé na lida para poder deixar tudo em ordem. Bom dia para os amigos pecuaristas, produtores rurais, você que está tirando leite da vaquinha. Bom dia para os amigos do agro também, trabalhando que madruga com a gente. As minhas amigas nas cozinhas, nas cantinas aí das fazendas em geral. Os meus amigos motoristas dos ônibus escolares, dos ônibus coletivos. Aos amigos motoristas de aplicativos, dos amigos também taxistas. Muito bom dia para vocês, viu? Os amigos caminhoneiros na estrada fora, ligado com a nossa programação. Bom dia aos amigos do caminhão da coleta também. Sempre curtindo a gente, aqui sintonizado na melhor. Para você nos quatro cantos do mundo, através das nossas plataformas digitais, bom dia, ótima quinta-feira. A você, meu amigo guarda noturno, que tá ligado com a gente desde ontem às 18, começou o seu turno, já sintonizou com a gente e fez companhia junto com a gente durante a noite, a madrugada, e segue agora na quinta-feira junto com a nossa programação. Bom dia! O vovô e a vovó que estão sentados na varanda tomando aquele cafezinho, ajeitando um chimarrão e curtindo a Sorriso FM. É o nosso Café e Viola dessa manhã de quinta-feira, menina. Eu digo pra vocês, piscou, pronto. Final de semana já chega. É, menina, daqui a pouco já é sexta também. Daqui a pouco já chega o sextou aqui da Sorriso FM. Então simbora, telefone já liberado para você participar, 996346964. Você fazer o seu pedido musical, oferecer para quem você quiser e vir fazer companhia juntinho comigo aqui na melhor, na Sorriso FM. Bora despertar, menino! Já ajeitou o café, o chimarrão? Que a viola já vai tocar!
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2: E abrindo as porteiras de hoje do Café e Viola, é Goiânia e Paranaense, o doutor e o caipira. Bom dia! Bom dia!

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8: Estamos de volta por cá na Sorriso FM, levando para você muita moda boa para você curtir logo no seu início de quinta-feira. Bora acordar, menino, bora despertar aqui, daqui a pouquinho o dia já tá clareando, já o dia já tá clareando, o sol já tá raiando, menino. Simbora, bora que o dia já começa, viu? Aliás, já começou, daqui a pouquinho o dia já clareia. Bora que já atendendo a participação dessa galera que já madrugou aqui com o Café e Viola juntinho com a gente. Bom dia pro meu amigo Rubens. Fala comigo, menino.
10: Ô, Mônica, bom dia.
8: Bom
10: Rubens
8: dia.
10: Vigilante. Mônica, eu gostaria que tocasse pra nós hoje aquela moda de escolta de vagalume. Essa moda eu vou mandar pra todos os guarda-noturnos, que nem eu. Mandar pro meu amigo Silvano, a esposa dele, Dona Rosa. Mandar pro seu Manel, pra Dona Elza. Mandar pro meu amigo Negão. Mandar ali pro velho Gil. É isso aí.
8: Valeu, meu amigo Rubens, já tá no jeito aqui, filho, já tá na ponta da agulha pra você curtir, tá bom? Obrigado pela sua companhia, pela sua participação, meu amigo Zé Costa também tá ligado com a nossa programação, tá pedindo essa moda aqui de Duduque e Dalvan, é Massa Falida. Bom dia, Zé Costa, obrigado pela sua participação, meu amigo Alaércio tá tomando o chimarrão dele, ligado com a nossa programação. Bom dia, Alaércio, obrigado pela sua companhia.

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Desperta por cá na Sorriso FM com o nosso Café e Viola. Bora acordar, fi. Bora, o galo já tá cantando, já faz é hora já. Tá querendo descansar já, menino, que a quinta-feira já começou. O dia já tá querendo

0: Finalizar a caminhadinha, tá bom? Da semana, né, Francisco? Um abraço pra você, meu amigo. Obrigada aí pela sua companhia, por estar junto com a gente aqui na Sorriso FM, tá bom? Obrigado pela sua participação. Meus amigos de Tangará da Serra, ligado com a gente, bom dia.
1: Bom dia, Mônica. Bom dia a todos os ouvintes da Sorriso. Ô, Mônica, manda pra nós. César e Paulinho, companheiro e companheiro. Beleza, Mônica? Bom programa, uma quinta-feira abençoada aí pra você e pra todos os ouvintes. Sebastião, Tangará da Serra.
0: Valeu, meu amigo. Obrigado pelo carinho da sua participação, meu amigo Sebastião, lá em Tangará da Serra, todas as manhãs, ligado com a nossa programação aqui na Sorriso FM. Os meus amigos ligados com a gente lá na Borracharia do Gordo, sintonizado aqui com a nossa programação. Bom dia pra minha amiga Geniane. Um abraço pra você, Gê. Tudo beleza por aí, filha? Obrigado pela sua companhia. Simbora, moçada. Bora de moda e bora acordar também, né? Bora despertar que o galo já tá cantando, menino.
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0: Vem chegando César e Paulinho, meu amigo Sebastião, companheiro. Bom dia.

0: Milionário José Rico cantando pra você aqui no nosso Café e Viola. Já já tem mais moda, menino. Não sai daí, não.
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0: 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Abastece aí. 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Alô, toda a equipe do Claudir. Aquele abraço.
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0: De volta, porque aqui na Melhor, a Sorriso FM, tocando as melhores músicas e levando para você sempre o melhor da nossa programação, para alegrar o seu dia. É o nosso Café Viola de segunda a sexta-feira, com muita moda boa para você curtir, para você começar o seu dia mais do que animado, com o galo cantando, perturbando sua cabeça. Até você despertar. Bora, menino, passa água no zóio, vamos acordar que a quinta-feira já começou. O dia já clareou lá fora, viu? É, não tem desculpa mais não. O dia já clareou lá fora. Então simbora que já tem gente suada, bora adestrada de tanto trabalhar. Bora você também, filho, bora. Levanta, menino. Levantou da cama, sentou na cadeira, tá aí, não sai se vai, não sei se vou, não sei se fico. Bora, menino, que o tempo tá passando, daqui a pouquinho o dia já foi embora, viu? Então não fica aí moscando não, menino. Na quinta-feira o dia passa ligeirinho. Bora aqui atendendo a participação da moçada, vocês que estão chegando agora com a gente, bom dia. Sorriso FM levando sempre pra você o melhor da programação, obrigada aí pela sua companhia. A sua participação faz dessa programação ainda mais especial, tá bom? Minha amiga Edinalva, tá de aniversário hoje, fia. Hoje é tu, menina. Parabéns. Feliz aniversário, Edinalva. Papai do céu te abençoe, te guarde, te proteja. Possa te conceder aí um novo ano de muita alegria, de bênção, saúde, paz, prosperidade, só coisas boas. Você possa celebrar o seu dia com as pessoas que você ama, com um sorriso no rosto e, claro, com muita gratidão. E é o que eu sempre digo, for fazer festa, fazer bolo, guaraná, churrasco, chama nós, fia. Parabéns, Edinalva, muitos anos de vida, menina. E pra você que tá comemorando mais um ano de vida hoje, receba os parabéns aqui da equipe da Sorriso FM. Papai do céu abençoe cada um de vocês, estão completando mais um ano de vida. Fazer aniversário é bom demais, né? Eu não sei você, Edinalva, mas eu amo comemorar um novo ano. É mais um ano e menos um ano, né? Mais um ano é novas oportunidades, menos um ano que já foi, sim, embora mais um, né, filho? A verdade é essa, né? Mas eu prefiro pensar que é mais um ano. Vou ficar pensando que é menos um, não. Celebrar a vida é bom demais, gente. Porque muitas pessoas não estão tendo essa oportunidade. Não têm o privilégio, né, de continuar comemorando a vida. Celebrando a vida. Muitas pessoas partem embora cedo. Outros, né, vão embora já na sua velhice, mas já não podem mais celebrar. E no dia do aniversário a gente lembra, hoje seria aniversário de fulano, que não está mais aqui entre nós. Então celebre a vida, comemore o aniversário mesmo. Coloque um sorriso no rosto, agradeça, seja feliz. Você está tendo o privilégio de comemorar mais um ano. Assim como a Edinalva, ontem fui eu, Dona Geralda, também minha amiga Roseli. Hoje Edinalva comemorando mais um ano de vida. Felicidades! Parabéns, Edinalva. Simbora seguindo por aqui, menino. Bora quem tá com a gente aqui, meu amigo seu Luiz. Como é que o senhor tá? Que moda que o senhor quer curtir hoje?
1: Bom dia, Mônica.
0: Bom dia.
1: Toca aí o Milagre do Ladrão.
0: Opa, seu Luiz, é agora, fio. Zilizalo cantando aqui no Café Viola. Bom dia.

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0: Simbora, moçada, bora seguir por aqui. Bora seguindo com o nosso Café e Viola. Rapaz, eu toquei a música galopeira e não coloquei o áudio da dona Gerarda. Ô, dona Geraldo, como é que tá por aí, fia?
5: Bom dia. Gostaria de oferecer a música galopeira. Queria oferecer para toda a minha família, para o meu genro Reinaldo, o Wagner, Magno, Vanderlei, Leandro, Renata, Vanusa, Elisângela, para todos os meus netos e bisnetos, que ontem eu estava de aniversário, compareceram todos aqui para me dar um abraço. Com bolo arrochado. Muito obrigado, família de vocês. São uma família linda, maravilhosa. Então, estou te agradecendo vocês. Se mesmo aqui distante vocês vieram me ver. Obrigado, Senhor, de eu ter minha família linda, maravilhosa.
0: Valeu, dona Geralda. Que bom, dona Geralda, que juntou todo mundo para comemorar sua vida, ser mais um ano de vida da senhora aí. Isso é bom demais da conta, hein? Tem que aproveitar as oportunidades, né, dona Geralda? Um abraço para a senhora, obrigado pela companhia, obrigado aí pelo carinho da audiência sempre, senhora e todos os amigos aí da Fazenda Paris, sempre ligados aqui com a nossa programação. Bora seguindo por aqui, trazendo mais participações. Quem tá com a gente aqui é o Eduardo. Tá pedindo Menina da Aldeia. Bora, filho. Já tá no jeito aqui. Ô, David, como é que tá as coisas, filho? Fala comigo.
6: Oba. Bom dia, vocês estão bom?
0: Nós tá bom, filho, você.
6: Por cá tá bom também.
0: Tá bom então, ué.
6: Toca pra nós aí o Boiadeiro Errante. Câmbia. Então, por cá, de pé na patrola. Capiazada. Deus abençoe o dia de vocês aí.
0: Valeu, meu amigo. Obrigado pela sua companhia. Obrigado aí pelo carinho da sua audiência. O David que tá sempre ligado com a gente, curtindo a programação. Acorda cedo, acorda primeiro que o Café Viola. E vai buscar a piazada pra vir pra escola. Valeu, meu amigo. Obrigado pela sua companhia. Simbora de moda. Lourenço Lorival, Menina da Aldeia, pro meu amigo Eduardo, ligado com a nossa programação. Sintonizado com a gente aqui no nosso Café e Viola.

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1: Solevante, Solenim, vem cantando pro meu amigo Foguinho, lá na Fazenda Verde, Alto Celeste, ligado com a nossa programação. Bom dia!

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1: Simbora, moçada. Bora seguindo por aqui no nosso Café e Viola. Bora de notícia do agro. Olha só, fogo pode deixar solo improdutivo por até 10 anos em Mato Grosso. Meu Deus do céu. O produtor rural está tendo um minuto de paz esse ano, hein? Jesus! O fogo que atinge uma área agrícola pode deixar o solo com produtividade comprometida por até 10 anos, segundo especialistas. Além da perda imediata da lavoura, as chamas destroem matérias orgânicas e afetam características físicas, químicas e biológicas da terra, exigindo investimento para recuperar uma estrutura construída pelo produtor ao longo dos anos. O problema começa com a destruição da matéria orgânica, que tem papel importante na capacidade do solo de absorver água e nutrientes. As altas temperaturas também afetam a qualidade da terra, criando um impacto que nem sempre aparece imediatamente na conta do produtor. A proibição do fogo para limpeza e manejo de áreas rurais nos biomas Amazônia, Cerrado e Pantanal em Mato Grosso entrou em vigor no dia 1º de julho e segue até o dia 30 de novembro deste ano, podendo ser prorrogado. Nas áreas urbanas, o uso do fogo é proibido durante todo o ano. Conforme os dados do programa BD Queimadas, do Instituto Nacional de Pesquisas Espaciais, Mato Grosso acumula, desde janeiro, 3.859 registros de focos de calor em 2026. Até o momento, o maior pico observado de ocorrências foi em junho, com 1.440. Em julho foram 746 focos e agosto, que acabou de começar, já está com 115 focos de calor. Para o coronel da reserva do Corpo de Bombeiros Militar de Mato Grosso, Aloysio Metelo Júnior, esse é um dos prejuízos mais difíceis de dimensionar. O efeito acumulado faz com que a única ocorrência tenha consequências que se estendem por várias safras. De acordo com o Metelo Júnior, o solo até chegar a um nível de correção são 5 anos. O risco aumenta durante a estiagem, mas a preparação das propriedades precisa ocorrer antes da chegada do período mais crítico. A orientação de funcionários e familiares, a atenção às áreas produtivas e de preservação e a estrutura disponível para combater focos de incêndio fazem parte desse trabalho. Para Luiz Pedro, o vice-presidente e coordenador de sustentabilidade da ProSoja Mato Grosso, a prevenção ao fogo precisa ser tratada como uma preocupação permanente. A entidade pontua manter campanhas frequentes sobre o tema justamente para reforçar os cuidados antes que as condições climáticas favoreçam a propagação das chamas. Na avaliação dele, o produtor também precisa estar preparado para agir quando o incêndio começa em áreas próximas. A mobilização pode envolver equipamentos, trabalhadores e até apoio às propriedades vizinhas, já que a propagação das chamas não respeita limites entre as áreas rurais. A atuação dos produtores não se limita às áreas cultivadas. Metelo destaca que 62% do território estadual preservado em Mato Grosso, 42% estão dentro de propriedades. Então, o produtor é muito parceiro nesse sentido, afirmou ele. O problema, conforme o coronel, é que os incêndios também representam um risco econômico elevado quando alcançam as áreas produtiva. E explicou que por mais que sua maior responsabilidade seja a área legal, mas o maior prejuízo econômico e onde há maior ocorrência de incêndio está dentro desses 38% aí de áreas produzidas. Por isso, a prevenção precisa considerar toda a estrutura da propriedade e não apenas os pontos em que já existe uma ocorrência. Para Bier, essa realidade também ajuda a mudar a percepção de que o produtor estaria associado à origem de incêndios. É, moçada, todo cuidado é pouco, né? Tem que ter muito cuidado. E se tiver uma área vizinha lá pegando fogo, ir lá ajudar, né? Ter essa parceria aí que faz a diferença. Ah, você aí anda pelas estradas afora, cuidado, jogar bituca de cigarro. Qualquer vacilo pode gerar um grande prejuízo, um grande problema, né, aí aos proprietários. E aí gerando isso também que, né, como diz a reportagem, que o fogo pode deixar aí o solo improdutivo por até 10 anos. Notícias do agro pra você, daqui a pouquinho tem mais moda. Já, já vem chegando o Boiadeiro Errante, Romane Rosseri cantando pro meu amigo David, ligado com a nossa programação. E tem mais participações por aqui na Sorriso FM. Então fique ligado, não saia daí não.
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pra rádio da melhor música com os melhores sucessos. Vem cantando pra você, Romano e Rosseri, Boiadeiro Errante, pro meu amigo David ligado com a gente. Na sequência tem a Thaíde Alexandre, convite de casamento pro meu amigo Marcelo, curtindo a Sorriso FM, o nosso Café e Viola.

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1: Melhor música toca aqui. Simbora, moçada, aqui na melhor, na Sorriso FM, a rádio do jeito que tu gosta. E aí, como que tá as coisas, menino? Tudo beleza por aí? Tudo tranquilo, sossegado? Então, simbora, menino. Bora seguindo essa quinta-feira maravilhosa, com esse dia que só tá começando aqui na Sorriso FM, pra você que tá ligadinho com a gente, curtindo a nossa programação. Obrigado pela sua companhia, obrigado aí pelo carinho da sua audiência. Você que tá chegando agora, tá sintonizando com a gente. É aí mesmo que tu vai ficar, menina? É aqui na Sorriso FM. Você que tá chegando, sintonizando, é a frequência certa pra você ligadinho com a gente aqui na 99.1. Pra você que, olha só, tá já indo pro seu trabalho, 6h32 agora, tá indo pro seu trabalho, dando carona pra nós aí no seu carro, obrigado pela sua companhia, bom trabalho, uma ótima quinta-feira, que seja uma quinta-feira produtiva pra você, tá bom? Bom trabalho pra você que tá acordando agora, vai ajeitar seu cafezinho, vai ficar de boa, de repente tá de folga, tá de férias, ou vai trabalhar mais tarde, aproveita, menino. E já começa o dia aí na melhor, né? Sorriso FM, curtindo as melhores músicas. Deixa eu atender a participação da galera que tá aqui ligado com a gente. Minha amiga Dona Socorro, bom dia pra senhora.
2: Oi, Mônica, bom dia. Bom dia. Toca pra mim, Homem do Tempo, com o Marrone, Bruno Marrone. Ei, Mônica, te dá uma opinião, te dá uma sugestão, mulher. Da hora aí. Nunca dá hora pra ninguém. Muitas vezes a pessoa tá trabalhando ali, esperando a da hora de ir pro serviço. Daí a hora, de vez em quando, aí pra gente, viu?
1: Pra mandar um alô pra vocês, filha, que vocês estão esperando a hora de ir pro trabalho, porra, então eu vou mandar. Você que tá aí, ó, só esperando a hora de ir pro serviço. Bom dia, obrigado pela companhia, tá na espera da hora, acorda mais cedo, se organiza, né? Não é igual eu, que acorda em cima da hora. às vezes, né? Um bom dia pra senhora, obrigado pela companhia, obrigado aí pelo carinho da sua audiência, tá bom? Já tá no jeito a moda aqui pra senhora curtir Homem do Meu Tempo, cantando Bruno e Marrone.

Johnny Marrone cantando O Homem do Meu Tempo, menino. Bora seguindo por aqui. Meu amigo Squid pediu uma do Amado Batista. Bom dia, Squid. Obrigado pela companhia. Agora eu entendi o que a Dona Socorro também falou, gente. Pra de vez em quando eu falar a hora, que às vezes eles estão lá esperando, estão ajeitando as coisas, esperando a hora do serviço. 6h38. Agora eu entendi, Dona Socorro. Bom dia.

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Andréia Andrade cantando pra você aqui na Sorriso FM. Eu quero mandar alô pro meu amigo Peterson, ligado com a nossa programação. Bom dia, Peterson, lá em Sinop, curtindo a Sorriso FM. Assim a gente vai fechando aqui o nosso Café e Viola com Rídio e Irineu. Laço da Saudade, atendendo a participação do Peterson, agradecendo ao nosso Papai do Céu por mais um Café e Viola. Fique ligado que já já tem o nosso Bom Dia Sorriso.

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1: Amigos e amigas, muito bom dia. Hoje, quinta-feira, 6 de agosto de 2026, estamos começando mais um programa Lado Bom da Vida. O livro de César Vargas Said, Deus Contigo, que hoje diz: relacione mentalmente ou numa folha de papel as obrigações que tem pela frente. Comece pela primeira e prossiga uma após a outra, certo de que não te faltarão forças e inspiração para resolvê-las. Não se assuste com o volume e a intensidade das tarefas. Não maldiga as suas obrigações, antes abençoe a oportunidade do trabalho, reconhecendo o quanto ele lhe proporciona de recursos materiais e de paz. Olha o convite, né? Não reclame das obrigações que tem, porque o trabalho é isso ou aquilo. Agradeça a Deus e veja o quanto bem vai lhe fazer. O Momento Espírita traz um tema hoje que é Conhecendo o Mundo Espiritual. Vamos ouvir.
2: Se perguntássemos a um cientista se milagres existem, provavelmente ele responderia de forma negativa. Fenômenos devem ser estudados a fim de serem encontradas suas causas, diria. Só assim, o desconhecido se dilui e o sobrenatural, o fantástico, passa a ser visto como algo natural. Inúmeros fenômenos que a ciência vem desvendando ao longo dos séculos passaram a ser compreendidos com naturalidade. O pedagogo francês Rivail, a seu tempo, agiu da mesma forma ao analisar os fenômenos mediúnicos. Não os via como sobrenatural, mas sim como algo que carecia de estudo e entendimento. Para ele, esses fatos não eram considerados naturais, porque faltavam as explicações devidas. Por isso, suas pesquisas, referentes ao mundo espiritual e aos fenômenos mediúnicos, se pautaram em métodos semelhantes aos da ciência. Observação, análise, pesquisa. Foi dessa maneira que passamos a compreender que aquilo que chamávamos de milagres ou de sobrenatural era a expressão de leis da divindade, cujas causas nos eram desconhecidas. Passamos a saber que o que acreditávamos fantasmagórico reflete simplesmente as ações de seres que vivem na dimensão espiritual. A partir desse entendimento, começa a se desfazer o medo dos espíritos ou de assombrações e fantasmas, como por vezes nos referimos em nossas conversas. Entender que as relações com o mundo espiritual são normais, frequentes e acontecem desde sempre, diminui nosso medo. A partir do esforço de pesquisa daquele que se tornou o codificador da doutrina espírita, adotando o pseudônimo de Allan Kardec, podemos entender que o mundo em que vivemos é uma cópia do mundo espiritual. A organização social, a necessidade de nos ocuparmos com coisas úteis, de aprender, de trabalhar. E como aqui na Terra encontramos pessoas dos mais variados estilos, valores e capacidades, assim também é o mundo dos espíritos. Nada muda em nossa intimidade, seja no mundo físico ou no mundo espiritual. E nossa relação com o mundo espiritual se dá através de sintonia. Sempre encontraremos companhia espiritual de igual teor aos nossos pensamentos e sentimentos. Estaremos vinculados com espíritos do bem quando o nosso agir, sentir e pensar fornece a direção. Porém, quando optamos pelos vícios, paixões e outros desequilíbrios, sintonizamos com espíritos portadores das mesmas tendências. Alguns de nós, com maior sensibilidade, perceberemos o mundo espiritual e essas sintonias de maneira mais intensa. Isso também é natural, visto que dispomos de capacidades muito próprias, individuais. Essa capacidade, chamada mediunidade, que o apóstolo Paulo denominava dom espiritual, deve ser vista com naturalidade, mas jamais de maneira leviana. Assim sendo, não há por que temer esses fenômenos com que nos deparamos. Se ora eles nos soam como sobrenaturais e nos amedrontam, é porque ainda permanecem no campo do desconhecido. Cabe a cada um estudá-los, a partir de uma literatura séria e adequada, para que o medo ceda terreno à compreensão.
1: Por isso a frase de Jesus: conhecereis a verdade e a verdade vos libertará. Quando conhecemos as situações e os momentos, liberta do medo. O que atravanca o nosso progresso é o medo das coisas novas. O espiritismo é novidade. Nós somos espíritos. Nós vamos para o mundo espiritual. É inevitável. Seu conhecer fica mais leve. Gratidão pela sua companhia. Voltamos amanhã.

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11: Bora aqui, bora moçada, aumenta o volume do rádio, porque o nosso Bom Dia Sorriso está começando.
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11: Oi, oi, oi, bom dia, bom dia. Bom dia, Sorriso. Bom dia, Brasil. Hoje, quinta-feira, 6 de agosto de 2026. Começando mais uma edição do nosso Bom Dia, Sorriso. Para você ligadinho com a nossa programação. Obrigado pela sua companhia, obrigado aí pelo carinho da sua audiência. Até as 9 da manhã a gente segue por aqui no nosso Bom Dia Sorriso. Música, diversão, informação, sua participação aqui na Sorriso FM. A melhor frequência 99.1, a campeã em audiência. Já participa com a gente aqui no 96346964. Já segue a gente também lá no nosso Instagram, as nossas redes sociais, Sorriso FM 99, Sorriso FM Entretenimento. Já acessa também r9news.com.br. Lá você fica por dentro das principais notícias do Brasil e do mundo. E também já pode acompanhar nossa programação aqui ao vivo. Simbora, moçada! Já aumentou o volume do rádio? Então vamos seguindo, que o nosso Bom Dia Sorriso tá começando.
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11: E a gente começa hoje com Anselmo e Rafael, Seu Carinho. Bom dia!

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1: Panda cantando, eu te seguro aqui na Sorriso FM. Simbora seguindo por aqui. Chegou a hora da gente já começar aqui falando para vocês as previsões astrológicas nesta quinta-feira. Falando com você de Áries, Touro, Gêmeos e Câncer aqui na Sorriso FM. Ótima quinta-feira para você que tá ligadinho com a gente, curtindo aqui a 99.1. Seja bem-vindo na frequência certa. 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Aries. Oi, Aries. Bom dia, ótima quinta-feira pra você. Vamos lá, falando com você de Áries nessa manhã de quinta. Nossa, quase chegando já no final de semana, menino. Eita, meu Deus do céu, que passa ligeiro demais da conta. Áries, um acordo ou parceria pode render mais do que insistir em fazer tudo sozinho. No amor, dê espaço para outro falar antes de tirar conclusões, tá? Sua frase do dia: quem sabe ouvir, também sabe conquistar. A cor é azul, número da sorte é 19. Touro, o ambiente mais organizado vai te deixar muito mais produtivo hoje. No amor, um convite inesperado pode trazer momentos especiais, então aproveite. Sua frase do dia: tranquilidade também abre portas. A cor é laranja, número da sorte é o 6. Gêmeos. Para você de Gêmeos, hoje a sua criatividade pode resolver um problema que parecia complicado. No amor, o bom humor será seu maior charme hoje. Sua frase do dia: sorrir também é uma forma de aproximar. A cor é branca, o número da sorte é o 11. Câncer. Oi, Câncer. Um elogio pelo seu esforço pode chegar quando você menos esperar nessa quinta-feira. No amor, aproveite para fortalecer laços com quem faz bem ao seu coração. A frase do dia é: carinho demonstrado vale o ouro, vale o dobro. Carinho demonstrado vale o dobro. A cor é lilás e o número da sorte é o 2. Já já eu falo com você de Leão, Virgem, Libra e Escorpião.
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7: Os proprietários de carros elétricos da Volvo receberam uma notícia importante. A montadora encerrou o programa que oferecia recargas gratuitas em sua rede de eletropostos no Brasil e passou a cobrar pelo serviço. A mudança acompanha a expansão do mercado de veículos elétricos e o aumento da demanda pelos pontos de carregamento. Entre os próprios usuários de elétricos, o tema gerou bastante debate, principalmente sobre os novos valores cobrados e o impacto para quem já contava com esse benefício nas viagens.
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0: Simbora, moçada, aqui na Sorriso FM, agitação, diversão, animação é por aqui mesmo. Bom dia pra Maria, que tá ligada com a gente. Maria, como é que tá as coisas, fia? Ótima quinta-feira pra você, viu? Meu amigo Florencio, tá ligado com a nossa programação, tá pedindo aqui, chorei no sinal? Chorou, menino? Chorou por quê, meu filho? Daqui a pouquinho tem moda pra você, tá bom, Florencio? Obrigada aí pela sua participação. Silvana, como que tá o dia, menina? Deixou a mensagem aqui do dia, que hoje a tua presença nos fortaleça, tua sabedoria conduza nossas escolhas, a tua paz acalme nosso coração e a nossa fé permaneça firme mesmo diante dos desafios. Cuida da nossa casa, protege nossa família e guia cada passo deste dia. E amém, que assim seja, Silvana. Uma ótima quinta-feira para você, sua linda. Minha amiga Toninha Pavim também está com a gente. Que a paz de Deus floresça em seu coração, traga serenidade aos seus pensamentos. Ilumine cada passo do seu dia. Amém, Toninha, que assim seja. Obrigada pela sua participação. Meu amigo Ademir está ligado com a gente. Falou bom dia, Mônica. Estou em trabalhar, mas ligado na 99.1. Bom dia, Ademir. Obrigado pela companhia, menino.
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0: Simbora, vem para cá, Guilherme Santiago, cantando a música Coração. Bom dia, Sorriso.
2: E aí, Coração?

0: Zé Henrique e Gabriel cantando pra você aqui na Sorriso FM. Amanheceu e amanheceu, minha filha. Amanheceu aí, o sol raiou na fazendinha por aí? Bora com a nossa quinta-feira maravilhosa, é mais do que espetacular. Simbora seguindo aqui na Sorriso FM. Curtindo, você que tá curtindo a gente aí nos quatro cantos do mundo. Através aí da nossa plataforma digital, das nossas plataformas digitais, né? Você que tá através do aplicativo, você que tá aí acompanhando também através do r9news.com.br. Como assim, Mônica? R9 News não é o site de notícias? Sim, mas lá você tem, olha, uma plataforma onde você clica e você vai ouvir a programação ao vivo. Enquanto você vai aí lendo os noticiários, né, acompanhando as notícias do Brasil, do mundo na íntegra e com detalhes, você também acompanha a programação local e ao vivo aqui da Sorriso FM, tá bom? Simbora, seguindo por aqui, vamos seguindo com as previsões astrológicas, falando com você de Leão, Virgem, Libra e Escorpião no oferecimento dela, Maricota. 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Leão. Oi, Leão, bom dia, vou falar contigo agora. Conversas com colegas podem abrir novas possibilidades. No amor, hoje vale mais demonstrar do que prometer, tá? Sua frase do dia, atitudes sempre falam mais alto. A cor é verde, o número da sorte é o 15. Virgem, ótima quinta-feira para você. Um detalhe bem observado pode evitar retrabalho hoje. Então analise bem. No amor, não tenha medo de demonstrar gratidão por quem está sempre ao seu lado. Sua frase do dia, cuidado está nas pequenas coisas. A cor é preta, o número da sorte é o 8. Oi, Libra! Negociações e conversas importantes ganham muita força, então preste atenção. No amor, seu charme vai estar em alta, aproveite. A frase do dia, gentileza volta para quem oferece. A cor é rosa e o número da sorte é o 17. Escorpião. Oi, Escorpião! Hoje, evite responder por impulso. Pense antes para não ter conflitos. No amor, nem tudo precisa ser resolvido hoje. Sua frase do dia, calma, também é sinal de força. A cor é amarela, o número da sorte é o 4. Daqui a pouco falo com você de Sagitário, Capricórnio, Aquário e Peixes.
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0: E olha, atenção para você completar a sua coleção dos Minions, edição futebol. A campanha juntou selinhos, ganhou descontos, foi prorrogada. Entrega de selos até o dia 16 e troca de cartelas até o dia 30 de agosto. Complete a sua coleção, ótima quinta. Tudo de bom, a gente volta amanhã com muito mais.
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2: A abertura do Salão Internacional de Proteína Animal reúne autoridades e lideranças do setor agropecuário e cargas. O texto aumenta a fiscalização sobre o pagamento do frete e combate ao comércio ilegal de mercadorias. A lei obriga a apresentação do código identificador da operação de transportes antes do caminhão iniciar viagem. O código vai garantir, segundo a agência Nacional de Transportes Terrestres, que todas as contratações de frete pagarão o piso mínimo. Caso contrário, o código não será emitido e fretes irregulares serão bloqueados ainda na fase de contratação.
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0: 7h42, hora certa pra você aqui no nosso Bom Dia Sorriso. Simbora, moçada, bora seguindo com a melhor.
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0: É a melhor, é a número 1 da região, 24 horas por dia com o melhor da programação pra você ligadinho com a gente aqui na Sorriso FM. Bora fechando aqui as previsões astrológicas desta quinta-feira. Daqui a pouquinho tem a participação da minha amiga Dona Natalina, Dona Palmina, sintonizado com a gente aqui na melhor da programação. Bom dia pra vocês. Bora falando com você de Sagitário, Capricórnio, Aquário e Peixes, no oferecimento dela, Maricota, a loja que deixa você ainda mais linda, arrasando cada vez mais. Bora falando com você de Sagitário nessa manhã de quinta-feira. Sagitário, Capricórnio já entrou aqui. Eita, menino! Sagitário, trabalhar em equipe hoje vai ser mais fácil do que você imagina. No amor, o Sagitário, convites podem render boas surpresas. A frase do dia, a vida fica mais leve quando é compartilhada, tá? A cor é cinza e o número da sorte é o 3. Já que Capricórnio veio pra cima, entrou aqui, menino? Não esperou não, tá com pressa? Eita, Capricórnio, uma boa conversa pode destravar um projeto importante hoje, viu? No amor, demonstrar afeto não diminui a força. Sua frase do dia, confiança se constrói em um gesto de cada vez. A cor é vermelho e o número da sorte é o 20. Aquário. Oi, Aquário, olha, trocar experiências pode trazer uma ideia valiosa. Invista. No amor, uma mensagem inesperada hoje pode alegrar o seu dia. A frase do dia, as melhores surpresas acontecem sem aviso. A cor é marrom e o número da sorte é o 10. Peixes, confie mais na sua sensibilidade para tomar decisões nesta quinta-feira. No amor, hoje é um dia ótimo para dizer o que sente. Aproveite então a oportunidade, peixes. A frase do dia, palavras sinceras aproximam corações. A cor é azul claro e o número da sorte é o 1. E assim a gente fecha as previsões para esta quinta-feira.
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3: Alô, você que está ligado aqui no Bom Dia Sorriso. Um homem de 54 anos foi preso pela PM durante a Operação Escudo Feminino ontem à noite no bairro Jardim Ocidental, aqui em Sorriso. Durante o patrulhamento, policiais abordaram o suspeito num container usado como residência e localizaram uma mala com mais de 5 quilos de maconha, além de uma balança de precisão. Na consulta ao sistema do CNJ, militares constataram que havia mandado de prisão em aberto contra o homem pelo crime de tráfico de drogas. Segundo o suspeito, a droga havia sido deixada sob sua guarda por um homem conhecido pelo apelido de Menor, morador de Nova Mutum, que retornaria para buscá-la. Diante dos fatos, o suspeito recebeu voz de prisão e foi encaminhado à delegacia de Sorriso, junto com 5,042 quilos de maconha e os materiais apreendidos. Mais informações daqui a pouco, aqui no Giro de Notícias.
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0: Simbora, bom dia pra dona Natalina. Tá ligada com a nossa programação? Como que tá, dona Natalina? Tudo certo, menina? Obrigada pela sua companhia, pelo carinho da audiência. Ela deixou a frase do dia aqui, ó: nem todo dia é fácil, mas todo dia é um presente de Deus. Isso é uma verdade, né, dona Natalina? Ótima quinta-feira pra senhora, os amigos lá do Alto Celeste. Ligado com a nossa programação, curtindo a Sorriso FM. Bom dia, Giselda. Ela que mandou aquela fotinha assim, quinta-feira, com 2 copos de cerveja. Menina, tá cedo ainda. Menina, deixa de ser apressada, menina. Menina, hoje ainda é quinta, menina. Happy hour foi ontem. Hoje é quinta, amanhã é sexta. Amanhã que você pode, tá? Se controla, Giselda. Bom dia pra você, sua maravilhosa. Minha amiga dona Palmina, como é que você tá? Bom dia.
8: Bom dia, Mônica. Vou mandar aqui um pensamento do dia pra a gente ter um pouco de entretenimento.
0: Pois mande.
8: R de rádio, P de programa, L de locutor, V de voz, A de audiência, M de música, G de galera, E de escuta. Pensei, escrevi e mandei. Então manda aí uma música bem chonada para ouvirmos. Tenham todos um bom dia e muito obrigada.
0: Valeu, dona Palmina. Ótimo dia para a senhora também. Obrigada pela companhia, por estar junto com a gente aqui na Melhor. A você que tá ouvindo a gente, Mônica, como é que eu faço para participar, para mandar um áudio, pedir minha música, participar aí junto com você no Bom Dia Sorriso? É simples, só você mandar sua mensagem de texto, seu áudio no 66996346964, mandar o seu pedido musical, oferecer para quem você quiser, menino. Simbora, junta com a gente aqui, já chama o vizinho, chama o amigo, chama todo mundo e vamos com a gente aqui na Sorriso FM. A Marilei também tá ligada com a gente. Ligada com a nossa programação, curtindo a Sorriso FM. Bom dia a todos, passando para desejar um ótimo e abençoado dia para você. Obrigada pela sua companhia, Marilei. Um abraço para você, sua maravilhosa. Deixa uma frase do dia também. Se Deus for a sua razão para viver, você nunca terá uma razão para desistir. Valeu, Marilei. Ótima quinta-feira. Obrigado pela sua companhia.
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0: Simbora de moda. Vamos de música para você que tá ligado com a gente. Bom dia. Vamos curtir Diego Arnaldo. Te assumo. Bom dia.

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0: Música bonita de Daniel, Estou Enamorado. Vamos chamar ela nesse clima romântico. Bom dia, Maria Antônia. No clima romântico, Maria Antônia.
1: Oi, muito bom dia, Mônica.
0: Não, essa música bateu com o nosso dia hoje,
1: bom
0: sem querer
1: dia,
0: querendo.
1: Bom dia, meu povo, mas hoje é dia do TBT,
0: isso,
1: mulher,
0: falando, bateu,
1: tá tudo certo.
0: Bateu com o nosso dia porque hoje é dia do TBT.
1: A gente tem que olhar pra trás só na hora de lembrar das coisas boas, é. Essa música é muito boa.
0: Não, essa música é linda, maravilhosa, acho que uma das melhores músicas de Daniel. É, essa do outro lado do rádio. Isso do Daniel, né? Aí tem as músicas maravilhosas dele com o saudoso João Paulo, né?
1: Cara,
0: fizeram também grande sucesso.
1: Sensacional, sensacional.
0: Tudo certo? Nada resolvido?
1: Olha, digamos que tá tudo certo. Tô feliz.
0: Então tá bom, é. Bom demais da conta.
1: Estou feliz e ao mesmo tempo estou aqui pra agradecer vocês que estão aí do outro lado, né? Que teve a honra de nos deixar chegar lá, né? No topo,
0: no
1: mais
0: topo.
1: Uma vez. A rádio ganhou de novo a empresa destaque.
0: É, Brasil.
1: Então, assim, eu só quero agradecer a cada um, pedir. E tô também agora devolvendo pra vocês o peso da gratidão, né? A gente fica muito... Eu, pelo menos, tô muito grata, né? Através de eu ter chegado no meio das pessoas, ter pedido, ter falado. E... feliz, cara. A gente chegou lá... A rádio ganhou em primeiro lugar, nossas redes de comunicação, né? Porque também o SBT ganhou também, é o mesmo dono. Então, é o seguinte, cara, a gente tem muito, assim, sabe, coração transbordando de gratidão por cada um de vocês que fez a votação, concluiu certinho e nós chegamos lá.
0: Certo, então, parabéns. Parabéns para Sorriso FM, parabéns para SBT, parabéns aí para você, ouvinte. Obrigada aí por ter... dado aí ouvidos e credibilidade aí para aquilo que a gente estava anunciando, falando, né? Foi uma votação de livre e espontânea vontade de cada um de vocês que escolheram aí a Sorriso FM, também a SBT aí, como TV local e também a emissora de rádio local. Bom demais, né, Maria Antônia?
1: Foi muito satisfatório, gente.
0: Foi muito. Não é bom? É bom demais, né? Chegar no pódio.
1: Ou seja, a gente é reconhecido, né? Fica reconhecido que é uma da rede de rádio de comunicação, uma das melhores, né? Se bem que a rádio é uma das... eu acho que a Rádio Sorriso é a rádio mais velha da cidade. E é a mais ouvida, pelo visto, tem mais entretenimento.
0: Maior audiência.
1: Maior audiência, então, cara, é muita satisfação.
0: A verdade é que a Sorriso FM é isso aqui, ó.
2: Sorriso FM.
3: FM.
2: A número 1 da região.
0: Essa é a verdade, não é não, Maria Antônia?
1: É.
0: Valeu, meu povo. Obrigada aí pelo voto de cada um de vocês. Ter parado aí um tempinho, tá bom? E ter votado aqui na Sorriso FM.
1: Uhum.
0: Bora seguindo, Maria Antônia. Na quinta-feira de TBT, eu quero ver se você vai lembrar dessa
1: lá
0: aqui.
1: Lá vai.
0: Ó. Essa.

0: Como não?
1: Olha só, hoje o sol não aparecer.
2: Lembra, Maria Antônia?
0: É ritmo de carnaval.
2: Cara, essa dá uma nostalgia, né? Essa aqui eu lembro da minha adolescência. Top demais, bandeira.

0: Rapaz, essa é pra relembrar mesmo, hein? Rapaz, pensa num ritmozinho legal, né?
1: Muito bom, muito
0: suave,
1: bom.
0: Suave na nave. Ó, tem mais uma aqui que eu quero ver se Maria Antônia vai lembrar. Vamos ver essa daqui, Maria Antônia. Cadê? Calma, Maria Antônia, vai começar.
2: Não estou disposto.
0: Não lembra, Maria Antônia?

0: Maria Antônia 10? Não acredito. Não. Nem da voz do cantor? Não creio. Tim Maia, Maria Antônia.
1: Tá diferente a voz.
0: Tá diferente.
1: Que é muitos anos atrás, né?
0: Na verdade, quem, gente? Luísa Posse, eu acho que foi que lançou essa música. Se eu não estiver enganada. Eu lembro mais na voz dela, né? Casinha de Sapê.
1: Casinha de Sapê.
0: É, não lembro, Maria Antônia.
1: Lembro nada.
0: Essa é uma das antigas. Mas acho que essa aqui você vai lembrar, ó. Entra, filha, entra pra você dançar aqui, ó. Dia de TBT, musical, feliz. Com dança musical.
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0: Lembra dessa, né?
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0: você tá velha mesmo, hein, filha?
1: A Branca tá sorrindo aí, ó.
0: A Branca dançou sempre altas dessa, que eu acho.
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1: Fala aí, você tem um TBT assim que você gosta de lembrar.
0: Sim. Ó, oh, lá vai! É.

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2: Cara, que massa, que eu nunca tinha prestado a letra dessa música.
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2: Rapaz, a mulher fala que o cara nunca amou, nunca gostou, que ela não sabe por que ela se apaixonou, nunca tinha prestado atenção de verdade. Ó, não quero nem te olhar.
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2: A LG, rapaz, os caras fizeram grande sucesso. Meu Deus do céu. Uma das mais tocadas no rádio.
3: Das,
2: como que fala o nome da... discoteca? Rapaz, essa foi pra relembrar mesmo, recordar. Já tem uma aí, Maria Antônia? Ou não tem? Deu um branco agora.
3: Tem um monte aí, mas...
2: Ai, meu Deus.
3: Eu não quero nada de romântico, não.
2: Não quer nada, Maria Antônia? Não tá querendo nada hoje, né, Maria Antônia?
3: Tem algum limão com mel aí?
2: Limão com mel? Mas não arruma agora.
3: Rapaz do céu.
2: Limão com mel também gera aquela nostalgia, né? Peraí,
3: bate,
2: limão com mel.
3: Bate.
2: Ouvi muito limão com mel. Acho que essa daqui é shorta. Cadê? Essa, Maria Antônia? A mistura de romance com forró? Essa música é triste ao mesmo tempo?
3: É, não. Eu tempo que mandava cartinha nas escolas, viu?
2: Isso é verdade.
3: Aquelas balinhas que tinham significadozinho.
2: Ah, verdade! Tudo bem? Ai, meu Deus.
3: Isso aí
2: do
3: era
2: céu.
3: O tempo que o Acácio mandava lá pra Cassiane Ambrosini.
2: E yeah, é, fia?
3: Ele mandava ali na balinha.
2: Escuta a música.

0: Eita, Maria Antônia, véia.
1: Moça, esse tempo era bom demais,
0: você tá doido. Você lembrou de uma fase legal aí das balinhas que tinha as frasezinhas,
1: né?
0: Eu descobri. Te quero.
1: Eu até falei que da vida lê, né? Porque eu acho, assim, uma nostalgia tão legal. O Acácio, ele chupava, ele, em vez dele dar balinha pra Cassiane, ele chupava a balinha e depois ia lá dar só a figurinha.
0: Só o papel.
1: Lá. É, falando da frasezinha que tinha lá.
0: Meu Deus do céu, Acácio, pelo amor de Deus.
1: Por isso que o menino dele é espevitado,
0: tu não
1: é um
0: dava
1: foguinho.
0: Nem, tu não dava nem a bala pra coitada da mulher,
1: só dava um bilhetinho pra ela.
0: Meu Deus do céu. Ai, meu Deus, TBT, gente, é bom demais, né? Aquela nostalgia, relembrar. Limão com Mel também fez parte aí da minha adolescência. Deixa eu ver um outro aqui, rapidinho.
1: Lá vai.
0: Rapidinho, já que nós estamos nesse ritmo aqui. Para colocar aqui uma rapidinho para nós já ir fazendo aqui o nosso calendário, né? E ir embora logo, porque o povo tá esperando aqui, né? Para participar. Deixa eu pegar uma aqui, desse aqui. Da... Pera aí, Maria Antônia. Deixa eu pegar uma moda aqui.
1: Vê porque é cego.
0: É o quê?
1: Vê porque é cego.
0: Ô, Maria Antônia, deixa de ser ogra, menina. Vamos ver se essa aqui vai dar certo.
1: Bora,
0: essa daqui,
1: rapaz,
0: Maria
1: solta.
0: Antônia. Vamos
1: quero
0: ver. Essa daqui, ó.
1: Tu não vem com o Fuscão Preto, não. Ei, agora vamos embora. Vou já puxar minha mala pro Maranhão. Alô, Maranhão!
0: Enedina e...
1: Tem alguém de plantão por aí?
0: Enedina e Márcia devem estar arrastando a chinela. Calcinha Preta, banda Calcinha Preta.
1: Você tá doido, menina? Uma das melhores

0: peito.
1: Rapaz, tá bom demais, mas não chega. Tem que parar, menina. Chega, tá bom, tá bom.
2: Para, já tava até escrevendo uma carta aqui já.
1: Isso é nada, sério?
2: Ei, passou essa moda.
1: Mandar um alô aqui, olha, o Valmir Baratinha.
2: Olha.
1: Lá do Carmo do Paraíba, Minas Gerais. Mandando um alô pro sobrinho Dudu. Alô, Dudu, ligado com a gente. E o Valmir tá lá em Paranaíba, Minas Gerais.
2: Olha.
1: Ligado com a nossa programação. Bom dia pra vocês, obrigado pela companhia. O carinho da audiência. A Rosilma também tá aqui com a gente. A Lourdes tá pedindo 1º de abril.
2: Meu Jesus.
1: Sabrina Pedrosa, toca pra mim limão. É o quê? Toca pra mim limão com...
2: com mel.
1: Com minha... é o quê, fia?
2: Com mel, era com mel.
1: Não, mas tá escrito assim, ó, limão... limão com minha vida sem você.
2: Limão com mel, minha vida sem você,
1: ah,
2: o nome da música.
1: Agora sem esses corretores.
2: Deixa comigo pra vocês verem, viu? Falar nisso, vou mandar um alô aqui pro nosso amigo Reginaldo, que não ouvia a rádio, passa a ouvir ontem, até me mandou assim, aqui a prova. Reginaldo, eu conheci ele, a gente fez entrevista no meio da galera, pediu voto, né, pra nossos bastidores. E aí o Reginaldo acabou pisando no meu pé uma vez num show. É um corretor de imóveis.
1: Como que é o nome dele?
2: Reginaldo.
1: Reginaldo.
2: Ele pisou no meu pé, tá, num show. Eu digo,
1: E é, menina?
2: Daí ele olhou, desculpa. Eu digo, desculpa, porque, rapaz, toda vez que eu vejo, tu pisando no meu pé, cara.
1: Você fica relembrando,
2: coitado.
1: E aí
2: ele falou assim, ei, vocês estão com o microfone aí de moço? Nós somos da rádio. Aí ele disse, que rádio? Ele tava ouvindo uma rádio lá, sabe? Eu disse, não, não é essa aí não, pode mudar.
1: Eu não acredito.
2: Muda, que ele disse que aí ele foi lá, como que é a pontuação? Eu digo, é 99,1. Aí ele foi ontem e mandou pra mim. É essa aqui, pô, pronto, agora é conectado de
1: pois
2: noite.
1: Pois pronto, 24 horas por dia.
2: Aí, Reginaldo, tá desculpado agora, tu pisou no meu pé, agora tá desculpado.
1: Resolvi, tá ouvindo a Sorriso FM, tá tudo certo.
2: Tá,
1: né, Maria
2: tudo
1: Antônia?
2: Certo.
1: Bora pro calendário.
2: Eita, lapada,
1: tá de buenas de buenas hoje o calendário. Hoje é dia do profissional da educação. É profissional de educação no geral, pelo jeito,
2: é,
1: aqui, né?
2: Tem muitos, né?
1: Então, parabéns pra mim, que não exerço, mas sou uma profissional da educação. É, parabéns pra mim. Ó, fiz aniversário ontem e hoje é dia de parabéns pra mim também.
2: Tem presente não, viu?
1: Credo, Maria Antônia, mas
2: já
1: nenhumzinho.
2: Já comeu já ali os quitutes que a Milena trouxe.
1: Ah, pensa num negócio bom. Pensa num negócio bom. Enfim, hoje tá de boa. Dia dos profissionais da educação e sossegado. De boa, de boa. Agora amanhã, eu já falei pra você que promete, né?
2: Quero só ver.
1: Amanhã.
2: Eu quero só ver.
1: Amanhã, sexta-feira, promete. Maria Antônia, a frase do dia tá pronta?
2: Prontíssima.
1: Então bora, que nós já passou da hora, proseando, tocando música de TBT. Vamos de frase do dia com a nossa querida Maria Antônia.
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2: Olha, chegamos.
1: Bora, manda bala, qual é o tema?
2: Arrisque-se, mesmo com medo.
1: Eita, vai com medo mesmo, é melhor arriscar do que
2: depois... Não tenha medo não, vai, larga esse medo de mão.
1: Vai que você não vai e depois você se arrepende, né?
2: Então bora.
1: Manda bala.
2: Aqui diz assim, ó.
1: Bala não, manda frase.
2: Aqui diz assim, ó. Arrisque-se, mesmo com medo, mesmo sem ter todas as respostas. Nada grandioso nasce do conforto e nada extraordinário acontece onde só há certeza. Arrisque-se a ser quem você é, sem se poudar para caber, sem se diminuir para agradar. Arrisque-se a sonhar alto, a mudar de direção, a recomeçar mesmo depois de tantos recomeços. A vida não espera por quem hesita demais. Você não precisa ter tudo sob controle, só precisa dar o primeiro passo. O resto, o tempo te ensina, a caminhada te molda, a coragem te transforma. Não espere o momento perfeito, espere o chamado da sua alma. Espere aquele frio na barriga que avisa. Vai, tenta, confia. Arrisque-se a amar, a crescer, a dizer sim ao que te expande. Porque quem não arrisca pode até evitar algumas quedas. Mas também deixa de viver as maiores histórias da vida. Essa é a nossa reflexão.
1: E diga mais, Maria Antônia.
2: Vou dizer assim. Vou dizer assim, ó. Tem coisas na vida que só muda quando você decide tentar. Ficar imaginando, ah, se pesa. Ah, se pesa muito mais do que arriscar e descobrir a coragem. A coragem abre portas que o medo jamais deixaria você ver. Então, eu te digo, eu te garanto que arriscar é melhor do que passar a vida imaginando como seria. Ou você perde o medo, ou você perde a chance. O medo te para, a chance faz você avançar. Arrisque-se. Se não der certo, você terá história para contar. E vai tirar algo disso. Ai, que medo do que vai pensar, do que vão pensar. Faz, caramba, a vida é isso. Não é a falha que vai dizer que você é falho, porque somos todos. É justamente olhar para trás e dizer, eu tentei. Essa é a nossa reflexão de hoje.
1: E é exatamente sobre isso. Vale mais você tentar, se der errado você pelo menos tentou, do que você ficar naquela dúvida, e se eu tivesse tentado? Nem sempre vai dar certo, né, Maria Antônia? Mas é melhor você ficar com aquele sentimento que você tentou e não deu certo, do que você ficar a vida toda pensando, mas e se? Arrisque-se. Claro, com prudência, com responsabilidade, com cautela, com cuidado e tente. Se der errado, começa de novo.
2: É isso aí, garotona.
1: Fechado, Maria Antônia?
2: Fechadíssimo. Amanhã tem mais.
1: Bem, amanhã no... Menina, amanhã já é sexta-feira de novo.
2: Queria que já fosse 20 e poucos já do mês.
1: Amanhã você vai ficar... Amanhã, sexta, sábado, você vai ficar aqui das 7 até meio-dia comigo. Vai me deixar sozinha, velho? Eu vou chorar.
2: Tô sabendo disso, não. Amanhã ainda é sexta, menina.
1: Eu vou chorar, sábado.
2: Tá me intimando na quinta-feira, amanhã ainda é sexta-feira.
1: Eu falo que eu vou chorar, daí vou aquele, igual aquele memezinho. Você fala, pode chorar. Beijo, Maria Antônia.
2: Vamos que vamos.
1: Fechando por aqui a nossa frase do dia com Maria Antônia.

0: frase do dia, com Maria Antônia. 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
0: Bora, já tem mais músicas pra você curtindo aqui junto com a gente na Sorriso FM. 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
0: 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Bom dia, João. Obrigado aí pela companhia, o rádio sintonizado lá na Gazin, essa moçada bonita. Simbora, seguindo por aqui, trazendo aqui a participação da minha amiga Li Coimbra, tá pedindo essa daqui pra recordar. Sandra de Sá, Retratos e Canções.

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1: De volta com o Giro de Notícias, a Polícia Civil prendeu ontem em Sorriso, em flagrante, um homem de 38 anos investigado pelos crimes de exploração sexual de crianças, produção e armazenamento de pornografia infantil e estupro de vulnerável. A investigação começou depois que uma testemunha denunciou que uma amiga havia recebido mensagens de um desconhecido pedindo fotos de duas crianças despidas em troca de um morango do amor. A partir da denúncia, os policiais identificaram o suspeito e localizaram as vítimas. Em escuta especializada, duas irmãs de 6 e 12 anos relataram que o investigado, tio delas, prometia doces e presentes para que enviassem fotos e vídeos íntimos. As crianças também disseram que recebiam conteúdo pornográfico do suspeito e denunciaram abusos sexuais, sendo que a irmã mais velha contou que era vítima de estupro desde os 9 anos. Sem saber como pedir ajuda, elas enviaram as mensagens do agressor para um número de telefone aleatório, na esperança de que alguém acionasse a polícia. Confirmados os fatos, o homem foi preso em sua residência e teve o celular apreendido para a perícia. Esta e outras notícias logo mais às 10 horas no programa A Voz do Povo.
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6: Sorriso FM 8:57.
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6: Simbora, é a rádio do sucesso. E nós estamos no pódio de novo. É a rádio do grande sucesso. É a rádio que 24 horas por dia traz o melhor da programação pra você. E a gente vai se despedindo. Já vai acabando o nosso Bom Dia Sorriso. Mas não fica triste não, menino. Amanhã nós está de volta, porque a partir das 5 da manhã a programação segue durante a nossa quinta-feira aqui com as melhores músicas, os melhores locutores, o melhor da nossa programação aqui na 99.1, tá bom? A gente fecha aqui com o Zé Neto Cristiano cantando pra você. O Waze falou.
9: Eu vou
6: bom dia!

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1: Louvado seja nosso Senhor Jesus Cristo, para sempre seja louvado. Querido povo de Deus, é quinta eucarística. Graças e louvores se deem a todo momento ao Santíssimo e Diviníssimo Sacramento. Amados filhos e filhas, hoje nós estamos no sétimo dia da novena, rezando pelos pais e pedindo: Sagrada Família de Nazaré, a minha família, vossa é. Rezar pelos pais vivos e falecidos, em todas as suas necessidades. Também hoje celebramos a transfiguração do Senhor. Quero saudar a todos, saúdo-os a partir da Rádio Evangelizar, de onde tudo começa. As rádios irmãs, cujos nomes cito neste momento.
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1: Saúdo a você pela TV Evangelizar, sinal digital em todo o país, em várias cidades, canal aberto. Pelo YouTube, Padre Manzotti Oficial. Padre Manzotti Oficial, agora, com a oração da manhã e o Evangelho do Dia no Padre Manzotti Oficial, e pelos aplicativos da Associação Evangelizar é Preciso e todas as plataformas digitais. Está disposto a rezar? Está disposta a se colocar na presença de Deus? Então hoje vamos juntos. Novena da Sagrada Família, rezando pelos pais. Transfiguração do Senhor, em nome do Pai, do Filho e do Espírito Santo. Amém. Naquele tempo, diz o Evangelho de hoje, próprio da transfiguração, Jesus tomou consigo Pedro, Tiago e João e os levou a um lugar à parte, sobre uma alta montanha, e foi transfigurado diante deles. O seu rosto brilhou como o sol, e suas roupas ficaram brancas como a luz. Nisto, apareceram-lhe Moisés e Elias, conversando com Jesus. Então Pedro tomou a palavra e disse: Senhor, é bom ficarmos aqui. Se queres, vou fazer 3 tendas, uma para ti, outra para Moisés e outra para Elias. Pedro ainda estava falando quando uma nuvem luminosa os cobriu com sua sombra. E da nuvem uma voz

amado, no qual eu pus todo o meu agrado. Escutai. Quando viram isso, os discípulos ficaram muito assustados e caíram com o rosto por terra. Jesus se aproximou, tocou neles e disse: levantai-vos e não tenhais medo. Os discípulos ergueram os olhos e não viram mais ninguém, a não ser somente Jesus. Quando desciam da montanha, Jesus ordenou-lhes: não conteis a ninguém esta visão até que o Filho do Homem tenha ressuscitado dos mortos. Jesus tomou Pedro, Tiago e João, seu irmão. É assim que começa o texto. E os levou para uma alta montanha. Ele nos leva hoje a essa alta montanha. E somos chamados a celebrar hoje, a vivenciar hoje a sua transfiguração. Somos chamados hoje a contemplar verdadeiramente o Senhor na sua glória. Sabemos que esta transfiguração é a oportunidade que Jesus deu aos apóstolos de vê-lo glorificado antes de vê-lo crucificado. Vê-lo glorificado antes de vê-lo crucificado, para que não tivessem dúvida de que ele era o Messias. Mas a grande frase hoje para todos nós é a voz que se ouviu e que deve calar em nosso coração: este é o meu Filho amado, no qual eu pus todo o meu agrado. Escutai-o. Senhor, primeiro dai-nos a graça de reconhecer em Jesus Cristo, Filho amado do Pai. Dai-nos a graça de uma fé inabalável. Dai-nos, Senhor, também ouvidos para escutá-lo. Não escutá-lo de forma passiva, mas escutá-lo e viver a prática do Evangelho. Senhor Deus, dai-nos esta graça. Ensina-me, Senhor, a seguir-te pelo caminho estreito de Jerusalém, para que eu possa contigo fazer a experiência da glória, onde serei reconhecido como filho, do mesmo modo que na tua transfiguração me dás a conhecer a tua divindade.

0: hoje, quinta eucarística. Quais as intenções que você coloca? Eu digo, o dia todo é eucarístico. Quais são as suas intenções? Eu tenho algumas no meu coração. Você certamente tem as suas. Rezando pelos doentes, rezando pelos cuidadores, rezando por aqueles que se confiam às nossas orações. Coloque e apresente diante de Deus e peça: Senhor, tenha misericórdia e haja. Senhor, olhai para as nossas necessidades e súplicas. Eu só comecei o programa. Eu vou para o intervalo e volto já. Não mude de estação. Não mude de canal. Volte comigo rezando. Eu volto já.
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0: Queridos filhos e filhas, eu quero dizer que nós estamos com as últimas vagas, passos da misericórdia. Últimas vagas. Já vou dizer o número, entre em contato conosco. 41 98753 3300, ou direto com a operadora 419 9965 0377. Últimas vagas: Hungria, Áustria, República Tcheca e Polônia. São os passos de Jesus Misericordioso, São João Paulo II, Santa Faustina Kowalska, São Maximiliano Kolbe. Veja o roteiro. Escute. Nós iremos para Budapeste, capital húngara. Depois iremos para Viena, na capital da Áustria. Iremos até Olomouc, na República Tcheca. Iremos até Cracóvia, a cidade que é patrimônio mundial da Unesco, onde tem também o convento, o Santuário da Divina Misericórdia, com a imagem de Jesus Misericordioso e relíquias de Santa Faustina Kowalska, a Częstochowa, a Madonna Negra, a Rainha da Polônia, um santuário do século XVII, Wadowice, a cidade da infância de São João Paulo II, e depois uma visita marcante no centro de concentração de Auschwitz. Entre em contato conosco. Agora, últimas vagas. 419-8753-3300 ou com a operadora direto 419-9965-0377. Narayani, falei certo o seu nome, querida? Bom dia.
1: Bom dia, Padre Reginaldo. Falou.
0: Deus abençoe. Seja bem-vinda.
1: Que emoção falar com o Senhor, sua bênção.
0: Deus abençoe, Narayane. De onde você fala?
1: Eu sou de Fagundes, no estado da Paraíba.
0: Fagundes, estado da Paraíba. E como é que você me acompanha?
1: Parabólica Digital, YouTube e aplicativo, Padre.
0: Tá certo, Parabólica Digital, todo o Brasil, cobertura nacional. Também ela disse pelo aplicativo da Obra Evangelizar e YouTube. Fala, querida, você está emocionada, né?
1: Muito, estou tremendo, Padre, aqui.
0: Ô, filha, hoje é teu dia.
1: Ô, Padre, eu tenho testemunho, eu vou começar pelo testemunho.
0: Tá bom.
1: Padre, em 2016, eu passei muito mal em casa e fui encaminhada às pressas para um hospital aqui em Campina Grande. Chegando lá, pedindo vários exames e uma ressonância magnética. E nessa ressonância, foi acusado um tumor cerebral.
0: Misericórdia.
1: Foi, sim. A minha família entrou em desespero e eu, né? Só que antes de saber que eu estava com o tumor, a minha visão já estava baixando, eu estava ficando cega, cega,
0: entendi,
1: cega.
0: Entendi.
1: Aí era um tumor que já estava afetando o meu nervo óptico. Ficamos todos desesperados, a minha família ali, não sabíamos o que fazer. O médico falou, opera, ou, infelizmente, não tivemos demora, fui encaminhada para o paciente cirúrgico.
0: Só tinha essa opção, operar.
1: Operar. Foi feita a cirurgia, tudo ocorreu bem, o tumor foi retirado. Só que, infelizmente, fiquei com as sequelas nas vistas. Hoje só tenho 2% da minha visão, mas estou vivo.
0: Qual é a sequela? Não deu para ouvir.
1: A sequela nas minhas vistas, Padre. Eu só tenho 2% da visão.
0: Entendi.
1: Eu não
0: enxergo
1: quase nada. 6 meses depois, fazer outra ressonância para saber se o tumor havia sumido por completo.
0: Certo.
1: E, infelizmente, não. Ele estava voltando.
0: Entendi.
1: Foi marcada outra cirurgia, Padre, para retirar de outro tumor.
0: Certo.
1: Isso já no ano de 2018.
0: Certo.
1: Aí as minhas vistas foram fracando mais ainda. E descobri o programa do Senhor, descobri a Evangelizar.
0: Que bênção.
1: Foi uma bênção, foi um presente de Deus. E

0: frente a Jesus e a Santa Chagas, eu prometi, meu Jesus e a Santa Chagas, se eu sair viva, pelo menos viva, não preciso devolver a minha visão, eu só quero viver.
1: Sim.
0: Fiquei sem andar, padre, um ano, uma cadeira de rodas também.
1: Puxa.
0: Se eu sair viva, eu vou me tornar uma... Eu tô nervosa, eu vou me tornar...
1: Uma mensageira da capelinha.
0: Mensageira, não, é uma associada da obra.
1: Associada da obra, tá. E aí? Alô?
0: Oi, padre.
1: Oi. E aí,
0: eu
1: minha querida?
0: Curar.
1: Amém.
0: Depois da última cirurgia, recebi a ressonância, fui mostrar ao médico, simplesmente, Narayane, você está curada.
1: Oh, graça recebida.
0: Graça testemunhada, está comendo, está crescendo.
1: Amém, querida. Louvado seja Deus.
0: Não vou dizer isso, não quero falar com o senhor, padre.
1: É, hoje era teu dia, contar essa maravilha de Deus.
0: Padre, eu queria deixar... É meu filho em oração também.
1: Diga os nomes, querida.
0: O nome do meu filho é Rian.
1: Tá.
0: Minha família é a minha tia Maria Luísa.
1: Tá. Meu Deus, amiga.
0: Minha mãe Maria do Socorro. Maria do Socorro.
1: Tá.
0: Minha tia Edson Pereira Moizinho.
1: Certo. E o nome do seu pai? Nós estamos na novena dos pais.
0: Sim. Meu nome é do meu pai. Meu pai é falecido. Depois que eu fui registrado, o nome do meu.
1: Tá.
0: É Emanuel Honório Filho. Ele já faleceu quando eu tinha 8 anos, no ano de 1998.
1: Tá bom.
0: Ele me deixou com 8 aninhos. Mas.
1: Que Deus o tenha em bom lugar.

uma grande graça. Deus seja louvado e obrigado por ter se tornado associada da obra Evangelizar é Preciso. Meu abraço a Fagundes, que pertence à Diocese de Campina Grande, Paraíba, Dom Dulcênio Fontes de Matos. Faça como ela. Se você ainda não é, torne-se um associado da obra Evangelizar é Preciso. Aproveite, ligue, torne-se um associado. E a melhor forma de você pedir oração, hoje eu celebro a missa em horário alternativo às 5h30 da tarde. Mas quando você liga e deixa seu pedido de oração, fica pelo menos um mês o seu nome no santuário. 0800 410 6060. Você não vai falar com máquina, não. São nossos atendentes, moças, rapazes, que são qualificados, treinados para acolher seu pedido de oração. Torne-se um associado. Mande também pelo 41-3221-6060. Filhos amados, povo querido, nós vamos para o intervalo e voltamos com a leitura orante da Palavra de Deus. A pergunta que eu faço, você acompanhou a catequese de terça-feira sobre as crises da alma, por acaso? E acredite, infelizmente, muitas vezes passamos por crises na alma. Catequese no YouTube, Padre Manzotti. Aproveita, se inscreva no YouTube, eu volto já. Ah, eu tenho novidade para você depois do intervalo. Tem novidade, leitura orante. Volte comigo.

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7: 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Santa Edith Stein.

Hoje nós vamos começar. Hoje nós vamos começar a segunda carta de São Paulo aos Coríntios. Mas eu dizia que nós temos uma novidade. Atenção, querido povo de Deus, quero anunciar com grande carinho que dia 15 de agosto eu farei com vocês os 40 dias da Quaresma de São Miguel. Quaresma de São Miguel, onde vamos rezar pedindo a São Miguel. Você vai fazer um propósito. Vai começar no sábado que antecede a Assunção de Nossa Senhora, dia 15 de agosto. Que horário, padre? Às 9h30 da manhã, meia hora antes do Experiência de Deus. E qual vai ser sua intenção? Já que você se programa para acompanhar o Experiência de Deus, meia hora antes, a Quaresma de São Miguel. Uma imagem que eu trouxe na mão, lá do Monte Gargano, a imagem de São Miguel Arcanjo, numa das viagens, das peregrinações que fiz. Também as relíquias, a própria imagem já é uma relíquia, porque é trazida de lá. E também um quadro de São Miguel Arcanjo com a relíquia das pedras onde eu celebrei missa. Portanto, querido povo de Deus, fica aí a novidade. Dia 15 de agosto, no YouTube Padre Manzotti. É exclusivo no YouTube Padre Manzotti, 40 dias, a Quaresma de São Miguel. Você tem uma intenção? Vai pensando, vai refletindo. Eu tenho várias intenções. E nós vamos rezar 40 dias com São Miguel Arcanjo.

0: guia-me nesta aflição que estou passando hoje. Auxilia-me, Senhor, socorre-me, Senhor. E nós damos graças aos outros, a mesma ajuda que recebemos de Deus. Porque assim, como tomamos parte dos muitos sofrimentos de Cristo, assim, por meio dele, participamos de sua ajuda. Eu volto com a leitura orante. Volte comigo.
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0: Jesus esteja com você, Roseli.
1: Amém, Padre. Bom dia, sua bênção.
0: Deus abençoe. Você fala de onde, Roseli?
1: Eu falo daqui de Cacoal, Rondônia.
0: Minha saudação a Cacoal, Rondônia. E como que você me acompanha?
1: Eu acompanho pela rádio TV Suruí.
0: TV Suruí?
1: É, FM.
0: Ah, tá certo. Diga lá, Roseli.
1: Então, padre, a minha neta está passando por um momento de situação de enfermidade.
0: É.
1: E ela quer muito falar com o senhor.
0: Tá bom, você autoriza ela a falar, né?
1: Autoriza, ela tem 11 anos.
0: Deixa eu falar com ela, como é que é o nome dela?
1: Heloísa Vitória.
0: Então passa o telefone para ela, Roseli.
1: Tá bom, padre, Deus abençoe.
0: Deus abençoe a senhora também. Amém. Bom dia, Heloísa.
2: Bom dia, padre, sua bênção.
0: Deus abençoe, querida, você tem 11 anos. Diz que você não está passando muito bem, o que está acontecendo?
2: É, padre, eu tenho pneumonia e asma.
0: Pneumonia.
2: E eu já deu duas pneumonias. Aí eu fiquei internada duas vezes.
0: Entendi.
2: Aí eu tenho que fazer um exame chamado broncoscopia pulmonar.
0: Tá.
2: E é difícil esse exame. Aí eu peço oração, senhor.
0: Claro, filha. Primeiro você tem que ficar calminha, tá? Deus vai estar do teu lado. Você não vai correr risco de jeito nenhum. Eu lhe garanto, você vai fazer o exame tranquila e você vai fazer um bom diagnóstico, vão acertar na medicação e você vai melhorar bastante, tá bom?
2: E o meu pulmão tá fraco, tá 44%.
0: Como?
2: O meu pulmão tá fraco e tem um com 44%.
0: Tá bom, mas apesar de tudo isso, você acredita que Deus vai te ajudar, acredita?
2: Sim, eu tenho fé que Deus vai me curar.
0: Isso mesmo.
2: E eu vou ser uma criança feliz, com uma saúde boa.
0: Isso.
2: Eu tenho fé que vai dar certo.
0: Com certeza. Olha, filha, eu sei que eles ficam falando essas coisas para você, não sei se deveriam, mas eu quero que você confie mais em Deus. E quando começarem a falar sobre isso, não precisa ficar matutando, dormindo, acordando, não. Eu quero que você coloque a mão no seu peito agora.
2: Sim, coloquei, padre.
0: Então repita comigo. Querido Jesus.
2: Querido Jesus.
0: Meu amigo.
2: Meu amigo.
0: Eu creio.
2: Eu creio.
0: Que eu serei curada.
2: Que eu serei curada.
0: Senhor.
2: Senhor.
0: Guie os médicos.
2: Guie os médicos.
0: Que o exame aconteça.
2: Que o exame aconteça.
0: E que nada de mal aconteça comigo.
2: E que nada de mal aconteça comigo.
0: Eu quero ficar curada.
2: Eu quero ficar curada.
0: Derrame uma gota do seu precioso sangue.
2: Derrame uma gota do seu precioso sangue.
0: Sobre o meu pulmão.
2: Sobre o meu pulmão.
0: Cura minha pneumonia.
2: Cure a minha pneumonia.
0: E cure essa asma.
2: E cure essa asma.
0: Vamos rezar juntos? O que você quer rezar? Uma Ave Maria, um Santo Anjo ou um Pai Nosso?
2: Um Pai Nosso.
0: Então vamos rezar juntos. Pai nosso, que estais nos céus, santificado seja o vosso nome. Venha a nós o vosso reino. Seja feita a vossa vontade, assim na terra como no céu. O pão nosso de cada dia nos dai hoje. Perdoai-nos as nossas ofensas, assim como nós perdoamos a quem nos tem ofendido. E não nos deixeis cair em tentação, mas livrai-nos do mal. Senhor Jesus, vós que dissestes, deixai vir a minhas criancinhas, porque delas é o reino dos céus.

0: nós te entregamos essa tua filha Heloísa. Senhor, que ela não fique amedrontada com tantas informações, mas que ela seja confiante em ti e que ela possa ser curada e, como ela disse, ser uma criança feliz, curada por um milagre das tuas santas chagas. Amém. Deus abençoe, Heloísa. E você...
1: Mais uma coisinha?
0: Claro.
1: Eu queria... Minha tia Rosângela, ela é associada no padre. Todo dia ela não perde um programa do Senhor.
0: Tá bom. E?
1: Pedi oração para ela e para minha mãe e toda a minha família. Tá. Abílio e Ferreira.
0: Anotei. Você é uma menina muito esperta. Abílio e Ferreira, anotei. Agora, filha, não fica preocupado demais com essa enfermidade, não. Você vai ficar curada, tá bom?
1: Em nome de Jesus.
0: Amém, querida. Meu abraço a Roseli, a neta Heloísa, Cacoal Rondônia, acompanha pelo YouTube. Lá nos transmite a rádio Samaúma FM, lá de Ji, Paraná, Dom Norbert Hans Christopher Foester. Alda, bom dia.
2: Oi, padre, bom dia, sua bênção.
0: Deus abençoe, de onde você fala?
2: De Engenheiro Beltrão, Paraná.
0: Como que você me acompanha?
2: Eu acompanho pela televisão, pela rádio.
0: Tá certo, então Engenheiro Beltrão, Paraná, diga lá, filha, o que você quer partilhar?
2: Padre, eu tô agoniada por querer pedir pro senhor, que eu tô pedindo para Jesus da Santa Chaga, para todos os santos, ajudar a cuidar da minha filha, a Nilda Nunes Teixeira, que nós estava tratando dela como depressão, achando que ela estava com depressão. Ela foi ficando esquecida, e daí, depois que ela ficou assim, sem falar mais, aí nós levou ela, foi pedir transferência para o hospital melhor, para o hospital de Campo Mourão.
0: Tá.
2: E lá eles fizeram a tomografia da cabeça, lá que descobriu que ela está com tumor na cabeça.
0: Oh, misericórdia.
2: Então, padre, o que eu peço para o senhor é uma benção, que Jesus da Santa Chaga, todo mundo está fazendo as orações.
0: Claro.
2: Porque os médicos falam que não tem como fazer nada, mas eu não perco a fé, que o Deus dos... O médico dos médicos... tratar de cuidar dela e dos médicos para acertar o tratamento.
0: Claro, vamos levar, levarei na missa das 5:30 da tarde, a Nilda, vamos colocar na novena, e não só hoje, muitas missas serão celebradas na intenção da Nilda. Tá bom, querida?
2: Tá bom, padre.
0: Fica com Deus e não se desespere. Como você mesmo falou, o médico dos médicos é Jesus. Infelizmente eu tenho que ir para o intervalo, mas foi o suficiente para colocar a intenção. Eu volto já, volte comigo.
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Eu falava com a Alda e ela pediu oração para a Nilda. Coloque como intenção. Lá do Engenheiro Beltrão, Paraná, acompanha pela Rádio Colmeia FM de Maringá. Também tem a Rádio Colmeia News de Campo Mourão. Dom Evandro Luiz Brown, da Diocese de Campo Mourão. Ontem eu coloquei nas redes sociais, no Instagram, os 5 conselhos de Paulo. E eu quero dizer assim, lá tem 5 conselhos. E o último é, em tudo que você fizer, faça com amor. Achei tão bonito aqui, uma professora, Célia Paiva Lima, sou professora e faço com amor. O texto é maior. A Júlia, faço tudo com amor, independente do que aconteça. Dou o melhor de mim. E assim por diante, muita gente partilhando. Por isso eu uso das redes sociais para evangelizar. Inclusive hoje, a palavra de Deus vai ficar para nós no seu coração hoje. Mas se quiser completar lá, tem no Instagram. O Senhor o Pai bondoso nos auxilia em todas as nossas aflições. Filhos amados, hoje é aniversário de Dom José Rui Gonçalves Lopes, da Diocese de Caruaru.

que é um grande colaboradora da obra Evangelizar é Preciso, com programa de rádio, programa diário na TV Evangelizar. Querida Carol Tormena, Deus a abençoe com muitas graças e bênçãos do céu. Lembro a todos que da agenda dos Estados Unidos, só vou falar as datas e dizer, faça a sua inscrição.

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Vamos juntos, amado povo de Deus, para a novena de hoje, sétimo dia, rezemos. Sagrada família de Nazaré, coloco-me em oração por todas as famílias e clamo que as famílias aqui na terra tenham o discernimento necessário para fugir de todas as ciladas dos Herodes de hoje, como fizeste na Gruta de Belém, na fuga do Egito. Jesus, Maria, José, eu coloco como intenção especial os pais aqui na terra. Diga o nome dos pais, vivos ou falecidos. Aos falecidos, Senhor, pedimos o descanso eterno e que a luz perpétua os ilumine. Descanse em paz. Amém. Aos pais vivos, pedimos saúde, prosperidade e paz. Senhor, abençoai e santificai as famílias e de modo especial os casais. Aperfeiçoai o amor dentro do matrimônio. Fazei com que sempre lembrem o pacto nupcial e que possam a cada dia, no perdão, no diálogo, na fidelidade, reavivar o amor que os une. Senhor, que o perdão seja abundante, que o amor seja constante e o diálogo uma ponte de recomeço. Afugentai da família os vícios, brigas, discórdias, desavenças, infidelidade, enfermidade. Afastai para longe todos os ataques dos inimigos contra a família. E de modo particular, este mal que está afligindo minha família, diga qual é. Diga! Sagrada família de Nazaré, santificai e protegei minha família. Sagrada família de Nazaré, santificai e protegei minha família. Sagrada família de Nazaré, santificai e protegei minha família. O Senhor esteja convosco. Ele está no meio de nós. Abençoai, Senhor, a água, a roupa dos enfermos, as fotos de família, por intercessão de Nossa Senhora do Carmo, São Pio de Pietrelcina, nos méritos das Santas Chagas, em nome do Pai, do Filho e do Espírito Santo. Amém. Eu termino com o clipe Manda Teus Anjos, lembrando que este ano nós vamos ter, a partir do dia 15 comigo, 9:30 da manhã, meia hora antes de experiência, a quaresma de São Miguel. 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
1: Olá, sorriso! Alô, você cidadão! Alô, você cidadã! Queridos e queridas sintonizados nesta potente emissora, a Sorriso FM, é o canal 99.1, não é que está levando a hora a partir de agora. Mais uma edição do programa Voz do Povo, a mais querida, que vai mais longe, Sorriso FM. Moçada, tem novidade aí sobre o destaque para vocês. Não sei se eu já posso falar, já posso, né? Então, gratidão, você que votou o Sorriso FM. Destaque mais uma vez, né? Amém, obrigada, galera. Sorriso FM, destaque empresarial 2025, novamente, graças ao seu voto. Gratidão pela audiência, pelo carinho, pela retribuição sempre, né? Sejam todos bem-vindos a esse espaço de informação. Hoje é quinta-feira, 6 de agosto de 2026. É o Dia Interamericano do Escotista. Escoteiros queridos, o nosso carinho. Dia Nacional dos Profissionais da Educação também a todos, né? O nosso abraço carinhoso. Junto conosco aqui nos estúdios, já trazendo seus cumprimentos também, Raíssa Ávila, bom dia.
2: Bom dia, Marlene. Bom dia, Milena. Um excelente dia para você. Você que está aí do outro lado nos acompanhando, e a Voz do Povo é transmitida em áudio e vídeo através da nossa live no Facebook. Sorriso FM é a nossa página. Você pode acessar também o nosso site, que é o r9news.com.br. Ficar por dentro de tudo o que acontece na cidade, na nossa região, e ainda baixar o nosso aplicativo gratuitamente aí no seu celular pela Play Store ou na Apple Store.
1: Por aqui também trazendo seus cumprimentos na manhã, Milena Moraes, bom dia.
3: Bom dia, Marlene, bom dia, Raíssa, bom dia a todos os ouvintes, uma excelente quinta-feira para todos nós. Lembrando você que nós estamos ao vivo também pelos canais de televisão, TV Cidade Verde, canal 12.1, filiada à Jovem Pan, e estamos ao vivo também pela Rede TV, canal 3.1.
1: 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É hora de chegar mais pertinho, aumentar o volume do seu rádio, do seu aparelho, para acompanhar principais destaques da Voz do Povo nesta quinta-feira.
2: Homem é preso por exploração sexual infantil após crianças enviarem pedido de ajuda a desconhecido.
3: Suspeito de homicídio em Sorriso é preso no Maranhão após investigação da Polícia Civil.
2: Servidor é desligado após vídeo de atendimento na UPA de Sorriso repercutir nas redes sociais.
3: Homem que ameaçou quebrar câmeras de monitoramento em Sorriso é preso com drogas.
2: Homem com mandado de prisão é detido com mais de 5 quilos de maconha no Jardim Ocidental.
1: Todas estas e muitas outras notícias a partir de agora no programa Voz do Povo, que já está no ar para você. Bora para uma rápida reflexão, sempre importante ver como estamos conduzindo a nossa vidinha, né? Olha só, quando o esforço é de um lado somente, o resultado dificilmente constrói algo duradouro, né? Não importa se nós fazemos pouco ou muito, se caminhamos sozinhos enquanto o outro permanece parado, o destino tende a ser o mesmo. Assim como qualquer número multiplicado por zero resulta em zero, relações que dependem exclusivamente da dedicação de uma das partes acabam perdendo também a força, o sentido e a capacidade de crescer. Vínculos saudáveis são construídos com reciprocidade. No trabalho, cada integrante da equipe tem papel. Na família, o cuidado tem que ser compartilhado. Nas amizades, a presença deve ser mútua. No amor, não basta apenas um querer perdoar ou procurar. Quando apenas um insiste em manter esta relação viva, o desgaste, acaba se tornando inevitável. Isso não significa desistir na primeira dificuldade. Pelo contrário, significa reconhecer que todas as relações passam por fases em que um apoia mais do que o outro. problema surge quando este desequilíbrio deixa de ser momentâneo e vira uma rotina, né? Ninguém consegue sustentar sozinho aquilo que deveria ser construído por dois ou por muitos, no caso das equipes. Relações fortes não sobrevivem de palavras, mas de constantes atitudes, respeito, compromisso e também reciprocidade acima de tudo. Pense nisso, como está a sua vida aí em termos de trabalho, amizades, relações em família, enfim. Seja bem-vindo à Voz do Povo, é um espaço de construção de ideias também. A gente avança falando da previsão do tempo. A Raíssa tem os detalhes.
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2: E seguimos aqui em Sorriso com um dia com muitas nuvens no céu e aumento de nebulosidade à noite, porém não deve chover aqui em Sorriso nesta quinta-feira. A temperatura máxima hoje pode chegar aos 35 graus, ali entre as 14 às 16 horas. A umidade do ar continua baixa, menos de 30% hoje, podendo chegar até os 28 graus. 28%, aliás. Hoje já estamos na lua minguante e os ventos podem chegar até 9 km por hora. Nesse momento está ensolarado e a temperatura está aumentando, 31 graus.
1: Bora lá, bem quentinho, né? O calor bem mato-grossense nestas semanas por último aí. Juliana Moraes Apostos também pronta já para trazer as cotações agropecuárias.
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3: Indicadores para esta quinta-feira: soja disponível R$ 123,40 a saca. Milho disponível R$ 42,54 a saca. Algodão pluma cotado em R$ 138,83 a arroba. Caroço do algodão cotado em R$ 822,26 a tonelada. Arroz R$ 96 a saca. Suíno confinado R$ 5,25 o quilo. Boi gordo R$ 321,03 a arroba. Frango vivo R$ 5 o quilo. Ovo branco caixa com 30 dúzias, cotado em R$ 134,41. O dólar, a última atualização às 10 horas do horário de Brasília, a moeda norte-americana estava sendo cotada em R$ 5,12. A fonte é do IMEMT e AgroLink Sorriso.
1: Hora 10:08, em frente, muitas notícias. Setor de segurança pública teve grande movimento nas últimas horas. Teve um homem preso também atacando pessoas com canivete em espaço público ontem, entre outras situações que nós vamos trazer, né? Nós vamos começar falando sobre uma situação, mais uma situação de crime sexual contra crianças aqui no município. Ontem, mais um homem foi preso, desta vez a partir da denúncia das próprias crianças, que encontraram um meio bem diferente, eu diria, de fazer essa informação chegar até a autoridade. Encaminharam mensagem de um celular para um número aleatório, na esperança de que esta pessoa viesse efetuar a denúncia, que passou, portanto, a ser investigada, e a partir daí a polícia chegou ao suspeito, que foi preso ontem. O Rafael Silva conversou com a delegada, que traz os detalhes.
4: O homem de 38 anos, apontado como tio das vítimas, foi preso na manhã desta quarta-feira, horas após a Delegacia Especializada de Defesa da Mulher, Criança, Adolescente e Idoso receber as denúncias. O suspeito está sendo investigado pelos crimes de exploração sexual de crianças, produção e armazenamento de pornografia infantil e estupro de vulnerável.
5: Então, ontem à noite nós recebemos a informação, né, por meio aqui da delegacia, que tinham duas crianças que estavam sendo aliciadas por um adulto, né, e a gente não tinha muitos detalhes de quem eram essas pessoas, né. E hoje nós logramos êxito em identificar, nós iniciamos as diligências ontem mesmo ali para tentar identificar todos os envolvidos. Hoje, já pela manhã, os investigadores já chegaram com o intuito de ir até a casa dessas vítimas, trazê-las até a delegacia para que elas passassem por escuta especializada, né? E nós, por meio da escuta especializada delas, ficou constatada a prática do crime. Nós temos mensagens onde as vítimas, uma de 12 e outra de 6, conversavam com ele, e ali ele pedia fotos delas, né? Ele fala, inclusive, ele relata assim, de forma bem, bem clara, que ele quer foto do bumbum, do corpo todo, né? E em troca, ele daria uma recompensa, né? No caso, um doce, o morango do amor. E essa conversa, ela gira em torno disso. A criança de 12 anos, já incomodada com toda essa situação, ela inclusive relata que é abusada desde os 9 anos, e ela incomodada, ela acabou enviando esse conteúdo dessa conversa para uma pessoa que ela não conhecia, um número aleatório, né? E por sorte essa pessoa teve, né, a sensatez de denunciar, a coragem, né? Eu digo coragem porque não são todas as pessoas que vêm na delegacia e denunciam, né? Porque não querem se envolver ou coisa parecida. E aí, por meio disso, a gente acabou conseguindo fazer essa prisão, né? Ele está sendo autuado em flagrante delito pelo crime de aliciamento, né, de menores a produzir conteúdo pornográfico, o armazenamento desse conteúdo, a indução também dessas vítimas a terem acesso a conteúdo pornográfico, porque ele também mandava vídeos para elas, né? E também pela exploração sexual infantil, porque em troca de tudo isso ele recompensava elas, né? Sempre era, os abusos ocorriam e em troca dava uma recompensa, no caso um doce, uma balinha, alguma coisa desse tipo. E ao final ele também será indiciado pelo crime de estupro de vulnerável, porque ficou constatado que ambas as crianças, tanto a de 12 quanto a de 6, eram abusadas sexualmente por ele por meio de atos libidinosos. Ainda estamos diligenciando para ver se houve, além dos atos libidinosos, também houve uma condição carnal, mas a princípio constatado os atos libidinosos.
6: Uma pessoa que já tem a ficha suja em relação a esse tipo de crime.
5: Sim, a gente hoje, enquanto a gente estava diligenciando na qualificação dele, né, nós verificamos que tinha um procedimento dele datado de 2019, e que esse procedimento tinha sido concluído pela Delegacia de Sorriso, né? E em contato com a vara, eu tomei conhecimento de que o processo estava suspenso, porque ele não tinha sido localizado para ser citado, né? Então, agora, se o problema era esse, né? Então, eu já ressaltei lá para o pessoal da vara que ele estava na delegacia preso, então que eles poderiam fazer a citação para que esse processo desse seu curso normalmente, porque ele havia praticado um ato parecido e com a própria enteada.
1: Que coisa, hein, gente? Meu pai do céu, olha, cada notícia que nos deixa estarrecidos, né? Estarrecidos. Parabéns à polícia pela rápida ação e principalmente a quem efetuou a denúncia, socorrendo essas crianças de uma forma inusitada, eu diria, né? Vamos em frente, trazendo agora os parceiros, né, Raíssa?
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1: Hora 10h15, olha, a Justiça recebeu a denúncia do Ministério Público e, a partir disso, o motorista que praticou aí uma colisão, não é, atropelando outro veículo, que resultou na morte de uma criança de 4 anos aqui em Sorriso, vira, portanto, o réu pela morte desta criança. A primeira vara criminal da comarca de Sorriso recebeu a denúncia que foi ofertada pelo Ministério Público contra o motorista acusado de causar um acidente que resultou na morte desta criança de 4 anos e que também deixou a mãe e o padrasto desta vítima feridos. A decisão é do juiz Rafael Deprá Paniquela, que reconheceu a presença dos requisitos legais para o prosseguimento da ação penal. Com este recebimento da denúncia, o acusado passa agora a responder formalmente ao processo pelos crimes de homicídio qualificado na modalidade de dolo eventual em relação à morte da criança e também por duas tentativas de homicídio qualificado contra a mãe e o padrasto da vítima. Por se tratar de crimes dolosos contra a vida, este caso segue o rito do Tribunal do Júri e, ao término da fase de instrução processual, vai caber ao Poder Judiciário decidir se o réu será submetido a julgamento pelo Conselho de Sentença. O Ministério Público apontou a incidência de 3 qualificadoras neste caso. A primeira refere-se ao emprego de um meio que resultou em perigo comum. A segunda diz respeito ao recurso que dificultou a defesa das vítimas, já que a colisão traseira teria ocorrido de forma repentina, portanto, não havendo uma possibilidade de reação. E já em relação ao homicídio consumado, a acusação destaca a condição da vítima fatal, uma criança que é menor de 14 anos, como qualificadora também deste crime. Matéria completinha para quem quiser detalhes, mas está lá no site da Sorriso FM, o R9 News também, você pode conferir. Em frente, ainda falando de segurança pública, a Polícia Militar foi acionada ontem no bairro São José, aqui em Sorriso, quando um homem ameaçava quebrar câmeras de vigilância que estavam sendo instaladas. O sujeito é uma barbaridade, né? É uma situação que eu vou te falar, viu? Aqui quem manda sou eu, mais ou menos assim, né? Na abordagem, ele acabou preso e ainda tinha drogas escondidas em sua residência. O Rafael Silva acompanhou a situação e conta os detalhes.
4: Os policiais do 12º Batalhão realizaram a apreensão de uma grande quantidade de entorpecentes, mais de 5 quilos, e realizaram então a prisão de um traficante no bairro São José. A prisão aconteceu após um indivíduo ter ameaçado alguns servidores da Secretaria Municipal de Segurança Pública, que estavam realizando a instalação de câmeras de segurança na região. Ele chegou a falar que, se o equipamento fosse instalado, ele iria quebrar o material. Foi aí que os policiais foram acionados e, realizando rondas, encontraram o indivíduo saindo da sua residência. As drogas estavam escondidas, enroladas em um pano e enterradas.
7: Na manhã desta quarta-feira, no qual a Secretaria de Segurança Pública está instalando câmera de monitoramento ali no bairro, né, para ter mais segurança ali no bairro ali. E os funcionários aí, trabalhando lá tranquilamente, passou uma pessoa lá e falou que era só instalar que eles iam quebrar as câmeras, né, ali próximo ao campo. Solicitou a viatura da Polícia Militar, né, fizemos rondas ali. No momento que chegamos, eles estavam trabalhando lá tranquilamente, não tinha ninguém. Fizemos rondas, né, pegamos algumas informações ali de quem seria essa pessoa. Fizemos rondas ali pelo bairro e, durante rondas aí, localizamos, pelas características passadas, quem seria a pessoa. Fizemos abordagem, né, estava de motocicleta, ele estava saindo da residência dele ali no final do bairro. Fizemos abordagem, primeiramente ele negou, né, falou que só estava falando que ali os guri quebra, não era ele que ia quebrar, mas que os guri ali do bairro quebra. No entanto, a gente fez uma busca ali na residência ali, né, ele falou que não tinha nada e podia olhar que ele só deu uma opinião que se arrumasse ali ia quebrar. Desta forma, a gente fez uma busca ali na residência dele. Logo, a gente localizamos aí várias porções de pasta base de cocaína, como cocaína, né? No armário dele ali, no quarto ali, enrolado no pano, um tablete ali, mais de 1 quilo de maconha, né? Em conversa com ele, já viu que já tinha caído a situação dele, né? Já tinha localizado. E localizamos aí enterrado também no quintal dele ali, mais 4 tabletes, né? Totalizando mais de 5 quilos de análogo à maconha. E aproximadamente 600 gramas aí de análoga pasta base de cocaína e mais uma porcentagem, um pouco aí de cocaína. Polícia Militar, né, estamos dando continuidade aí à Operação Centro Seguro, mas os bairros também estão seguros. Não é só o centro, né, a operação é Centro Seguro, mas também nos bairros aí.
1: Valeu, obrigada. Um abraço, Almeida, não é? O Sargento Almeida, Rafael, nas ruas da cidade, Polícia Militar, parabéns pelo trabalho. Gente, olha, 5 quilos à tarde, mais 5 e tanto de maconha de noite. Minha Nossa Senhora, é muita droga por aí, né, moçada? A galera ainda tem as caras de pau dizer que é para uso pessoal, às vezes, eu vou te contar, hein? Vamos para o intervalo, rapidinho, daqui a pouco nós voltamos. Já tem entrevistado, hoje vamos ter lá uns clubes aqui falando sobre triagem, fique atento, importante para você. E muitas outras situações, Dia dos Pais em destaque também, segurança pública pesando ainda. Voltamos já.
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1: Hora 10h26, agora seguimos em frente com a Voz do Povo. A pauta agora envolve saúde, né? Estamos recebendo aqui com muita alegria, carinho, a presidente do Lions Clube Sorrisense, nossa queridíssima Solange Valtric, porque tem uma pauta muito especial para Sorriso, triagem para visão, é isso, Solange? Bom
18: é
1: dia.
18: É isso, bom dia, Marlene, bom dia, ouvintes da Rádio Sorriso. Mais uma vez, nós estamos aqui para divulgar, né, mais uma edição da triagem da visão, que esse é um trabalho que a gente faz periodicamente, né? Uhum. E nessa versão, a gente está vindo também com o teste da glicemia e aferição da pressão em combate, né, e da diabetes.
1: Cuidado que é extremamente importante, né, Solange?
18: É ligado ao outro, né? Uhum. A visão, a diabetes, se você consegue controlar ela, automaticamente você está também cuidando da sua visão, né?
1: Da saúde em geral. Exato. E quando vai acontecer, para quem é direcionado esse mutirão, digamos, de triagem?
18: Nós vamos estar realizando agora no próximo dia 9, né, do 8, domingo, no próximo domingo, das 7 até as 10 horas.
1: 7 às 10, no domingo.
18: Isso, no domingo.
1: Perfeito. Vai ser na sede do Lions?
18: Na sede do Lions Clube, na rua Peixoto de Azevedo, 330, bairro Bela Vista.
1: Muito bem. É só chegar lá, não precisa fazer inscrição nem nada, né?
18: Não é necessário. O atendimento, naturalmente, que é primeiro, nós vamos atender os preferenciais, né?
1: Sim.
18: E, na sequência, todos os outros que estiverem aguardando.
1: Pessoas de todas as idades.
18: De todas as idades, tá? Crianças, principalmente idade escolar, né? Idosos com óculos vencido, com dificuldade de enxergar, né? Que, de alguma forma, perdeu o óculos. Enfim, o atendimento vai ser igual para todos.
1: Perfeito. O objetivo é realmente atender as pessoas que não têm condições de resolver esse problema na rede particular ou com planos de saúde, enfim, né?
18: Exatamente. Nós procuramos atingir a população, né, que tem maior dificuldade financeira.
1: Muito bem. E além desse evento domingo, já a gente volta com um convite reforçado, também tem uma pautinha especial do Léo Clube, né?
18: Isso.
1: Que é a parte da formação de lideranças dentro do Lions, né?
18: Exato. O Lions Clube, ele trabalha com formação de liderança de jovens, né? Nós temos um programa que o jovem ingressa no Léo Clube na idade de 13 anos até 30 anos. A gente trabalha com eles. E eles vêm no domingo, eles vêm com uma edição do Bazar de Roupas Usadas.
1: No mesmo local lá.
18: No mesmo local. Isso vai estar acontecendo no estacionamento, né? Dentro do clube, nós vamos estar atendendo a triagem da visão e o programa da diabetes. E no estacionamento, os nossos jovens vão estar, né, realizando o bazar de roupas usadas.
1: Para quem já vai, já aproveita e já renova o guarda-roupa ali também. É um precinho módico,
18: exatamente,
1: acessível.
18: Exatamente. O preço, né, é muito, muito acessível mesmo. O preço máximo é R$20. Então,
1: a peça
18: é muito, muito.
1: Muito bem.
18: Né? É uma oportunidade para quem precisa.
1: E quem tiver e quiser contribuir com doações para esse bazar, pode ainda ou não?
18: Ainda pode, com certeza, porque virão outras edições, né?
1: Sim.
18: Virão outras edições.
1: E essas doações são feitas lá mesmo no Lions também?
18: São feitas no Lions, pode estar levando, inclusive, né?
1: No domingo lá, quem quiser, aproveita e já leva.
18: A gente vai estar recebendo.
1: Que legal, né? Muito bom. Ótima esta ação. Em relação ao programa de visão, vocês dão sequência depois, vocês vão domingo, agora é só a triagem mesmo.
18: É a triagem, tá? Já o encaminhamento, havendo a necessidade, não passando ali pela triagem, a gente verificar que existe necessidade de consulta, uhum, já é feita uma requisição com endereço, uhum, com número de documento, número de cartão do SUS, para a gente estar enviando para consulta oftalmológica.
1: Uhum, né? Muito bem. Basta que compareçam lá os necessitados. Então, que vocês vão ver que providência deve ser adotada.
18: Exatamente. Tá? Passando pelo hospital, né, de olhos, que era o que estava em atendimento das consultas oftalmológicas, havendo a necessidade do uso do óculos, o médico vai estar aviando a receita, ele retorna, tá, na secretaria do Laios. Nós temos uma secretaria da visão, uhum, e de lá ele vai ser encaminhado, é feita uma pesquisa socioeconômica, sim, tá? Sim, havendo, sim, realmente necessidade, eles vão estar sendo encaminhados para a ótica que vai estar atendendo a receita.
1: As parceiras do programa do projeto de vocês, no caso. Isso. Que bom. Que documentos tem que levar domingo lá?
18: É imprescindível levar o cartão do SUS, um cartão de identificação, tá? Um comprovante de residência de Sorriso, né, que mora em, uhum, Sorriso, comprovando que mora em Sorriso, e números de telefone válidos. Perfeito. Que alguém atenda.
1: Você não perde a vaga, né?
18: Exatamente.
1: Muito bem. Quantas vagas você pode dizer, mais ou menos, agora?
18: Nós vamos trabalhar em torno de 600 pessoas.
1: Provavelmente atenda a maioria que precise mesmo.
18: Exatamente.
1: Né? Esse é, sabe, o plano.
18: Ninguém que comparecer lá vai ficar sem atendimento. Neste número ou mais ou a menor, não vai ficar sem atendimento.
1: Muito bem, a pessoa questionou aqui o fato de ser no Dia dos Pais esse mutirão. Foi a data que vocês conseguiram, né?
18: Exatamente, é assim, o que que acontece? É uma data que não vai prejudicar muito, porque é até 10 horas,
1: sim,
18: né?
1: Sim, depois pode almoçar, exato, com o pai,
18: então,
1: visitar
18: até
1: o pai.
18: Os nossos companheiros leões vão estar trabalhando e são pais. Então, após as 10 horas, nós ainda vamos comemorar
1: o dia dos pais
18: com um churrasco, sim, surpresa que nós vamos fazer para eles, para compensar esse dia, né, doado com tanto amor.
1: Que bom, Solange. Obrigada pela sua vinda, parabéns pela iniciativa. Estamos sempre de portas abertas para o Lounge Club aqui na Sorriso FM.
18: Eu que agradeço mais uma vez, sabe? Poder contar com vocês é assim, abrir portas, né, para a gente poder estar divulgando o nosso trabalho. Uhum. Tá? Então, com imensa gratidão, o Lounge Club Sorriso agradece mais uma vez essa oportunidade nos dada.
1: Muito bem. Então, domingo, das 7 às 10, na sede do Lions, quem precisa, triagem da visão.
18: Exatamente.
1: Muito obrigada. Estamos
18: aguardando. Eu que agradeço de coração. Muito
1: bom trabalho. Vamos lá. 10h33, a Raíssa já chega com parceiros, né, Raíssa?
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0: Hora 10h35, passei matéria aí, produção. Enquanto isso, só responder aqui pelo ar mesmo, para quem está perguntando o endereço do Lions. Se você quiser, pode digitar lá no Google, pesquisar Lions Clube Sorriso, vai aparecer, mas é Rua Peixoto de Azevedo, número 330, ok? O pessoal tá lá esperando vocês. Após repercussão negativa de um vídeo nessa semana aí, onde uma servidora da UPA negou auxiliar um idoso a sair do veículo, a Secretaria de Saúde tomou a decisão de demitir esta servidora. E, inclusive, própria equipe do Conselho de Saúde já esteve também lá na UPA para fazer uma conferência, uma fiscalização, um acompanhamento dos atendimentos. Em relação a essa demissão, o colega Rafael Silva conversou ontem com a secretária adjunta de saúde. Vamos ouvir.
2: O vídeo que chocou a população de Sorriso foi registrado pela câmera de segurança instalada no veículo de uma motorista de aplicativo. Nas imagens, ela chega à UPA transportando um idoso bastante debilitado, com fortes dores e dificuldade para se movimentar. Ao pedir ajuda às servidoras da unidade de saúde para retirar o paciente do carro, o pedido, segundo as imagens e o relato da motorista, foi negado.
3: Mas ele não pode ajudar ele?
4: Deixa ele colocar o pé pra fora que eu vou ajudar
3: só
4: ele.
3: Só vai ficar olhando.
4: Até ele colocar o pé pra fora, eu vou ficar só olhando.
3: Pelo amor de Deus, quer que eu ajudo?
4: Não, pode ajudar.
3: Eu ajudo. Isso.
2: Após a repercussão do caso, a Secretaria Municipal de Saúde identificou os envolvidos e demitiu a servidora que, segundo a apuração da pasta, negou ajuda ao paciente. Em entrevista, a secretária adjunta de saúde afirmou que a secretaria não compactua com esse tipo de conduta e ressaltou que a medida foi adotada assim que o caso foi apurado.
5: No momento que a Secretaria de Saúde teve conhecimento, chamamos a nossa equipe, fizemos também a apuração dos fatos. E a partir do momento que a gente identificou, a gente tomou as medidas administrativas cabíveis, que uma delas, inclusive, foi o desligamento do profissional. É importante reforçar que a Secretaria não pactou com esse tipo de comportamento. A gente busca, na verdade, continuamente um tratamento humanizado e respeito aos nossos pacientes.
6: Secretária, em relação a não atender o paciente dentro do veículo, há algum tipo de protocolo ou serviço teria que ter sido disponibilizado?
5: O paciente ele foi atendido, na verdade o que deu de entender foi a dificuldade na hora de remover o paciente para dentro do box, mas foi verificado, ele foi atendido, prestado todo o atendimento necessário, então assim, não foi recusado o atendimento, na verdade foi ali no momento da retirada do veículo.
6: Nessas situações, o profissional, ele tem que ajudar ali o paciente, que a gente observa é que muitos pacientes chegam debilitados ali na UPA porque precisam de algum atendimento, o que é passado para esses profissionais?
5: Isso, justamente ali naquela entrada, a entrada das ambulâncias. Então, o paciente que chega ali, geralmente ele vem com uma equipe de saúde, ele é retirado com uma maca ou cadeira de roda. Entretanto, a gente tem sim carros particulares que param ali e o profissional de saúde está justamente para acolher, ajudar. Às vezes vem com um familiar independente, nós estamos para acolher e cuidar do paciente.
6: E como que vocês receberam aí esses vídeos? Foi impactante? Porque acredito que não é isso que a secretaria passa para os profissionais.
5: Na verdade, assim, a gente fica até com o coração que a gente preza. Eu sou enfermeira, vim da ponta e o nosso intuito é acolher o paciente com a maior humanidade possível, até porque, assim, pode ser eu, pode ser um familiar meu. A gente trata esse paciente, de fato, com muito amor e carinho. Então, quando vem uma notícia assim, abala a gente, de fato, tanto que assim que chegou, a gente buscou apurar os fatos e tomamos as medidas cabíveis.
0: A gente fica até, nossa, estarrecido, né, gente? Com tanta campanha, custava... Ficou com nojinho de pôr a mão na pessoa, será? Difícil, né? Parabéns pela ação aí. A secretaria agiu extremamente de forma correta, né? Preciso dar bom exemplo e realmente penalizar. Não dá para ficar fazendo de conta, não, gente. Pelo amor de Deus. São 10h39 agora. Chegou aqui um reclame logo no comecinho da Voz do Povo em relação...

0: Motorista de ônibus, tá? O que a ouvinte diz? Ela diz o seguinte, é que é a Maria do Brasil Norte. Eu quero fazer uma reclamação sobre o ônibus 135 do 13 de maio. Motorista ignorante, diz ela. Eu já presenciei duas vezes situação de ignorância. Ontem, uma menina colocou o pé para subir no ônibus, ele fechou a porta. Aí tinha um senhor que ficou acenando até que ele parasse o ônibus. Se não fosse a outra pessoa, menina que já estava com o pé na porta do ônibus ficava para trás. Ela diz de novo que não deveria estar dirigindo o ônibus porque falta humanidade, né? Ignorante é a palavra que ela usou, enfim. Um abraço, pessoal de Santa Maria. Isso aqui eu vou encaminhar para o pessoal responsável, tá? Pelo setor aí, porque tem uma empresa prestando serviço, mas como é uma concessão, tá? Não pode esquecer disso. Quem está trabalhando aí para as concessionárias acaba ofertando o serviço que é de responsabilidade do setor público, que por sua vez tem que fiscalizar a atuação dessas empresas contratadas. Se não fiscalizar, atos de improbidade, tudo isso está rolando por aí algumas vezes, né? Então, vamos repassar assim, com certeza. E uma outra situação pede ajuda aqui, uma ouvinte pede ajuda em relação a um córrego que estaria sendo secado desde ontem, diz ela, está complicando a vida de chacareiros aí numa certa região, porque a empresa está desviando toda a água para uma represa. Mandou vídeos, inclusive. Isso aqui eu preciso só saber, tá, ouvindo certinho, vou me informar aqui a quem a gente pode recorrer para ajudar a senhora. Mas está registrado aqui a sua reclamação e vamos sim passar para frente isso para buscar uma resposta do pessoal, uma resposta oficial, ok? Intervalo rapidinho, nós voltamos daqui a pouco. Olha só, teve sujeito preso ontem lá no Maranhão, envolvido em homicídio aqui em Sorriso. Estava escondidinho lá, não tá mais escondidinho lá o sujeito, né? Tá aparecidinho agora. Inclusive, como disse antes, além dos 5 quilos de droga à tarde, mais 5 quilos apreendidos à noite também pela polícia. Essas e outras a gente traz daqui a pouquinho, não sai daí.
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0: 10h45 agora.
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0: Bora lá, vocês viram que eu tô comportada hoje com relação à hora certa, né? Não pode errar não, que senão a dona de casa apura no almoço, salga tudo aí e não funciona, né? Doutor Leandro, super pai, não poderíamos deixar de convidá-lo para esta semana especial, de semana de véspera do Dia dos Pais. Seja bem-vindo e desde já, parabéns pela data, né? Bom dia, doutor.
13: Bom dia e muito obrigado pelo convite, sabendo sempre que eu estou com disponibilidade, eu venho aqui, que é uma honra estar aqui com vocês.
0: Que legal, doutor Leandro, que é o oncologista, né, da ONG Serinho Sorrindo, é onde as pessoas mais o conhecem, inclusive nas entrevistas aqui, mas o senhor, antes de qualquer coisa, um médico sempre é clínico geral, né, doutor?
13: Sou formado em clínica médica e também em oncologia clínica.
0: Perfeito. Daí o convite para a gente falar um pouco hoje sobre saúde dos homens na Semana dos Pais. É importante, né, doutor?
13: Muito, muito, muito importante. E temos que ficar atento porque temos faixas especiais e cada faixa etária tem os seus cuidados específicos.
0: Suas preocupações direcionadas, fora os casos que são excepcionais aí, além de tudo, né? O que, que é importante, então, em termos gerais, dizer para quem está nos ouvindo aí em relação a esses cuidados da saúde?
13: Olha, uma coisa que eu reparo e que eu tenho meia culpa nesse processo é, nós pensamos em prover a família e não nos cuidar, e sim cuidar dos outros.
0: Como é que prover qualquer coisa sem estar bem, né, doutor?
13: Exatamente, esse é o grande desafio. Em que momento que paramos para fazer uma avaliação no nosso corpo? Essa é a primeira pergunta. O check-up está em ordem?
0: É uma vez por ano, pelo menos, todo mundo, no caso.
13: Na minha opinião, ir ao médico é igual levar o carro ao mecânico. Será que está tudo em ordem?
0: Sentiu alguma coisa diferente no carro, a gente corre porque tem medo, né, de ficar a pé na estrada.
13: Ou a conta ficar mais cara.
0: Ou a conta ficar mais cara. No caso da saúde física, é semelhante.
13: Exatamente. Aí vamos pensar o seguinte, uma vez que acendeu a luz no painel, você já sabe mais ou menos qual o rumo que vamos fazer. E agora, quando avisa no corpo, ah não, vou tomar um remédio para melhorar, eu vou ali no balcão da farmácia, me dá uma dipirona, me dá um negócio para tirar a dor, não sei o quê. E quando vai ver, a peça está bem danificada.
0: Seria mais ou menos ficar pondo ar num pneu furado, né?
13: Exatamente.
0: Quem vai uma hora dessa, de tanto andar com ele bem, mais ou menos, tem que trocar inteiro.
13: Não só isso, como alinhar o eixo, né? Vamos fazer essa analogia.
0: E no corpo físico não existe essa providência de trocar tudo, né, doutor?
13: Olha, essa história de trocar sempre dá uma rateada no defeito, né? Depois, porque vem um monte de outras complicações do tratamento.
0: Mesmo um transplante, que hoje em dia já talvez é considerado natural para algumas pessoas, sempre tem consequências, sequelas e tudo mais para lidar.
13: Todo, né, transplante é um órgão, é um pedaço de outra pessoa que está dentro de você, e nós temos um sistema imunológico próprio que vai combater esse transplante, que a gente tem que diminuir a atividade dele, sim, favorecendo infecções oportunistas. Por isso que tem que cuidar de tudo.
0: Doutor, o senhor conhece, eu sei que não é talvez a sua área prioritária de atuação, mas o senhor conhece a Rede Pública de Saúde de Sorriso. O que, que a gente pode dizer? As pessoas estão fornidas, elas têm acesso, os homens em geral, à saúde aqui em Sorriso, gratuitamente?
13: Olha, eu, junto com o secretário Vânio, fizemos uma ideia no ano passado, foi muito interessante. As unidades têm momentos de abertura extra-horário de trabalho e a busca ainda continua baixa.
0: Mesmo ofertando um horário além do horário de trabalho dos homens aí.
13: Exatamente. Por quê? Muitos dos homens têm dupla jornada de trabalho.
0: Ah, trabalho de dia e trabalho de noite.
13: E aí eu fico até brincando, lembrando aquele seriado específico, que eu não vou falar o nome, que o pai tem dois empregos.
0: Sim. É, virou famoso agora, até por causa da Shopee, né? Virou famoso com os dois empregos dele. Mas não é assim que deve funcionar. A gente precisa achar um tempo para isso, né, doutor?
13: O ponto de equilíbrio é fundamental. Uma coisa que eu estou assustado em ver é esse corre-corre, homens entre 18 e 30 anos aumentando o índice de acidentes.
0: Acidentes veiculares aqui no
13: Exatamente.
0: Caso.
13: Exatamente. É a principal causa de atestado e afastamento hoje, se a gente pensar no Brasil. Trauma.
0: E isso tem a ver com saúde, na sua visão, saúde geral?
13: Sim, porque uma vez que sofre um acidente, ele acumula comorbidades, dores crônicas, tem cirurgias, dependendo do tipo de acidente, fraturas específicas.
0: Tudo
13: você
0: fica
13: precisa
0: mais
13: órtese, prótese, fica difícil, e ele é rimo da família, começa a ter dificuldade para obter o acesso aos benefícios sociais, que muitas vezes são informais e não consegue. Então, é uma série de situações que acarreta o quê? Dificuldades e complicações. E muitas vezes, quando o homem se sente, entre aspas, inútil economicamente, não consegue prover, entra fatores psíquicos envolvidos nessa história.
0: Aí depressão, aí todos os outros problemas da saúde mental,
13: inclusive. Exatamente. E aí vem outro perigo que está cometendo muitos jovens e adultos. Estou assustado com ideias de eu não tenho motivo para me manter vivo.
0: Pois é, tudo a se pensar e tudo isso pode ser pelo menos melhorado, amenizado quando fizer esses check-ups que o senhor citou.
13: Check-up é uma parte. A melhor prevenção é desembalar menos e atividade física. Qual o horário que vai fazer atividade física?
0: Boa pergunta.
13: E aí esquece que nós precisamos estimular o corpo para que o corpo esteja pronto para quando ele precisa de alguma coisa. Atividade física previne câncer, previne complicações cardiovasculares depois dos 40 anos, previne uma série de outras inflamações crônicas e outras complicações que são importantes a se pensar. Então, dieta balanceada, traduzindo, menos industrializado e mais comida natural, ou possível, porque o preço também não nos ajuda, né? Estamos numa fase econômica complexa, então não vem aqui ao caso. Mas tentar o máximo possível da natureza. Então, vamos na feira, vamos tentar comer carne do possível. Ah, não consigo carne que tá, de carne de vaca que tá caro. Vamos optar pelo frango.
0: Os ovos.
13: Os ovos tá caro.
0: Ovos tá caro. Me pegou agora ele me derrubou da cadeira aqui, doutor. Mas não é pra tanto também, né?
13: O
0: não
13: ovo
0: é pra tanto.
13: Dependendo da época, o ovo chegou a 2,50 unidades.
0: Ai, então minha tá nossa fácil. Senhora. Mas vamos, tem opções. A gente quer falar aqui Exato. Que há opções saudáveis diante do que se tem pra pôr à mesa, né,
13: Exatamente.
0: Doutor?
13: Exatamente. Então a boca é a ferramenta principal de melhoria à saúde.
0: Certo.
13: Uma dieta balanceada vai evitar comorbidades. Outro fator que está me preocupando é uma geração de obesos.
0: O senhor falou de atividade física, necessariamente academia?
13: Estamos carpinando, roçando, fazendo as coisas. Cada vez menos, estamos cada vez mais sentados e fazendo as atividades.
0: Nem fala aumentar ou diminuir o volume da TV ou trocar de canal se levanta mais, né?
13: No rádio aqui, vamos falar do rádio, eu só aperto um botão, antes não tinha que rodar um negócio para acontecer.
0: Ou seja, o esforço é mínimo hoje em dia para tudo, né?
13: Exatamente, está o mundo na nossa mão. Então ficamos praticamente confinados, comendo parado e observando uma tela.
0: E isso leva, inclusive, à obesidade que o senhor citou.
13: E aí vem o fator. Obesidade entre 30 e 50 anos aumenta eventos cardiovasculares. Infarto, AVC.
0: Tudo isso é complicado e é incidência bastante no público masculino.
13: Exatamente. É a principal causa, depois de trauma cardiovascular, é a segunda principal causa de morte e comorbidades em homens. E depois o terceiro, aquele que é o meu nicho, câncer.
0: Câncer também. Tudo isso poderia ser melhorado. Doutor, dá uma licencinha para a gente falar dos parceiros. A gente vai voltar na conversa aqui.
13: Combinado.
0: Vamos lá, Raíssa.
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15: Hora 10h54, estamos aqui com o doutor Leandro para a gente falar hoje sobre saúde dos homens, considerando o Dia dos Pais que está vindo aí. Um bom presente para o papai seria dar um check-up para ele, né, de presente, doutor.
13: Olha, como pai, eu tenho meu viés de interesse, que como agradar o homem,
15: como
13: um
15: agradar?
13: Kit de ferramenta, um churrasco caprichado e um momento bem tranquilo com a família.
15: Tá valendo, domingo.
13: Tá, mas aí que tá, como o Dia dos Pais é domingo, as atividades de investigação clínica não acontecem.
15: Não tem como dar um check-up para domingo.
13: Vamos organizar para fazer essa avaliação, organizar isso, por quê? Existem leis que permitem com que você faça planejamento, faltar
15: um dia no trabalho.
13: Um dia, na verdade seriam dois, né? Que é um para buscar os exames, ver
15: e
13: o que precisa.
15: E outro para levar.
13: E aí o atestado é entregue e ele consegue ver se está tudo em ordem.
15: Uma vez por ano. Então não é a desculpa do trabalho, porque esse dia não vai ser descontado, legalmente falando, né?
13: Exatamente.
15: A própria empresa poderia pensar nisto, não é? Porém, infelizmente, aqui no Brasil ainda existe muito a se avançar nesse sentido, né? Da gente lembrar que quem toca a empresa é o ser humano, no final das contas, né? Mas, já que não é sempre assim que funciona, é importante cada um pensar por si também nesse aspecto e se cuidar. Que idade, doutor? Todas as idades? De quando a quando esse check-up é recomendado?
13: Vamos lá. O ideal é fazer atividade física regular. Quando você é um jovem, homem jovem, vamos falar, meninos, adolescência, acompanhar pelo menos uma vez a cada 2 anos para ver se o desenvolvimento está tudo ok. A partir dos 18 anos até os 30 anos, fazer uma avaliação uma vez por ano. Dos 30 aos 40, é interessante manter esta rotina e verificar as queixas, que observar o que está acontecendo com o corpo para levar nessa consulta.
15: Tem algo diferente? Vamos lá.
13: Vamos lá. A partir dos 40 anos, nós vamos ampliar os leques. Por quê? Estamos envelhecendo. Uhum. E neste processo eu posso falar que eu estou com 41. Neste processo de envelhecimento, nós começamos a ter algumas doenças que são comuns a partir dos 40.
15: Sim.
13: 40, 50, 60, 70. É o ENTA. Só aí do 100, aí é o 100 limites para ver o que vai acontecer.
15: 100 limites. Boa essa, é boa, bem
13: aí,
15: boa.
13: Aí nisso nós vamos pensar cardiovascular, verificar glicose, hipertensão e também eventos tromboembólicos.
15: Uhum.
13: Aí entra aí nessa história cigarro.
15: Muito perigoso.
13: Cigarro faz o quê? Vasoconstrição, fecha os vasos e calcificam também as artérias. E aí você aumenta a chance de quê? Evento embólico.
15: Uhum.
13: Desde isquemia nas pontas, que é escurecimento dos dedos e perder pontas de dedo, a tromboses mais grave, incluindo AVC e infarto. Nós temos um outro fenômeno também, que o cigarro dá mais de 2.000 doenças catalogadas.
15: Uhum.
13: Por conta disso. Então, fumar para quê?
15: E cigarro e os aparelhinhos também, mesma coisa.
13: Então, para não estimular, o famoso pendrive sendo queimado, como eu brinco. Os pods estão relacionados a uma série de fumaças um pouco mais frias, que elas ficam depositadas no pulmão. Estão saindo os estudos o resultado disso. E a fibrose pulmonar está entrando nesse processo. E o que está acontecendo é, jovens estão cada vez mais novos usando os pods. E aí dá o quê? Cada vez mais precisando de oxigênio e complicando o pulmão dessas pessoas. Então, pessoas com 20, 25, 30 anos usando rotineiramente pod, vai acontecer o quê? complicações pulmonares. E isso vários especialistas em pulmão já estão dizendo nas redes sociais para tentar mobilizar. Pessoal, vamos parar com isso.
15: Perfeito.
13: Outra coisa que nos preocupa é adição. O que que entra nas adições? Adição, a gente fala que é o uso de substâncias que faz amortecimento à realidade. Envolve álcool e drogas. Álcool foi considerado como o primeiro antidepressivo na história da humanidade, mas o problema é que é uma armadilha que é difícil de sair, que é uma droga social.
15: Sim.
13: E o álcool tem uma série de complicações, desde física, psíquica e social.
15: Sim.
13: É uma armadilha terrível. Tomar cuidado com o álcool. E o álcool é a principal causa do traumatismo que acontece nos jovens. Porque sai de um momento embriagado e acontece, infelizmente, as tragédias. Depois do álcool, temos as alterações psíquicas, que vem cocaína, maconha e crack. Existem doenças, inclusive cânceres relacionados diretamente com maconha. Eu tenho 4 publicações referentes a isso, relatos de caso, câncer de cabeça e pescoço e pulmão diretamente de usuário exclusivo de maconha. É natural, pessoal. É fumaça.
15: Tá estragando a saúde, não tem como.
13: E crack também tem relacionamento com câncer de pulmão. Então nós temos complicações quanto a isso. Enfisema pulmonar e assim vem toda uma série de complicações.
15: Difícil, né, doutor? Então o recado nessas vésperas de Dia dos Pais é cuidem-se.
13: Por favor, senhores, vamos nos cuidar. Precisamos estar bem para que sustentamos a nossa família de forma adequada. Fisicamente, psicologicamente e espiritualmente, cada um com a sua fé.
15: Perfeito. Parabéns pelo Dia dos Pais.
13: Muito
15: gratidão
13: obrigado.
15: Mais uma vez por estar aqui. Doutor Leandro é um super pai. 4 meninos, né?
13: 4. 2 casais.
15: Uma no céu. Uma no céu?
13: Uma no céu.
15: Ah, que lindo. Bom, tá no coração, né, doutor?
13: Exatamente.
15: Obrigada mesmo, tá? Tudo de bom aí pro senhor, a sua linda família e gratidão mesmo por trazer esse recado sempre tão importante que vez em quando a gente tem que lembrar, né? Que o povo esquece.
13: Sim, e estou sempre à disposição. Vocês viram que o WhatsApp, só entrar em contato. Estou com um grande carinho vindo aqui com vocês.
15: Obrigada,
13: muito obrigado,
15: doutor.
13: Pelo
15: eu que agradeço. 11 pontualmente, Rede TV Cidade Verde. Já seguem lá com o Sorriso Acontece. A gente segue aqui com a voz do povo. Tem muita coisa pela frente ainda, então não sai daí. Nós voltamos num instantinho, tá?

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8: 11:05, a gente segue aqui com muito carinho e alegria com a Voz do Povo. Semana especial, né? De falar de Dia dos Pais, que tá chegando aí domingo. Recebendo com muito carinho aqui o papai da Giovana e do Guilherme Maciel e o esposo da Dona Maria Leonesa, que tá de aniversário hoje. Dona Maria, beijo, parabéns. Meu querido amigo poeta Maciel Guerra, bom dia, bem-vindo.
9: Muito bom dia, eu fico muito lisonjeado com a apresentação e super nervoso, eu tô aqui sempre nervoso. É um privilégio estar estar aqui, mas como sempre, um friozinho na barriga.
8: Como é
9: delícia.
8: Que, como é que
9: e fica... agora é no Dia dos Pais, então, meu Deus, que delícia.
8: Como é que fico fica nervoso emocionado. Um homem casado com uma mulher chamada Maria Leonesa?
9: Pois é, fico nervoso.
8: Ela é brava, como o nome dela sugere aqui, ou não?
9: É o esteio lá de casa.
8: Que legal.
9: É o esteio lá de casa.
8: Tá de aniversário hoje, Dona
9: Sim,
8: Maria.
9: Sim, aniversariante do dia.
8: Parabéns, Dona Maria.
9: Obrigado.
8: Como é que se sente o Maciel, que é professor de educação física, conhecido aí, né, na rede municipal do Sorriso, agora está dando aula na academia também para entrar em forma junto com seus alunos, né, professor?
9: É isso aí.
8: Como é que se sente no papel de pai? O que, que você fala para nós sobre essa parte da sua vida?
9: Depois de... A minha primogênita tem 24 anos. Depois de 24 anos, assim, não mora mais conosco, eu me sinto de missão cumprida.
8: Com ela?
9: Com o Guilherme. Uhum. Não, de missão cumprida como pai.
8: Como pai.
9: Né? A gente prepara... bom ou mal para a vida, né? Não serão nós. Um dia eu deixei minha casa
8: para deixar bater pra deixar, asa mesmo.
9: Exatamente.
8: Você é tranquilo com isso?
9: Me
8: então.
9: Sinto muito feliz.
8: Tem síndrome
9: não,
8: de ninho vazio?
9: Não, nenhuma.
8: Essas coisas não.
9: No início a gente sofre um pouquinho, né? Aquela síndrome do ninho vazio.
8: Uhum.
9: Mas depois a gente vai acostumando.
8: Sabe que faz parte da vida de ser
9: faz
8: pai.
9: Faz parte, sim, verdade.
8: E o Guilherme?
9: Guilherme é sensacional. Guilherme Maciel. Tá seguindo aí agora aí a profissão do pai, que é ser professor de educação física
8: que
9: também.
8: Que idade tem o
9: Guilherme tem 18.
8: 18. Já tá quase criado também.
9: Eu sempre
8: também,
9: digo a ele,
8: né?
9: Que bem-vindo à vida adulta.
8: Bem-vindo à vida adulta. É por aí o negócio, né?
9: Exatamente.
8: Desse período aí, 18 e 24, você já bem que passou, assim, praticamente todas as fases, né?
9: Passamos
8: da paternidade.
9: Bastante, sem dúvida nenhuma.
8: Que te marcou mais, que tem te marcado mais nesse período aí?
9: Agora, a saudade da Giovana, agora o Guilherme querendo bater asas, porque eu digo sempre que bem-vindo à vida adulta, mas fico sentindo falta dele.
8: Lá no fundo,
9: se eu chego
8: você
9: em
8: não
9: casa,
8: queria
9: se eu
8: que
9: chego em casa e ele não chega da faculdade,
8: uhum.
9: Já começo a me preocupar, é comigo,
8: coração
9: é o coração do pai. E acho que é pior do que a mãe é muito mais tranquila, administra muito melhor. Mas o pai é uma manteiga derretida.
8: Sério?
9: Fica preocupado, quer saber todo o tempo. É
8: Cê
9: desse jeito.
8: Conseguiria imaginar a sua vida sem essas duas pessoas, a Giovana?
9: Não,
8: né?
9: De forma nenhuma. Eles são uma parte de mim. Eu digo que é um pedacinho de mim andando no meio da rua, o coração da gente fora. Peito. É muito louco.
8: É verdade, concordo com você. Eu sou mãe, quase fui pai também, porque, né? Criei uhum. praticamente só meus
9: Perfeito.
8: Filhos, mas enfim. Tem esse sentimento também, é um pedaço
9: Sim.
8: da gente batendo fora, outro
9: Exatamente.
8: Coração batendo fora
9: Perfeito.
8: Do corpo da gente, né? Por aí. Uhum. Ao longo desse período, você teve que abrir mão de alguma coisa na sua vida que você talvez não gostaria de ter aberto mão para criar seus filhos bem, do jeito que você considera que criou?
9: Não, eu não acho, eu nunca me arrependi de nada que fiz.
8: Uhum.
9: A gente andou o Brasilzão de meu Deus, moramos em São Paulo, moramos no Ceará e todo mundo junto. Só agora em 2024 que eu voltei para Sorriso. Aí a primogênita resolveu ficar em São Paulo porque está fazendo faculdade.
8: Uhum.
9: E está tudo certo, já é adulta,
8: Sim.
9: precisa não é, largar a barra da saia da mãe, sair debaixo da asa do papai.
8: Mas para ser um bom pai, na sua visão, é preciso eventualmente colocar eles em primeiro lugar ou não?
9: É preciso colocar a família em primeiro lugar.
8: Família,
9: é,
8: perfeito.
9: Exato, porque é a base, né?
8: Uhum.
9: Nós, a gente sai de casa, constrói uma família. Mas não por isso você deixa de honrar e estar sempre ativo com a outra família que você já era filho.
8: Uhum.
9: Não é? Precisa ter muito, muito, mas muito, muito cuidado, não é? Ser bem adulto, quando eu digo bem-vindo à vida adulta, né?
8: Nesse sentido.
9: Nesse
8: né?
9: sentido, exatamente.
8: Você vai construir uma família que
9: Sim.
8: seja realmente para ser o arrimo
9: Perfeito.
8: Dessa família.
9: Exatamente.
8: E não só no
9: em
8: financeiro.
9: Todas as horas. Não, só no financeiro é mole. Entendeu? Que trabalho, que se mata aí, tá tudo certo.
8: Uhum.
9: Agora, presença, não é? Presença real. Ouvir, estar por perto, aí é. Vale ouro.
8: E você sente a retribuição deles em relação a essa presença que você
9: muito,
8: ofertou
9: ao muito,
8: longo dos
9: muito,
8: anos?
9: Muito. Eles são muito, como é que eu digo? Eu sou muito pai coruja.
8: Uhum.
9: A coruja que não gava o toco, meu Deus.
8: A
9: minha primogênita faz biomedicina e eu saio falando que vai ser doutora para todo mundo.
8: Tá certo.
9: O meu Guilherme faz educação física. Eu digo o meu Guilherme. Então assim, ele, e não por pressão do pai, nada. Ele que escolheu. Eu digo, cara... Vai fazer outra coisa, não sei. Não, pai, eu quero ser professor
8: Exemplo,
9: de educação.
8: Exemplo, é tudo.
9: Eu acho isso
8: vida,
9: sensacional.
8: Né?
9: Sim, de fato.
8: E hoje
9: de
8: você fato. Meio que serve de referência também para alunos seus na sala
9: que bom,
8: de aula,
9: eu fico
8: né,
9: muito
8: professor?
9: Feliz. Eu fico muito feliz com isso.
8: Você percebe isso também?
9: Sim, percebo. Percebo sim.
8: Que
9: isso
8: legal.
9: É sensacional. Nós tivemos, logo no início do ano, o Braulio veio aqui, né?
8: Uh-huh.
9: E aí a gente foi no encontro lá com o poeta e tinha alguns alunos meus que daí ganharam o prêmio, que foram... Né? Teve a
8: Cordelistas
9: da cultura, e aí uhum. lá no meio e tal, ela falou assim: ah, aquele é o meu professor, foi com ele que eu
8: aprendi
9: e aí a gente fica arrepiado, ó.
8: Que Que legal.
9: É uma coisa assim de louco.
8: E olha,
9: eu fico
8: que
9: muito feliz.
8: Que poesia não é do hábito da geral,
9: é,
8: né,
9: exato,
8: professor?
9: Exatamente.
8: Assim. Não é mesmo, a gente não, sabe, tem que ser bem sincero. Tem aqui tem gente que sim, gosta sim, nem sim. de pegar livro na mão, que dirá abrir pra ler, né?
9: Perfeito.
10: Marlene, que a gente sabe, assim, né, por algumas pessoas, principalmente alunos do professor, que hoje a gente vê que tem muitos lares que não tem o pai presente, né? Uhum. E vê a referência paterna também no professor.
8: Sim.
10: E o professor Maciel, ele traz também com relação a ter essa sensibilidade com o poema, para que as pessoas também, né, tenham essa sensibilidade de demonstrar sentimentos através da escrita, né?
8: Uhum.
10: Coisa que muitas vezes a antigamente, principalmente, né, os homens, né, não demonstravam isso, né?
8: Uhum.
10: Então, era muito mais comum terem mulheres, né, fazendo poemas
9: sim.
10: do que os homens, né? E isso é interessante porque faz com que os meninos, né, inclusive
9: inspirem,
10: no dia lá, tinha bastante meninos,
9: que
10: estavam participando e que fizeram esses poemas que, inclusive, se classificaram. Então, é interessante isso para que os homens, né, e os meninos também tenham essa consciência que eles têm todo o direito de
9: sem
10: amar, de expor a sua sensibilidade,
9: isso,
10: né?
8: Ter
9: esse
8: sentimento,
9: essa beleza da vida.
10: Assumir,
9: exatamente,
10: né,
9: sem
10: ter
9: dúvida.
10: Essa sensibilidade.
8: Que bom. Assim, aguenta aí com a sua poesia.
9: Aguento, sim.
8: Ele separou uma homenagem especial para os pais, mas a gente tem que falar dos parceiros aqui.
9: Perfeito.
8: É rapidinho, nós já voltamos contigo aí, tá? Dia dos pais chegando, moçada. 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
8: 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Vou ver se eu consigo providenciar para ti, tá aparecido lá do Parque Universitário. Um abraço, siga ligado aí que o Maciel está falando é para vocês, papais, né, Maciel?
9: Sim.
8: Você ouviu um pouquinho do Dr. Leandro falar em relação aos cuidados, você sempre teve cuidado com a sua saúde, Maciel?
9: Hoje um pouco mais.
8: Hoje mais hoje do que um quando mais você era mais, que... mais
9: sim,
8: novinho?
9: Sim, sim.
8: Você continua antes novinho, gente... né? Mas um pouquinho
9: mas
8: menos
9: é um
8: novinho.
9: Um pouco mais experiente mais agora. A gente acaba cuidando um pouco mais da saúde.
8: É importante também o recado.
9: Muitíssimo importante.
8: Vamos falar pro coração dos pais, então, que, olha, o Maciel, ele tem livro publicado, né? Quando tiver novidade, avisa nós aqui,
9: vai
8: tá? Pra gente divulgar.
9: Antes do final do ano.
8: Então, bora lá.
9: Cidade quando... de Sorriso, completando 40 anos, será homenageado. Vai
8: que
9: ser
8: legal,
9: lindo.
8: Que legal, que legal. Mas ele tem poesias aí praticamente para todos os temas, todas as temáticas,
9: sim,
8: né?
9: A gente faz.
8: E fala o coração. Então, fala pros pais a sua homenagem agora.
9: Feliz Dia dos Pais para todos os pais. Pai que é avô, pai que é mãe, pai que é pai. Pai presente, pai ausente. todo tipo de pai. Feliz Dia dos Pais. Eu começo dizendo, pelo filho o pai se lança, ontem, hoje e no amanhã, para livrar do abismo, mantendo sua consciência sã. Filho que conhece o pai, mesmo com medo ele vai, faz do pai seu talismã. Não tem confiança vã, mesmo com muito pai ausente, se a justiça humana falha, eterno de laço, amor potente. É ação sem fingimento, pai é abrigo evidente, forte amor paternal, não se pode separar, vai moldar inteligências, ele se faz encontrar. Não é só sofrimento, faz da ação contentamento, e quem foi pode voltar. Sim, meu Deus, pai de toda equidade, diz que o amor vai florescer, se a mãe que amamenta esquece de ti, não vou me esquecer. Mão simples que faz o bem, linda canção que vai além e faz quem sofre vencer. Vou concluir o meu cordel. Meu pai, minha inspiração, foi Deus que me fez poema, suprema revelação. E sem choro, sofrimento, fazendo meu pensamento ter Jesus no coração.
8: Que lindo, emocionou, assim, arrepiei.
9: Total, também.
8: Você tem papai vivo ainda?
9: Ainda tenho meu papai vivo.
8: Como é que chama o papai?
9: Cícero.
8: Seu Cícero. Seu
9: Cícero, mandar um abraço pra ele já já.
8: Ele tá eu, onde,
9: lá
8: seu
9: lá em
8: papai?
9: Ribeirão Pires, São Paulo.
8: Ribeirão Pires?
9: É, já tem um tempo que ele tá por lá. Vivi um tempo legal. Por lá também.
8: Que maravilha, que maravilha. E esse poema é publicado já?
9: Ainda
8: não?
9: Não, ainda esse não. Eu fiz essa semana quando recebi o convite, por isso que eu fui aqui tremendo,
8: lendo. Obra inédita, minha
9: obra inédita, totalmente inédita. É, o cordel é mais para oralidade, esse eu precisei ler porque não decorei ainda, fiz essa semana. Quando recebi o convite, fico sempre emocionado em vir aqui.
8: Você pensou em
9: satisfeito.
8: Quem? No seu papai?
9: Eu pensei em todos os pais, em mim como pai, em alguns pais que estão ausentes. O meu esteve ausente por algum tempo e a gente... Sabe
8: por isso
9: que, faz
8: por isso
9: muita
8: que
9: falta.
8: Você colocou aí
9: sem
8: que os que vão
9: nenhuma.
8: Podem voltar.
9: Os que vão podem voltar,
8: você
9: com toda certeza.
8: Legal. Eu estava atenta,
9: sim,
8: né?
9: Sim, sempre. Eu fico
8: memorizada.
9: Muito feliz por isso.
10: É, eu fiquei
9: fico
10: legal.
9: Muito feliz por isso.
10: Emocionada não, também. Emociona. Porque, como a gente estava conversando essa semana, né, Marlene, até com a psicóloga, sobre a possibilidade do perdão, de ressignificar a ausência do pai, que muitas vezes não tinha, talvez, a maturidade, né, de estar presente ou por alguma outra situação. Mas ressignificar, né, essa falta. E quem pode voltar, que volte,
9: sem
10: né?
9: Sem dúvida nenhuma. Que volte, que peça perdão, que seja perdoado, que perdoe também. Porque perdoar é sensacional. É um ato poético também.
8: Família é tudo, né?
9: Família é tudo de bom.
8: Que legal. Meu paizinho já está no outro andar há mais de 30 anos agora, mas ainda pesa, né? Fala
9: exato.
8: Assim, emociona
9: sem
8: o coração.
9: Dúvida nenhuma, de
8: o
9: fato.
8: Exemplo ficou, as conversas ficaram.
9: Que bom, isso é sensacional.
8: E não é, como diz a galera, não é o presente que se desembrulha que a gente lembra, né? A gente lembra da presença mesmo,
9: exatamente.
8: Né? Da presença ou da ausência, infelizmente, para muitos, né?
9: Uhum.
8: Obrigada, meu querido poeta Maciel. Siga sendo essa pessoa maravilhosa. Deus lhe abençoe. Feliz Dia dos Pais.
9: Amém.
8: Em seu nome, para todos os colegas aí das
9: amém.
8: Escolas.
9: Maravilha.
8: Eu sei de muitos colegas lindos, professores maravilhosos que servem de referência para os alunos também.
9: Isso
8: nesse
9: é sensacional.
10: E não esquece da Leoa.
9: Não, jamais.
8: Pois é.
10: Manda um abraço da Leoa.
8: Eu ia dizer
9: vou mandar
8: aqui.
9: Um feliz aniversário, já estou chegando,
8: isso.
9: Meu amor. Nós vamos almoçar juntinhos.
8: Que
9: fique
8: legal.
9: Tranquila.
8: Eu ia
9: seu
8: dizer
9: presente
8: aqui.
9: Já está comprado. Fica...
8: Pessoa
9: chegando, calma
8: pessoa
9: lá.
8: Pessoa maravilhosa, com a licença da Dona Maria Leonesa, né?
9: Maravilha.
8: Um abraço
9: para
8: ela. Obrigada,
9: feliz.
8: Marcelo.
9: E eu é quem agradeço pelo convite. Sou sempre
8: bem-vindo. Amém.
9: Muitíssimo obrigado.
8: Chegando o livro novo, avisa a gente aí para falar sobre que nós precisamos sim, socializar informações legais aí para a nossa
9: muito
8: cultura.
9: Muito feliz e satisfeito.
8: Obrigada.
9: Obrigado.
8: 11h20, moçada, hora do nosso intervalo. Vamos para lá rapidinho. Daqui a pouco a gente volta. Ainda tem mais entrevistado daqui a pouco. E também tem mais matérias, né? Houve prisão por mandado ontem, mais droga apreendida em Sorriso. Fica ligado, a gente vai resolver tudo aí até o final do programa. Voltamos já.

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5: Vamos lá, conferindo 11:24 agora.
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5: Seguindo, e a gente recebe aqui mais um convidado especial em virtude desta semana que antecede um dia tão importante como é o Dia dos Pais neste domingo, né? A semana de falar dos pais é sempre, vamos dizer, mas principalmente esta, né? Então, por isso que a gente convidou aqui mais um sorrisense, o senhor Aurelício de Souza Carvalho, que tem uma história bonita em relação aos filhos, inclusive, que veio parar aqui em Sorriso por causa dos filhos, seu Aurelício. Seja bem-vindo, bom dia.
6: Bom dia, e eu quero em especial também dar um bom dia ao pessoal, aquele povo tão maravilhoso lá da CCPI.
5: CCPI, o senhor participa lá também.
6: Sempre participa há um ano e meio.
5: Que legal, você tem muitos amigos lá.
6: É uma satisfação muito grande estar aqui na Rádio Sorriso, né?
5: Uhum.
6: E eu não posso me esquecer jamais esse dia maravilhoso aqui, que eu vou falar sobre os pais, né? E de eu ser pai também, né?
5: Ser pai,
6: emociona. Eu sou feliz, eu tenho meus dois filhos, nós somos amigos, né?
5: Uhum.
6: Tem o Alexandre Rezende Souza, que é o mais velho, e tem o Pedro Henrique Rezende Souza, que é o mais novo, está com 34 anos. Uhum. E eu já estou com meus... alguns aninhos, né? Já passei muito tempo.
5: Alguma experiência de vida.
6: Sim, eu estou com meus 75 anos.
5: Legal.
6: Né? E viver a vida, para mim, é muito importante. Eu quero viver sempre. Eu quero, acho que passar, chegar aos 100, quem sabe, né? 100 anos.
5: Quando chega naquela que já tudo é excepcional.
6: Sim, meu tio, ele faleceu aos 101.
5: Ah,
6: e aos 90 anos eu estive com ele lá na Bahia, né? Na cidade lá de Porto Seguro, né?
5: Saudável.
6: E ele gostava muito de cavalos, né? Ele tinha mais ou menos uma dúzia de cavalos.
5: Uhum.
6: Toda semana ele variava, né? Montava aqueles cavalos bonitos, esquipadores, né?
5: Uhum.
6: Aí eu estive lá com ele, aí cheguei a perguntar, 99 anos. Perguntei, ô tio, o senhor ainda dança muito? Ele falou assim, danço.
5: Com 99.
6: 99. Foi que lá, pegou a esposa, né? Que é uma esposa de 65, né? Ele tinha ficado viúvo, né?
5: Ah, sim.
6: Foi lá, pegou, botou uma música e dançou um tanto lá com a senhora dele.
5: Que
6: lá,
5: legal.
6: Né? Aí aos 101 anos ele foi embora.
5: Foi embora. Mas foi feliz, viveu até o 101. Viveu, de fato.
6: Viveu. Ele era feliz.
5: A Milena disse que o senhor veio para cá em função dos filhos estarem aqui.
6: Sim,
5: é isso. Como
6: sim,
5: é que foi isso? Conta isso para nós, Milício.
6: Foi assim, eu morei em Belo Horizonte, que é a capital de Minas, há 50 anos. Exatamente naquele mês de março, 31 de março, eu vim embora para Mato Grosso Sorriso, né?
5: Uhum.
6: Eu já havia tido aqui, eu cheguei a ficar um ano aqui vendendo livros, e também aquela coleção da Barça, né?
5: Barça,
6: eu vendi muito aqui no Sorriso, né?
5: Deus.
6: E depois eu voltei para Belo Horizonte e fui para o exterior.
5: Uhum.
6: Eu estava sem emprego, depois que eu fiquei muito chateado de ter perdido o emprego do banco, né?
5: Uhum.
6: Que era o Unibanco, hoje Itaú, né?
5: Uhum.
6: E eu pensava até, passava muito assim de aposentar como bancário, né? Naquele banco.
5: Sim,
6: ali,
5: você tinha feito um plano na sua cabeça.
6: Aí depois houve, você sabe que é Brasil, né?
5: Sim.
6: Eu trabalhei lá fora, em dois países, né? Eu sei como que é o Brasil.
5: Uhum.
6: Não tem, assim, não tem segurança, né?
5: O sim, estabilidade. Não tem
6: estabilidade,
5: existe.
6: Né?
5: Sim.
6: E também lá fora, para ganhar dinheiro é melhor.
5: Melhor.
6: Desculpe-me,
5: não,
6: mas aqui
5: tranquilo.
6: Na casa eu falo a verdade.
5: E o senhor ficou quanto tempo daí fora do Brasil?
6: Eu fiquei 11 anos, com 11 mais anos, um aqui de Sorriso, 12 anos. Fora da família, trabalhando.
5: Longe da família.
6: É. Mas sempre, eu procurei ser uma pessoa responsável.
5: Sim, em relação à família, principalmente.
6: Uma pessoa, eu me considero assim, humilde e de caráter.
5: Uhum.
6: Não saio disso, graças a Deus, e quero ser sempre uma pessoa honesta.
5: Aí os filhos vieram para cá e o senhor veio para ficar perto deles.
6: Sim, veio para cá, né, que eu estava em Belo Horizonte, até então a esposa, ex-esposa, estava lá também. Depois que eu vim para cá, que ela veio. Né?
5: Acabou ficando um tempo aqui com o senhor e retornou para lá agora. E hoje o senhor mora aqui com o seu filho, o senhor mora sozinho?
6: Moro só numa casa. Essa casa que nós alugamos, que era para os dois, né?
5: Uhum.
6: Como amigo, né?
5: Sim.
6: Como amigo, a gente
5: convivia
7: bem. É interessante, né, Marlene? Porque ele falou que ele já estava separado há bastante tempo da esposa dele, que é mãe dos filhos dele, mas que ficou uma relação de amizade.
5: Sim.
7: Isso é importante, inclusive, para a estrutura da família,
6: graças,
7: né? Porque muitas
6: Deus.
7: Vezes as pessoas se separam, os pais se separam, criam uma rivalidade e isso acaba influenciando até na criação dos filhos, né? Até na parte sentimental, emocional e de respeito dos filhos com os pais.
6: Verdade.
7: E eu achei bem bonito da parte dos dois continuarem essa amizade, né?
6: Uhum. Aí vai questão assim de entendimento, né?
5: Uhum.
6: O casamento não deu certo, né? Deu certo, eu acho que
5: Por deu algum, certo enquanto durou.
6: Foram 27 anos, né?
5: Deu certo. Para o padrão de hoje, deu muito certo.
6: E por coincidência, né, assim, por eu trabalhar fora, né, da família, aí quando retorno, tal, aí houve essa, né,
5: Funciona até hoje, a família funciona, isso que é o importante. Funciona. Essa missão pai na sua vida, o que, que ela representa aí? Pelo visto, bastante, né?
6: De pai, eu como pai?
5: É importante para o senhor ser pai.
6: Maravilhoso. Para mim foi, na minha vida, a coisa mais importante em ser pai.
5: Mais do que a carreira.
6: Sim, sim. E eu sempre procurei ser aquele pai responsável. Uhum. E graças a Deus, Deus sempre me ajudou, sempre me deu forças para eu encarar a vida, né? Uhum. Que acho que todos têm que encarar a vida. Não cruzar os braços.
5: Dá um bom exemplo.
6: Dá mais um pai, né? Uhum. O pai não pode cruzar os braços. Ele tem que cuidar dos filhos.
5: Sim.
6: Dar de tudo que, né?
5: Que for possível dentro e necessário. Dentro
6: das possibilidades.
7: Ser, né? Provedor, né? Tem que ser provedor.
6: Sim. Ah, pois é. E eu fui esse pai e hoje eu sou feliz, né? Eu sempre, quando eu estudei, eu procurei ser, assim, estudar uma Bíblia, uhum. e estar sempre do lado de Deus.
5: Perfeito.
6: E Deus sempre comigo.
5: Que bom.
6: Eu passei muita dificuldade, assim, eu chorava pelos meus filhos, lá nos Estados Unidos, principalmente, né?
5: A distância, né?
6: Mas eu venci na vida, graças a Deus, e para mim, e ser pai é maravilhoso. Eu fui pai já velho, já aos 34 anos, uhum. aos 35, né? Me casei aos 34.
5: Legal.
6: Me casei, eu me considero que eu me casei muito bem.
5: Uhum. Que bom.
6: É.
5: Que bom.
7: Profissão dos filhos do senhor?
6: Profissão?
7: É.
6: O mais novo é engenheiro civil, né?
5: Aí, uhum. Legal.
6: É. E o mais velho, ele é médico.
5: Médico.
7: O doutor Alexandre. Doutor Alexandre Rezende. Inclusive vai estar aqui, né, Raíssa? Vamos trazer ele aqui também.
5: Que legal. Senhor Aurelício, eu vou pedir uma licencinha, um minuto para o senhor, para a gente falar dos parceiros, mas a gente já retoma a conversa aqui sobre Dia dos Pais, que é extremamente importante, né?
6: E depois, eu quero... Só um minutinho.
5: Sim.
6: Eu quero que me permita eu dizer aqui uma mensagem.
5: Uma homenagem, sim, com certeza. Já vamos para esse ponto também, Raíssa.
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1: Bora lá, seguindo 11h34, 35 já, né? 11h35, a gente segue conversando aqui com o seu Aurelício de Souza Carvalho. É, pai de dois filhos, sorrisense, né? Vou perguntar para o senhor agora, já vamos para a sua homenagem aí, mas o senhor faria alguma coisa diferente hoje que o senhor já está meio que quase missão cumprida com os filhos, já é avô também, né? Puxa o microfone pertinho ali.
2: Eu sou avô de dois netos, né? Tenho o João Lucas, com 6 anos, uhum. Inteligentíssimo.
1: Só felicidade. Tem também,
2: só felicidade. E tem Ana Luísa, aos 2 aninhos e 2 meses.
1: Que
2: né?
1: Delícia.
2: Também inteligente.
1: Sempre. É. Na fala do vô e da avó, minha nossa, se não foi isso, né?
2: Se não foi isso.
1: Então, alguma coisa que o senhor faria diferente na criação dos seus filhos? Hoje, o senhor olhando para trás?
2: Não, eu acho que...
1: Trilhou um bom caminho.
2: Um bom caminho. Eu me casei com a professora, né? Uhum. Ex-professora.
1: Sim.
2: E ela tomou conta, assim, ela deixou afiadinhos...
1: Os meninos.
2: Os meninos para a faculdade.
1: Que legal.
2: Entendeu?
1: Muito bom.
2: E eu agradeço muito a ela... Por,
1: que bom.
2: Por ser mamãe dos uhum. meus dois filhos, né?
1: Sim.
2: E eles muito interessados, muito inteligentes, né? E chegou o ponto de hoje são pai de família, né?
1: Uhum.
2: E também, assim, pessoas humildes e de caráter.
1: Que legal. Isso, entendeu? Que é importante. Uhum. Acho que para o pai é uma realização, né?
2: E eu também não abro mão de ser uma pessoa como eu sou, né? Uhum. Eu sou o que sou e nada do que eu tenho. Então, eu quero ser assim, quero morrer sendo uma pessoa humilde, uma pessoa de consciência. Uhum. Lá dentro do meu coração.
1: Que
2: entendeu?
1: Bom.
2: E não quero jamais passar alguém para trás.
1: A entendeu? Sua história é limpa e bonita, uhum. que o senhor se orgulha dela. Isso
2: eu sou um ex-bancário, eu lidei com muito dinheiro, depois eu fui trabalhar, cheguei a trabalhar para mim, né?
1: Conta
2: própria, e trabalhei também numa construtora, que também fui na área financeira, uhum. mexia com.
1: Sempre com muita responsabilidade.
2: Sempre, sempre.
1: Que bom.
2: E eu sou essa pessoa simples assim, então, eu sou feliz.
1: Que bom, que bom.
2: Eu sou feliz, graças a Deus. E assim, e sou feliz por tudo que Deus me deu.
1: Na vida até agora.
2: Tem hora que eu até me pergunto para mim mesmo assim, será que eu mereço tanto, tanto assim, pelo que Deus fez por mim?
1: Só pelo fato de perguntar já está merecendo, viu? Porque tem gente que tem e não enxerga nem que é uma bênção certas coisas na vida, né? Uhum.
2: Agora, desculpe, me esqueci de dar um bom dia para uhum. O povão lá do CCPI, em especial a Silvânia, em especial também ao Jonathan, né?
1: Uhum.
2: E também ao Jonathan.
1: Pessoal que trabalha lá.
2: Sim, pessoal que trabalha.
1: Ah, são maravilhosos, né? A gente conhece alguns ali e realmente tem que tirar o chapéu.
2: Bacana, né?
1: Que bom.
2: E também a todos os papais de
1: Sorriso e região que estão ouvindo a gente.
2: Essa cidade maravilhosa, né? Que,
1: show.
2: Que
1: acolhe também, né?
2: Sim, sim, pois é.
3: E os filhos retribuem, né? Porque
1: sim,
3: ele está aqui, e apesar de ser independente, morar no apartamento dele, mas o doutor Alexandre está sempre ali, né? Sempre cuidando
2: sempre,
3: de você.
2: Sempre, sempre.
3: Retribuindo tudo que o senhor fez para eles, né?
2: Ele cuida muito bem da mãe, cuida bem do pai, graças
1: que
2: a Deus.
1: Bom.
2: E a Deus que os abençoe, né? Os dois, né? Que eles cuidam.
1: Que Deus abençoe. Deus. Vamos à homenagem, então, que o senhor separou aí para os pais?
2: A homenagem aqui. Então, um abração também para o Natan.
1: Natan, isso.
2: Meu amigo isso, também. Isso. Todos são meus amigos, mas o Natan, assim...
1: Especial.
2: Muito
1: tá bom. Vamos
2: então,
1: lá.
2: Eu tenho uma mensagem aqui sobre a vida, né?
1: Uhum.
2: Dizer que a vida é feita de instantes que deixam marcas eternas no coração de cada um. Né? Alguns momentos passam, mas suas lembranças permanecem vivas, assim como as pessoas que fizeram a diferença em nossa caminhada. Valorize cada encontro

0: cada abraço, cada palavra de carinho e cada gesto de amor. O tempo passa, mas o bem que compartilhamos permanece para sempre na memória e na alma. Porque no fim não é quantidade de anos que conta, mas a qualidade dos momentos vividos. Faça de cada dia uma oportunidade de criar lembranças que valham uma vida inteira. E no mais é só abraço a todos.
1: Obrigada, que bom. Então, igualmente, parabéns pelo Dia dos Pais, domingo. Feliz Dia dos Pais.
0: Obrigado,
1: né? É assim,
0: obrigado.
1: Que a gente diz.
0: E ser pai é maravilhoso.
1: É maravilhoso. É. Que legal. Bom ouvir isso.
0: Tem muitos pais responsáveis. Agora tem.
1: Tem pai. Vamos ficar com os pais, né? Os pais. Né? Legal. Obrigada.
0: Foi um prazerão ter tido aqui com vocês.
1: Foi um prazer recebê-lo aqui, senhor Elis. Obrigado, um abraço.
0: Obrigado por tudo.
1: Show. A gente que agradece. 11h41, vou chamar o intervalo direto, né? A gente já retorna com mais. Vamos voltar a falar de segurança pública. Ontem tivemos aqui em Sorriso também a visita de um padre candidato, né? Padre Sebastião falou com a nossa equipe. Você vai saber já, não sai daí.
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1: 11h45 agora.
2: Aqui você.
1: Vamos lá, tem voz e vez. Deixa eu finalizar essa vinheta aí. Aqui você tem voz e vez. É o nosso Fala Cidadão. Às vezes a gente fica devendo, né? Porque quer, não. Porque o tempo é escasso e curto também, né? Ontem, Sorriso recebeu a visita de mais um pré-candidato. O padre Sebastião esteve em Sorriso, está visitando o estado e convidou a nossa equipe para ouvi-lo também. Assim fizemos, como temos feito sempre, a gente não deixa porta fechada para ninguém, né? Rafael Silva esteve lá e o ouviu, inclusive, na Praça da Igreja Matriz. Vamos ouvir.
11: O objetivo é divulgar o meu nome como candidato a deputado estadual e também levar uma palavra de esperança que a política ela impacta diretamente a nossa vida. Então não vamos desistir da política, não vamos desistir do Brasil, do Mato Grosso, mas a gente precisa colocar pessoas boas na política. E também fica aí essa dica, esse alerta, para que as pessoas boas possam participar diretamente da política. E olhem, cuidem da biografia daqueles que vão ser candidatos nessas eleições por diversos cargos. Na dúvida, não vote. Escolha melhor aí na hora de fazer a opção do apoio e futuramente do voto ao candidato. Eu já tenho 39 anos, a minha vida toda é de serviço ao próximo. Amar e servir sempre. Eu não estou preocupado com o meu patrimônio pessoal, mas sim com o bem-estar da população e nós que somos cristãos católicos, preocupado com o bem da sociedade, com o bem do cristão, com o bem dos filhos e filhas de Deus. Então, vocês não vão me ver envolvida em corrupção, não vão ver eu construindo um patrimônio pessoal, mas o meu objetivo é construir uma sociedade melhor, uma sociedade para o bem. O estado do Mato Grosso precisa melhorar a sua infraestrutura para escoar a produção mais rápido, com mais qualidade, com mais segurança. E a gente também precisa de políticas públicas como um todo, na área da saúde, da educação. E isso só será possível se a gente tiver políticos honestos, políticos justos, verdadeiros, que valorizam o recurso público. A bandalheira no Brasil está grande, né? Com desperdício de recurso público, muitos escândalos de corrupção. Todos os dias a gente é lesado de alguma maneira por mais gestores que não pensam no bem comum, mas está sempre pensando no seu patrimônio pessoal. O objetivo, primeiramente, é conhecer o município em loco. Depois a gente escutar a população, ver a demanda da população, mas eu andei todas as regiões, né, do estado, estou concluindo agora na região norte, e as demandas são basicamente a mesma. Na área da saúde tem muito a desejar, na área da educação a população do Mato Grosso cresce todos os dias, crianças nascendo, né, todos os anos, centenas e centenas e até milhares. E o estado deixa a desejar na área da educação, com creche, com colégio, né? O curso, o ensino médio, também o ensino superior. Então a gente precisa desenvolver políticas públicas rápido que atendam as necessidades da sociedade. Isso em todo o estado, em Sorriso, em todas as outras regiões também do nosso querido estado do Mato Grosso. A partir do dia 16 agora de agosto, a gente começa oficialmente a campanha eleitoral. A gente pode pedir voto, a gente pode divulgar o número, a gente pode estar com o eleitor e dizer assim, olha, agora eu sou candidato, vote em mim, esse é meu número e assim por diante. Então a gente vai intensificar em todo o estado a nossa presença e principalmente nas redes sociais. Aí aqui fica um alerta para os jovens, né? Você que gosta da nossa proposta, gosta da ideia, quer inovar a política, venha fazer política com a gente, venha conversar sobre política, sobre proposta, curta, comente e compartilhe no Instagram, Sebastião Coraci, ou Padre Sebastião Coraci. Você vai me encontrar lá no Instagram, no TikTok, no Facebook e vamos encher as redes sociais com a inovação política presente na minha candidatura, a candidatura do Padre Sebastião.
1: Muito bem, tá colocado aí no ar. Essa senhoria estava esperando que dia que ia sair a matéria, né? Foi veiculada. Todos os que chegam aqui pedem um espaço, a gente cede sempre que possível lá ao vivo. Quando não é possível, ouvimos, gravamos e reproduzimos, né? Vamos falar dos parceiros? Tem daqui a pouquinho só em notícia já sobre um rapaz encontrado afogado, infelizmente, né? Mais uma vítima de afogamento aqui. Detalhes daqui a pouquinho.
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1: 11h50 e olha, um jovem que desapareceu no Rio Telespires foi encontrado pelos bombeiros depois de 2 dias de buscas. O Corpo de Bombeiros localizou hoje pela manhã o corpo deste jovem que havia desaparecido depois de se afogar no Rio Telespires, proximidade de uma empresa localizada lá na região do Barreiro. A vítima foi encontrada cerca de 3 quilômetros abaixo do ponto onde ocorreu o afogamento, conforme explicou ao colega Rafael Silva, o sargento Justo do Corpo de Bombeiros, que nós vamos ouvir agora.
12: A Polícia Militar de Sorriso, em rondas pelo bairro Jardim Ocidental...
1: Peraí, agora sim, vamos lá, vamos ouvir o sargento primeiro. Muito
14: justo. Comando, fala pra gente sobre um jovem que acabou se afogando em uma empresa ali no Barreiro. Quais as informações que vocês têm?
15: Isso, é só correntou pra gente na tarde de terça-feira, né? A gente mobilizou uma equipe pra lá no mesmo dia. Chegamos à noite lá, verificamos o local, estabelecemos ali as estratégias e iniciamos o mergulho no outro dia, né? Segundo informações ali repassadas pela pessoa que estava com ele ali na balsa, né? Era uma balsa que retira areia ali do Rio Telespires. O que ele conseguiu passar para a gente é que o rapaz acabou caindo, né? Quando ele viu, o rapaz já, segundo informações dele, já estava se afogando. Ele tentou jogar o colete ali, passou para a gente também que ele chegou a pular na água, mas não conseguiu fazer esse resgate, né? A gente conseguiu encontrar ele hoje, cerca de 3 km ali do local inicial do afogamento.
13: Sargento, mais de 24 horas de buscas e um trabalho incessante. Quais foram os desafios para a localização desse corpo?
15: O Telespires é um rio bem, bem complicado para a gente tá mergulhando, né? Um rio com uma correnteza muito forte. A visibilidade dele é praticamente zero. Então tudo isso aí afeta nas buscas, né? É um rio também que ele é muito extenso para se fazer busca, né? Mas felizmente a gente conseguiu entregar esse corpo para a família para conseguir fazer essa despedida.
1: Bem triste, né, gente? Infelizmente, nosso pesar aos familiares deste jovem, né? Haverá detalhes ainda em relação à identidade do rapaz, mas infelizmente confirmado o óbito, corpo localizado, né? Agora sim, a matéria da Raíssa, que acompanhou essa apreensão, mais uma grande apreensão de drogas, dessa vez de maconha, lá no Jardim Ocidental. É um monte, encheu a mesa aí, né? Um homem com mandado de prisão é que foi detido com essa droga.
12: A Polícia Militar de Sorriso, em rondas pelo bairro Jardim Ocidental, viu uma movimentação estranha em uma residência. Ao se aproximarem do local, houve uma correria. Apenas o responsável permaneceu, um homem de 54 anos. Contra ele, havia um mandado de prisão em aberto pela comarca de Sinop. Além disso, uma mala com mais de 5 quilos de drogas estava na sala.
16: Estávamos em patrulhamento ali pelo bairro Ocidental, o Oriente Médio ali na Zona Leste, onde a gente observou uma movimentação estranha numa residência, que na verdade é um container, né? E a situação estranha, quando a gente foi descer da viatura para fazer a abordagem, né? Houve uma correria muito grande, onde a gente conseguiu abordar esse senhor aí. Ex-presidiário, puxou já 10 anos por tráfico de drogas, é faccionado do PCC, e aonde, ao visualizar pela porta da casa dele, a gente já conseguiu observar uma mala suspeita em cima da mesa. E ao verificar essa mala, foi constatado ali bastante entorpecente, né, aproximadamente 6 quilos, substância análoga a possivelmente skunk, né, ou maconha, né, a droga está prensada, então a gente não consegue precisar, mas possivelmente um desses dois entorpecentes aí. Perguntado a ele sobre a origem dessa droga, ele falou para nós que ele funciona como um paiol ali, né? A droga passa, fica um tempo ali na casa dele e é distribuída, né?
12: De acordo com os militares, o entorpecente chegou em Sorriso ainda no fim de semana e chamou a atenção a maneira que era transportado para despistar o cheiro do ilícito.
16: Um fator interessante que a gente observou é que na mala possui café, né? E o café nada mais é para poder ludibriar o faro do cão, né? O cão de faro da polícia que faz as buscas em veículos. Então, possivelmente, essa droga veio de outro estado e estava aqui para ser distribuída. Essa droga chegou na cidade em domingo e esse rapaz, que ele tem um contato lá, que é de vulgo menor, passou lá, deixou essa droga e disse que posteriormente iria buscar essa droga lá.
12: O homem já tem vários antecedentes criminais e pela idade e conhecimento no crime, a facção tinha confiança em deixar a grande quantidade de drogas com ele.
16: Ele já é uma pessoa... Está no crime, né, já há um bom tempo, né, como eu falei, ex-presidiário, passou 10 anos e 6 meses pelo crime de tráfico de drogas, ele já caiu, essa já é a quarta vez que ele está caindo pelo crime de tráfico de drogas, ou seja, é uma pessoa que já está incrustada dentro da facção e como ele tem essa responsabilidade, por isso que os traficantes deixam bastante quantidade de droga com ele, pela confiança que tem com ele.
1: 10 anos de experiência de cadeia é pra acabar. Que currículo é esse, gente? Vambora, com essa a gente vai almoçar em paz, né? Se Deus permitir, com a Central Técnica da Branca Moraes, o Pedro Henrique no apoio com as edições e as imagens. A Voz do Povo de hoje fica por aqui agradecendo a sua audiência, agradecendo mais uma vez o votinho aí na nossa queridíssima Sorriso FM pro destaque, não é? Deste ano fomos vitoriosos, graças a você. E se Deus quiser, amanhã a gente se vê.
12: Tchau, tchau, pessoal. Boa quinta e até amanhã.
13: Ótima quinta-feira. A gente volta amanhã, se Deus quiser.
1: Até lá, então. Vamos fechar com o comentário do dia. Alexandre Garcia chegando.

0: Quando chefes de Estado se xingam diretamente, isso agrava a situação e torna mais difícil a solução. Por isso existem os Departamento de Estado, Ministério de Relações Exteriores, a gente chama aqui de chanceler, né? Na Alemanha, chanceler é o chefe de governo, ou era, mas ainda é. Lula continua batendo boca e o Trump só usa a caneta, né? Agora, não resistiu a uma pergunta num podcast a quem ele deu entrevista e disse que é uma atitude irresponsável do governo dos Estados Unidos de cancelar o visto da embaixadora do Brasil em Washington, porque o Brasil aqui está atrasando o agrément ao embaixador que foi indicado para vir para cá, embaixador dos Estados Unidos. Né? Tanto que quem está ocupando a embaixada aqui é o cônsul-geral de São Paulo. Né? Bom, são parceiros. Estados Unidos acho que foi o primeiro a reconhecer, o segundo, a independência do Brasil. Né? E desde então sempre foram aliados de continente, né? O Brasil esteve presente na Primeira Guerra Mundial, sim, com corpo médico, e na Segunda Guerra Mundial com 25 mil soldados. Né? O Brasil, inclusive, reclama um lugar no Conselho de Segurança por causa disso. Mas, enfim, e aí Lula, nessa entrevista, disse que os Estados Unidos mandaram dois jovens aqui para interferir, fiscalizar as urnas eletrônicas. É possível. Eles tinham data marcada para voltar. Eles chegariam aqui dia 27 do mês passado e sairiam dia 30 do mês passado. Ficariam aqui 3 dias. O PSDB teve 100 dias tentando saber como foi a contagem dos votos entre Dilma e Aécio e não conseguiu nada. Né? Chegou à conclusão que é inauditável o sistema. Urna, tudo bem, mas eles não iam saber, né? Nem a gente sabe como é que é contado o voto da gente, né? Eu não consegue entender bytes e kilobytes e megabytes e algoritmos, mas enfim. E aí não deram visto para esses dois diplomatas. E continua essa coisa. Como eu disse ontem, criou uma pausa entre o relacionamento diplomático dos dois países, dessa forma. Os Estados Unidos estão fazendo uma reforma na embaixada aqui em Brasília, que é uma coisa gigantesca. Então, os Estados Unidos não pretendem sair do Brasil. Né? E, enfim, eu fico imaginando, né, do jeito que as coisas estão. Por exemplo, o Lula estava falando com Coreia do Sul e tal, contratos da Coreia, um acordo com o Mercosul. Mas como se está brigando com o Paraguai, com a Argentina também, né? O Milei perguntado, o senhor chamou o presidente do Brasil de ladrão? Aí o Milei ainda responde, não, mas ele é ladrão, foi condenado 3 vezes. Então, é aquela confusão que, em época eleitoral, como se já não bastasse o Lulinha, o chefe de gabinete Marcola, cujas contas eram pagas pela Roberta Luxinger, que é a lobista ligada ao Careca do INSS, né, para abrir portas, mais o senador Everton, outra liderança do governo, vice-líder, já estava o Jacques Wagner. Meu Deus do céu, né, o Lula deve estar torcendo para o eleitor brasileiro não acompanhar o noticiário, porque é incrível. Bom, por hoje é isso. De Brasília, Alexandre Garcia.
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0: Muito boa tarde para você que acompanha a programação da Sorriso FM. Eu sou o Rafael Silva e chego na área com mais uma edição do seu Resenha Esportiva, trazendo muita informação do mundo do esporte para você. E a gente já começa falando de Copa do Brasil, isso mesmo. Fortaleza e Palmeiras em Mato Grosso, jogo que ocorreu na Arena Pantanal. Palmeiras saiu vitorioso. O Palmeiras perdeu aí, né, para o Fortaleza, mas acabou aí garantindo a sua vaga nas fases finais da Copa do Brasil. Muito bem, o jogo terminou 3-2 na noite desta quarta-feira em Cuiabá, no jogo de volta das oitavas de final da Copa do Brasil. Rodriguinho, Maritello e Lucas Emanuel marcaram para o Leão, enquanto Flaco Lopes e Murilo descontaram. O resultado, contudo, não serviu a sonhada virada do Fortaleza, né? E o Verdão avançou para as quartas com 5-3 no placar agregado. O Palmeiras está entre os 8 melhores da Copa do Brasil pela primeira vez desde 2023, já que tinha sido eliminado nas oitavas de final nas últimas duas edições. O Fortaleza se despede sem conseguir igualar sua melhor campanha na história, que foi a semifinal em 2021. O próximo rival palmeirense será definido em sorteio, marcado para a próxima terça-feira, às 11 horas, na sede da Confederação Brasileira de Futebol, no Rio de Janeiro. Muito bem, o Grêmio também conseguiu a sua vaga, tá? Com gol de Pavon, o Grêmio venceu o Mirassol por 1-0 na noite desta quarta-feira e garantiu vaga nas quartas de final da Copa do Brasil. O argentino marcou de falta aos 36 minutos do primeiro tempo na Arena, em Porto Alegre. O time paulista chegou a balançar as redes na etapa final, mas o lance foi anulado. O Grêmio está então nas quartas de final da Copa do Brasil e aguarda o sorteio para conhecer o adversário, que ocorrerá na próxima terça-feira, dia 11, às 11 horas da manhã, na sede da CBF. Classificado, o Grêmio receberá 4 milhões de reais na disputa da Copa do Brasil. Desde a quinta fase, já havia embolsado aí 5 milhões. Referentes às duas etapas anteriores do torneio, para as quartas de final, a vaga na semi valerá 9 milhões de reais. É grana, meu amigo. Dá para dar aquela organizada, né, nos cofres aí do time gremista. O Vasco também venceu, viu? Deu Vasco de novo, assim como no ano passado, lá na Copa do Brasil, os vascaínos levaram a melhor no clássico contra o Fluminense. Na noite dessa quarta-feira no Maracanã, o time de São Januário foi superior, segurou a pressão no fim e se classificou de forma justa para as quartas de final, com uma vitória por 3-1. Brenner, duas vezes, e Puma Rodrigues marcaram os gols do triunfo, enquanto Martinelli descontou para os tricolores. O Vasco agora aguarda, né, o sorteio, assim como as outras equipes que passaram para a próxima fase. Também, né, já classificaram aí Grêmio, Atlético Mineiro, Santos, Cruzeiro e Palmeiras. Nesta quinta-feira, Inter e Corinthians, né, entram em campo. Atlético Paranaense e Vitória disputam aí as últimas duas vagas nas quartas de final da Copa do Brasil. O Vasco volta a campo no domingo, quando visita o Bahia, às 16 horas, horário de Brasília, na Arena Fonte Nova, pela 22ª rodada do Campeonato Brasileiro. No sábado, o Fluminense tem outro clássico pela frente e enfrenta o Botafogo às 21 horas no Nilton Santos. Beleza? Então, temos aí mais três vagas para as quartas de final da Copa do Brasil. Beleza? Na Neoquímica Arena, hoje, às 20 horas, temos Corinthians e Internacional. Temos também no Barradão, Vitória e Atlético Paranaense, viu? Acabei me enganando aí, são só duas vagas, meu amigo, só diminui, tá? Então, só duas vagas aí para as quartas de final da Copa do Brasil. Muitas equipes aí já passaram, né, como a gente acabou de comentar. Então, e aí, será se vai ser do Corinthians, do Inter, ou vai ser do Vitória ou do Atlético Paranaense? Nesses dois jogos, né, no jogo de ida, o Internacional venceu o Corinthians por 2-0. Então o Corinthians tem uma dura missão jogando em casa nesta quinta-feira. No outro confronto, né, entre Vitória e Atlético Paranaense, o Atlético Paranaense venceu o Vitória por 2-0. O Vitória joga em casa lá na Bahia e tenta reverter este placar. Muito bem, no próximo bloco a gente traz informações aí, viu? Futuro incerto de Vinícius Júnior.
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0: Em meio à indefinição sobre seu futuro, Vinícius Júnior chamou a atenção dos seus seguidores nesta quarta-feira. O atacante do Real Madrid apagou todas as fotos que estavam publicadas em sua conta no Instagram. O brasileiro removeu até mesmo a foto que utilizava como perfil. Apenas os vídeos postados na aba Reels continuam no ar, viu? A atitude de Vinícius Júnior acontece em um momento de incerteza sobre os próximos passos de sua carreira. Com um contrato até junho de 2027, o jogador vive uma novela em sua renovação com o Real Madrid, que se arrasta há duas temporadas e viu o interesse do Arsenal crescer nas últimas semanas. Ontem, né, uma reunião entre o jogador e o Real Madrid clareou o caminho para uma renovação até 2031. O clube espanhol mudou a postura rígida dos últimos anos, aumentou a proposta e apresentou alternativas para continuar com ele. A decisão está nas mãos do brasileiro, mas as informações de bastidores dão conta de que o encontro foi tratado como positivo por ambas as partes. Vinícius Júnior se apresentou ao Real Madrid na última segunda-feira para iniciar os treinamentos para a temporada 26-27. O treinador José Mourinho faz parte, né, da estratégia de convencimento pela renovação. Desde as férias, o português fez contatos diretos com o brasileiro, ressaltando a importância dele neste novo projeto do Real Madrid. É, meu amigo, não ter Vinícius Júnior nesta temporada 26-27 para o Real vai ser um duro golpe, viu? Então, por isso, o staff aí tirou o coração de pedra, deu uma amolecida, aumentou a proposta e nos bastidores rola aí que a reunião que aconteceu ontem, nesta quarta-feira, foi positiva para ambos os lados, viu? É, Vinícius Júnior chamando a atenção durante toda essa semana. Então é isso, meus amigos. Obrigado pelo carinho da sua audiência. Não esqueça, hoje temos também confrontos ali pela Liga C de vôlei, né? Que acontece lá na Arena Sorriso a partir das 17 horas. E teremos Sorriso Hornets em quadra. Então, entrada gratuita. Acompanhe esse grande confronto, beleza? Obrigado pelo carinho da sua audiência. Amanhã, sextou, a gente tá de volta.

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10: Meio-dia e 20 minutos.
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6: Meio-dia e 28 minutos.

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2: Meio-dia e 36 minutos. 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
8: Sorriso FM 1:04.
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8: Olá, senhoras e senhores, excelente tarde de quinta-feira. Já quintou por aqui? Raquel Olsen aqui nos estúdios fotografando aqui. É o seguinte, tá? Pra você colocar na plantação de milho, soja, a minha foto aí pra espantalho. Tá servindo, hein? Gente, vamos nessa então. 1:04, ótima tarde pra você. Quem tá chegando por aqui é o Claudinei Sorce. Vamos juntos do jeito que você gosta com o nosso Boa Tarde Sorriso. E começando hoje tem eles, Marcos e Beluti. Siga a seta. Participação de Matheus e Cauã.

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2: E aqui na Sorriso FM, 1:13.
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2: E tá chegando Luan Santana com a Bala Emocional.
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0: Excelente tarde pra você, grudado com a Sorriso FM. 996346964 é o nosso Sorrisap, pra você participar aqui do nosso Boa Tarde Sorriso, com muita música, informação e entretenimento.
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0: 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E tem o embaixador Gustavo Lima com a participação do Hungria.

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2: Tá 10 por aí.

0: Cleiton e Romário Morena, aqui na sua Sorriso FM 99.1 e em todas as plataformas digitais. E para você se manter bem conectado com as principais notícias e informações, acesse r9news.com.br, trazendo entre os destaques para essa quinta-feira: Polícia Federal deflagra a operação e cumpre mandado em Mato Grosso, incluindo na Procuradoria-Geral do Estado e também na residência de Mauro Mendes. Entrada gratuita, Orquestra SESI e Sertanejo Gabriel Marcolan movimentam um Sorriso no sábado, dia 8. Ainda no R9 News, motorista perde controle e bate em estrutura de concreto às margens da BR-163 em Sorriso. No R9 News, homem com mais de mandado de prisão é detido com mais de 5 quilos de maconha em Sorriso. Suspeito de homicídio em Sorriso é preso no Maranhão após investigação da Polícia Judiciária Civil. Essas outras notícias e informações circulando a todo momento em r9news.com.br. Sorriso FM, 15 para as 2.
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2: Boa tarde. O Índice de Desenvolvimento da Educação Básica, o IDEB, 2025, registrou a maior evolução acumulada em 20 anos. As três etapas do ensino avaliadas, anos iniciais e finais do ensino fundamental e o ensino médio, atingiram em 2025 o maior valor de toda a série histórica, iniciada em 2005. Os dados foram divulgados na última quarta-feira, dia 5, pelo Ministério da Educação. Para o ministro da Educação, Leonardo Barchini, a melhora dos indicadores é resultado de mais estudantes nas escolas, menos reprovações e ganhos de aprendizagem dos alunos. Após 20 anos, a escola brasileira conseguiu, ao mesmo tempo, melhorar o acesso, melhorar a trajetória desses estudantes, melhorando o fluxo desses estudantes. O IDEB avalia o desempenho dos estudantes em língua portuguesa e matemática no Sistema de Avaliação da Educação Básica e as taxas de aprovação apuradas pelo Censo Escolar. Os indicadores são divulgados a cada 2 anos. Eu sou Milena Moraes para o Giro de Notícias.
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7: 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Excelente tarde pra você. Vamos juntos aqui. Wesley Safadão e Zé Neto e Cristiano, na cama que eu paguei. Aumenta e gruda que você tá na Sorriso FM.

0: 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É você ligado na Sorriso FM nessa quinta-feira, 6 de agosto. Lembrando que hoje é o Dia Interamericano do Escotista, pois é, data que homenageia aí os adultos voluntários que dedicam tempo e experiência à formação de crianças e jovens por meio do movimento escoteiro. Também é um Dia Nacional dos Profissionais da Educação. Uma data de reconhecimento ao trabalho de todos os profissionais que contribuem para o funcionamento das escolas e também para a qualidade do ensino em todo o país. 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

0: Com o som do Natanzinho, logo eu. Continue por aqui.
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0: 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Do jeito que você gosta, 2h14.
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0: É você ligado na Sorriso FM 99.1. Pessoal, foi encontrada uma placa. A placa é ASM5J34. Repetindo aqui, tá? Placa Brasil, hein? ASM5J34. É a placa de uma moto. Ela foi encontrada na Tancredo Neves, próximo ao semáforo, próximo à BR, tá bom? Quem for o dono, então, entre em contato. O telefone é o 66 99620-6270. Falar com Midian. Placa Brasil de moto ASM5J34. 2h19. E vamos com Maiara e Maraíza. Encontro com o passado.

0: Bruno e Barreto.
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0: É você grudado na Sorriso FM 99.1 e também, é claro, em todas as nossas plataformas digitais. Falar de filme aqui agora, um filme de suspense. Wagner Moura é o protagonista de A Última Casa, novo filme de suspense e ficção científica da Netflix, que estreia amanhã, sexta-feira. Na história, ele interpreta um pai de uma família que fica misteriosamente presa dentro da própria casa, enquanto uma ameaça desconhecida impede qualquer tentativa de fuga. Ao lado da atriz Greta Lee, Wagner Moura enfrenta uma luta pela sobrevivência. 2h31 na Sorriso FM.
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0: E aqui na Sorriso FM, 2h34. 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

as melhores músicas e os melhores artistas desfilando por aqui. Deus perdoa. Matheus e Cauã, no Boa Tarde Sorriso. Gente, o sucesso Jennifer, que marcou a carreira de Gabriel Diniz, quase foi gravado por Gustavo Lima, sabia? Pois é, o embaixador. A música é inspirada em uma história de um casal que se conheceu pelo Tinder, chegou a ser comprada pelo Gustavo Lima, mas acabou ficando na gaveta por não combinar com o momento da carreira do embaixador. Lançada em 2019 por Gabriel Diniz, Jennifer virou um dos maiores hits do sertanejo e segue entre as canções mais marcantes da década. Simbora então com Gabriel Diniz.

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2: Boa tarde. A médica dermatologista Letícia Bortolini foi condenada a 3 anos e 2 meses de detenção em regime aberto pelo atropelamento e a morte do verdureiro Francisco Lúcio Maia em abril de 2018 em Cuiabá. A sentença foi confirmada pelo juiz da 10ª Vara Criminal de Cuiabá, Moacir Rogério Tortato, que enfatizou que ficou comprovado que ela dirigia embriagada. Letícia atropelou o verdureiro quando a vítima terminava de atravessar a Avenida Miguel Sutil. A médica voltava de um festival e fugiu do local sem prestar socorro. Ela foi presa na época e alegou não ter percebido que teria atropelado Francisco. Apesar de recusar fazer o teste do etilômetro, a embriaguez da médica foi atestada pelos policiais que atenderam a ocorrência e também por depoimento de testemunhas. Eu sou Milena Moraes para o Giro de Notícias.
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verdade, One Last Time. Ela que tá dando um tempo na carreira agora, mas recentemente teve um álbum aí nas paradas de sucesso. Bom, após Shawn Mendes assumir publicamente o namoro com Bruna Marquezine, a revista americana People publicou um perfil da atriz e a definiu como uma das maiores estrelas do Brasil. A reportagem destaca a trajetória de Marquezine, que começou a carreira ainda na infância e tem mais de 30 trabalhos na TV e no cinema. E também ganhou destaque em Hollywood com o filme Besouro Azul. A publicação repercutiu internacionalmente e reforçou aí o momento de projeção da atriz no exterior. Agora 5 para as 3. Shawn Mendes.

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0: Fone com o Felipe Amorim aqui no Boa Tarde. Coisas que eu sei.
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0: Sorris FM, você ouviu aqui o som do Zé Felipe, você mente. 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Agora 3:12.
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3: Daniel, vamos juntos, Zé Neto Cristiano.

0: Zé Neto e Cristiano e o Daniel aqui nos 99.1 da Sorriso FM.
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0: Lembra dessa aí, Maurício Matar? Nada apaga essa paixão. Tocou pra caramba, hein? E o Maurício Matar aí, ele volta às novelas, né? Após mais de 20 anos afastado das telinhas e também das telonas. Bom, 3h23, rolando aqui a promoção da Sorriso FM com a Madeireira Becker, trabalhando com madeiras brutas e beneficiadas, sempre com madeira seca de qualidade. 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
0: Agora tem as paredes, Jorge...

0: Enjoy the Silence. Flashback aqui pra você acompanhar na sua Sorriso FM do jeito que você gosta. E vamos nessa, porque tem muita música, tem informação e tem entretenimento e também tem prêmios em kit caipirinha pra você participar com a gente através do nosso Sorrisap. É só você mandar lá a palavra-chave, isso mesmo, Madeireira Becker, nome completo e o bairro, tá? 996346964, que vai rolar sorteio. 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
7: Os proprietários de carros elétricos da Volvo receberam uma notícia importante. A montadora encerrou o programa que oferecia recargas gratuitas em sua rede de eletropostos no Brasil e passou a cobrar pelo serviço. A mudança acompanha a expansão do mercado de veículos elétricos e o aumento da demanda pelos pontos de carregamento. Entre os próprios usuários de elétricos, o tema gerou bastante debate, principalmente sobre os novos valores cobrados e o impacto para quem já contava com esse benefício nas viagens.
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0: Sorriso FM do jeito que você gosta e o apresentador Ratinho virou alvo de críticas nas redes sociais. Após fazer um comentário sobre o visual do cantor Thiago, da dupla com Hugo e Thiago, durante seu programa no SBT, ao ver aí o artista com o cabelo descolorido, o Ratinho disse que se ele estava com cara de... Isso mesmo, declaração que gerou aí acusações, inclusive grande repercussão na internet. O Thiago riu da situação e não se pronunciou sobre o caso até o momento.
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2: 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João Bosco e Vinícius. Sorte é ter você.

0: Aumenta e gruda que você tá na Sorriso FM. Boa tarde, Sorriso. Agora 3h45.
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3: E a disputa judicial pela histórica Taça das Bolinhas ganhou mais um capítulo. O Tribunal de Justiça do Rio de Janeiro negou um pedido do Flamengo e reafirmou que o troféu deve ficar com o São Paulo. Na decisão, o desembargador entendeu que a questão já foi definida pela justiça em processos anteriores, que reconhecem o esporte como o único campeão brasileiro de 1987. Com isso, o São Paulo segue como clube com direito à Taça das Bolinhas, destinada ao primeiro pentacampeão brasileiro nos critérios estabelecidos pela antiga CBD. O troféu, porém, continua sob a guarda da Caixa Econômica Federal até que o clube paulista solicite sua entrega.
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0: Sorriso FM, faltando 12 para as 4.

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2: Ótima tarde para você grudado com a gente aqui na Sorriso FM. Falando em grudados com a gente, a Ju do Flor do Cerrado tá trabalhando e circulando aí pela cidade nesse calorão, claro, né? O ar-condicionado no talo e ouvindo aí a Sorriso FM em 99.1. Aproveitou e mandou pra gente aqui uma foto. Ju, grande beijo, hein? Ótima tarde, obrigado pela carona e pela sintonia aqui na Sorriso FM. Lacione também, o São José 1 ouvindo a gente, Maria Helena do Bela Vista, Anderson Baldin também por aqui, o Rodrigo Rampanelli, Geniane Fior, sempre, né, Geniane? Satisfação ter você aqui, tá bom, minha linda? Grande beijo. Márcio Antônio, Novo Horizonte, também tá com a gente aqui. Cláudia Beneman, tá ouvindo a Sorriso FM participando. O Sebastião em Tangará da Serra, sempre. Grande Sebastião. O Eliton Bastos também, do Jardim Primavera, tá com a gente por aqui. Inês, do Jardim Carolina. E claro, você também, já tem mais alôs, mais abraços. E você participando com a gente aqui no Sorrisap 996346964, porque tá valendo pra você um kit de caipirinha. Presentão aí, sabe de quem? 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É, tá afim de faturar? Então participa.
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0: Excelente tarde para você ouvindo aqui, Sorriso FM 99.1. E quem tá ouvindo a gente, inclusive tá longe pra caramba, hein? É o Cristiano. Fala, Cristiano, grande abraço, tá? Eu só vi o contato dele aqui como Cristiano Vertex, até porque o Cristiano trabalha com um sistema de comunicação, de torres e tal, rádios, enfim. E tá rodando lá pro lado ali de Matupá, pra aquela região, né? Inclusive ouvindo a gente em alto e bom som, né, Cristiano? Fala comigo!
1: Ô, Claudinei, velho de guerra, que saudade de ser, cara.
0: Também,
1: que
0: meu irmão.
1: Que saudade de ser, de verdade, hein?
0: Tudo certo?
1: Puta merda, cara. Claudinei, na estrada aqui. Acabei de sair de Sinop, tô voltando de Matupá.
0: Olha aí, tava longe, hein?
1: Tá. Passei Itaúba ali em cima, comecei a escutar a rádio ali em Itaúba. Agora já tô desgrudando aqui do Sinop. Mais uns 12 quilômetros, tô na BR-163, já saiu do chão aqui. E aí guardo o peito pro Lucas, né, meu irmão?
0: Valeu então, Cristiano, aquele abraço, meu irmão. Vamos juntos então, aproveitando a carona aí contigo, hein? Vamos nessa! E cuidado na estrada, sempre, sempre. 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

Excelente tarde pra você ouvindo a gente. E a Geniane Fiora aqui, gente. Pra quem não conhece a Geniane, é mais conhecida que nota de R$2, hein? A Geniane é motorista de coletivo, né? Trabalha no transporte aqui do município. E aí eu falei agora da Ju, aqui do Cerrado, né, Ju? Transitando aí pelas ruas, trabalhando e ouvindo a gente no ar-condicionado, no talo. O Cristiano Vertex também tá ouvindo a gente, tá na estrada de chão, tá saindo da estrada de chão, tá vindo já pro asfalto através da 163 e também tá no ar-condicionado. E a Geniane fala isso, alguns no ar e outros no calor. Mas Geniane, que é isso? Temperatura hoje agradabilíssima. Acho que tá perto que é dos 35, né? Sensação dá o quê? 36? Simbora, Geniane, simbora!

0: Obrigado, gente.
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8: E o Vini Júnior acertou a renovação de contrato com o Real Madrid e vai permanecer no clube espanhol até 2032. Após meses de negociações, o brasileiro aceitou a nova proposta e o acordo foi oficializado nesta quinta-feira. O Real Madrid melhorou as condições financeiras do contrato para garantir a permanência de um dos principais jogadores do elenco e afastar o interesse de outros clubes europeus. Desde 2018 no time, o Vini Júnior já conquistou 14 títulos e se consolidou como um dos grandes ídolos da equipe. 4 e 7 na Sorriso.
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8: Viajando aqui com Aretha Franklin, I Say a Little Prayer. Aumenta e gruda. Está na Sorriso FM.

0: Sorriso FM com Marisa Monte, beija eu. 4:14.
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0: 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Daqui a pouco tem sorteio, tem resultado de promoção e você vai se dar bem hoje por aqui, hein? 4:18 na Sorriso.
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1: Sorriso FM tocando a sua música e, claro, você participando com a gente. 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
1: E agora tá chegando o problemão aqui com o Felipe Rodrigo.

0: Felipe e Rodrigo com um problemão aqui na Sorriso FM.
1: Tá todo mundo aqui.
0: Tá todo mundo ligado, todo mundo grudado aqui em 99.1 Sorriso FM, do jeito que você gosta. Quem tá contigo por aqui é o Claudinei Sorce. E vamos nessa, hein?
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0: Agora 4h32.
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1: E daqui a pouquinho então, tá? Vamos tocar umas músicas aqui, daqui a pouquinho a gente já faz o sorteio, o resultado de promoção. Dá tempo de participar ainda? Tá, então vai lá então, manda pra cá, Madeireira Becker, nome completo e o seu bairro. Tá valendo aí um kit caipirinha da Madeireira Becker. Palavra-chave, tá? Madeireira Becker, participa com a gente. 4h37.
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0: Que maravilha ter você com a gente aqui, grudado nos 99.1 e também, é claro, em todas as nossas plataformas digitais. Tá todo mundo aqui, inclusive você. Que bacana. Quem tá contigo por aqui é o Claudinei Sorte. Grande beijo, ótima tarde. E vamos nessa. Agora 17 para as 5. 5 horas tem Branca Moraes e o Paradão Sertanejo.
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3: E estão definidos 6 dos 8 classificados para as quartas de final da Copa do Brasil. Na noite de ontem, quarta-feira, Palmeiras, Grêmio, Cruzeiro e Vasco confirmaram presença na próxima fase. O Verdão avançou mesmo com derrota para o Fortaleza. O Grêmio eliminou o Mirassol. O Cruzeiro despachou a Chapecoense e o Vasco levou a melhor no clássico contra o Fluminense. Eles se juntam a Atlético Mineiro e Santos, que já haviam garantido vaga na noite de terça-feira. As duas últimas vagas serão definidas nesta quinta, com os confrontos entre Corinthians e Internacional em São Paulo e Vitória e Atlético Paranaense na Bahia. O sorteio das quartas de final acontece na próxima terça-feira, na sede da CBF.
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0: E aqui na Sorriso FM, 13 minutos apenas para as 5 da tarde. Vamos lá então, já para o nosso resultado de promoção. Vai acontecer agora, tá? Para você que mandou para cá, palavra-chave Madeireira Becker, junto com o seu nome completo, o bairro, tá valendo então a sua participação. Tá certinho, tá de acordo? Girando já o nosso sorteador online, para saber aqui para quem vai sair o final do número. Final 89. Tem o final 89? Tá na boa? Tá bacana? Tá tudo certo por aí então? Belezeira então, vamos lá, sem muito rodeios, né? O Alisson Rodrigues, Jardim Itália. Parabéns, o Alisson Rodrigues do Jardim Itália. Você faturou aqui esse kit caipirinha da Madeireira Becker, tá bom? A produção vai entrar em contato contigo. Parabéns, o Alisson Rodrigues do Jardim

Sorriso FM do jeito que você gosta e o som dos irlandeses do U2 com Beautiful Day. Pessoal, fechando aqui a minha participação na edição aqui dessa quinta-feira do nosso Boa Tarde Sorriso. Prometendo voltar amanhã, se o bom Deus assim nos permitir, é claro, a partir da 1 da tarde. Tá chegando a Branca Moraes e o Paradão Sertanejo aqui na Sorriso FM do jeito que você gosta. Forte abraço, grande beijo, fui!

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0: Olha, segura o nosso paradão que tá começando, meu povo e minha pova.
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0: Bora, bora, bora, bora, que tem música pra você a partir de agora, o nosso Paradão no ar. Ô, oh, tá bonito demais, não tá não? Tá chique! Eu, você, você e a Sorriso FM junto com o Paradão Sertanejo, todo mundo por aqui, abufelado pela tora do meio. Rapaz do céu, pensa! Quinta-feira, 6 de agosto de 2026. Hoje é aquela quinta-feira, porque nós temos o poema da quinta. Esqueça não, tá? 996346964, nosso paradão chegou. E você, é claro, convidadíssimo a participar. Indique a sua canção, peça aí a sua música. Ah, e não esqueça, tem também o nosso sucesso em dose dupla. O nosso primeiro sucesso em dose dupla que tá por aqui já é o Mirosmar, né? Zezé de Camargo e Luciano tá no primeiro, a não ser que você queira trocar. Você manda aí, o nosso WhatsApp está à disposição, beleza? E vamos começar esse trem!

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0: Oi, pra você também. 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Paradão Sertanejo, Drogaria Nebraska, você e o Paradão aqui, todo mundo junto e misturado. É claro, a festa só fica boa quando todo mundo se junta pra fazer ficar bonito. Até às 9, não perca. Segunda a sexta, das 5 às 9 e tal. Beleza? Pegou aí? Pegou? É isso aí, o convite tá feito. Agora vem pra cá que tem mais música. Já já eu tô voltando.
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0: É nóis, é nóis, é nóis. Vamos parar de ir. Hora certa. Bora, meu povo e minha pova, 5h20. É hora de sucesso em dose dupla pra você. Mas antes...
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0: Seguinte, eu tenho pra você aqui um sorteio, eu tenho um sorteio hoje pra você, hein? Eu tenho um voucher de R$200 para você vir retirar aqui na Rádio Sorriso FM, a vencedora mais uma vez. Ai, que bacana. Então, eu tenho um voucher de 200 reais, hein? Pra você aqui do... Sabe da onde? 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Você vai com certeza, né, deixar ele mais feliz com esse presente de R$200 de voucher lá do Real. Quer mais? Então como é que a gente faz, Branca, pra participar? Minha filha, presta atenção, nome completo, número de telefone, e você vai mandar assim, ó: Dia dos Pais é no Real Supermercado. É só mandar isso, tá? 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Só isso, beleza? Nome completo e número de telefone, porque o número do telefone é que a gente vai fazer o sorteio, tá? Colocamos aí os últimos 4 dígitos do seu telefone no sorteador e aí ele vai me dar o resultado depois, tá bom? Belezinha? Então tá valendo, Branquela! Vamos de sucesso em dose dupla com ele!
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0: Canta, Mirosmar!

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2: O setor de carne bovina brasileira deve enfrentar um cenário internacional bem mais desafiador ao longo do ano. A combinação de conflitos geopolíticos, imposições de novas tarifas e barreiras comerciais no exterior tem criado obstáculos adicionais para a cadeia produtiva, como avaliou o presidente da Associação Brasileira das Indústrias Exportadoras de Carne, Roberto Perosa. No ano passado, o rebanho bovino brasileiro foi estimado em 195,5 milhões de cabeças, mantendo o país na liderança mundial em número de animais destinados à produção comercial frente aos Estados Unidos.
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0: 5h35, agora o que temos, Branquela?
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0: É nóis, bebê, vambora porque tem paradão! É.

Gente, seguinte, se eu der uma leve tossida aqui, é porque eu me engasguei aqui, que é uma beleza, mas tá indo tudo bem por enquanto. Tamo junto e misturado todo mundo. Alô, meu amigo Alves. Tudo bom, querido? Ele mandou aqui a fotinha lá no caminhão baú dele. Lá no baú, ele tem ali a caixinha de som, né? Trabalha ali ouvindo a Sorriso FM. Não é à toa que a Sorriso foi eleita mais uma vez a preferida da cidade, né? Tá aí, gente. A demonstração é todos os dias, né? Todos os dias tem gente aí juntinho com a Sorriso FM. E, é claro, ela mais uma vez fazendo história aqui na programação, você juntinho, porque esse título não é só da Sorriso, é nosso, é de todos os ouvintes da Sorriso FM. Juntinho com a Sorriso, alcançamos aí mais uma vez, né, o troféu. Isso é muito bom, muito bom, muito bom. Tá todo mundo muito feliz aqui na Sorriso, todo mundo, toda a equipe felicíssima. E eu tô aqui mais uma vez para agradecer. Agradeço a todos vocês, os fãs de toda a programação. Muito obrigada mesmo. Todos nós estamos felicíssimos. E é graças a você, ouvinte querido da Sorriso FM. Obrigada mesmo. Alô, Luciane, tudo bom? Boa tardinha ou boa noite pra você. Alô, Adoni, um abraço. Alô, Vanderlei, tudo bom? Cícero, alô, meu amigo Mendonça, tudo bom, querido? Chique demais ter você por aqui também. Vambora, porque tem... Rapaz... Peraí... Ah, é o Fuscão Preto. Vamos de Fuscão Preto, então. Chega pra cá que tem Paradão Sertanejo pra você até as 9. Não esqueça, 9963-46964. A sua programação preferida da sua tardezinha de segunda a sexta. Não esqueça também que temos aí o sorteio de hoje do Supermercado Real. Você vai mandar pra mim o seu nome completo, o número de telefone. E também, é claro, a resposta, né? Vai mandar aí a participação. Dia do

Oi, Estezinha, essa cheirosa. Vambora de Christian Ralph. Musiquinha que é pedida pra Dedéu aqui, hein? Essa aqui, todas do Mirosmar. E também, mais pedida também, deixa eu ver qual é a mais pedida. Ah, a menina da aldeia. E Mike Lian. Gente, eu nunca vi. É uma cor de louco. Vocês são maravilhosos.

0: Paradão, véi, que me dá gosto.
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3: E o Vitória sofreu um transfer ban da FIFA e está temporariamente impedido de registrar novos jogadores. A punição é consequência de uma dívida com o Portimonense de Portugal referente à negociação do zagueiro Wagner Leonardo com o Grêmio. O clube baiano já chegou a um acordo com os portugueses e terá 60 dias para quitar o débito, estimado em cerca de 400 mil euros. Somente assim a sanção será retirada. Caso o pagamento não seja efetuado dentro do prazo, o Vitória ainda corre o risco de perder 6 pontos no Campeonato Brasileiro.
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0: Vamos de hora certa pra você, 5h56. Dá tempo de tocar uma e eu vou aqui escolher uma bem bonita, né? Pro Jefferson. Ele falou, Branco, escolhe uma boa aí pra mim. Vou escolher, vou. Olha, eu não sei se você vai gostar, não, hein? Mas eu acho essa moda aqui chique demais da conta. Eita, vou falar uma coisa pra você. Melhor que isso aqui, só dedo no zóio. Ô, moda linda da pega, moço. Você tá doido? Olha, presta atenção.

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0: Bora, minha gente, eu quero pensar sim que você tá aí ouvindo o Paradão Sertanejo e não tá perdendo tempo. Você já mandou o seu recadinho pra participar do nosso sorteio? Não perca tempo, presta atenção. Você que chegou agora, eu vou repetir, tá? Ó, eu tenho aqui um voucher de R$200 lá do Supermercado Real, tá? Para o seu papai. Presente aí pro seu papai, tá bom? 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
0: Vamos nessa, que já são 6:06, meu filho. Arrocha o buriti aí. Eita! Eita!
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0: Esse paradão é pra rachar o piqui. Cê tá doido, sou! Bora, bora, bora, bora, bora, que tem música pra você aqui na Super 99. Alô, Leidiane, tá bonita. Você tá bem, minha filha? Você tá boa? Tá tudo bom com você? Pode ser então, Rosane? Beleza, então, cheirosa. Aguarda aí, não sai daí, não. Fique aí. Vamos aguardando aí. Menino, mal que tem de participação aqui, né? Ah, deixa eu ver aqui quem que é mesmo. Dia dos Pais, Supermercado Real, Josenira, beleza, mandou o número do telefone, mandou a frase bonitinha, mandou o nome completo, gente, ó, nome completo, número do telefone, tá? E a frase, Gleison, Dia dos Pais é no Real, bairro São Mateus, número do telefone, beleza também, tá aqui bonitinho, nome completo. Quem mais? A Maria Helena, Dia dos Pais é no Mercado Real, Maria Helena... do Bela Vida, botou até o bairro, ó. Número do telefone também, tá tudo certinho aqui. Os que tiverem tudo certinho, eu vou mandando as carinhas com o... as carinhas de estrela, tá ligado, né? E tem as carinhas de estrela, quem que é? Boa tarde, Branca. Músicas boas, viu? Na número 1. Eita, deu, Neldo. Um abraço pra você, caboclo. E tá lá, mandou o quê, Branquinha? Ele mandou... aqui a foto do painel do carro que tá sintonizado na Sorriso. Tá no 12, tá no 12. Sintonizado na Sorriso. Tem música boa? Ó, essa moda aqui... Deixa eu falar aqui Fazer um ligeiro assim, comentário sobre essa música. Quando o João Carreiro estava entre nós ainda, ele fazia sempre live no Instagram... Nessa época só tinha... Nessa época ele tinha o quê? 800 pessoas no Instagram dele. Era 8 mil pessoas. Era 8 mil. Aí, depois, né, que ele se foi, aumentou. Tá lá, não sei quantos. Tá, beleza. Isso aí não vem ao caso agora. Mas é só uma observação. Nessa live que ele tava... Que ele fez nesse dia, eu tava nessa live, sempre acompanhava. Eu tava aqui, mas sempre acompanhava, né? A live ele fazia sempre à noite.
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0: E aí ele falou pra galera que tava na live, ele falou assim... Escolhe uma música aí pra eu cantar pra vocês aqui. Vou cantar pra vocês aqui ao vivo. Aí surgiu um monte de comentários, assim, muitas músicas, né? Do repertório dele. E aí eu pedi essa música aqui pra ele. Eu fiz o pedido e deixei, né? Aí ele pegou e falou assim: essa moda aqui é bonita, é uma das que eu mais gosto. Essa moda aqui, eu vou cantar pra você, Branca. Ele começou a tocar ela. O nome dela é Primeiro Brinquedo. Nunca vou esquecer isso na minha vida. O dia que ele tocou essa música ao meu pedido. Agora vocês vão ouvir ela. Muito, muito linda. Eu pedi a música e ele cantou na viola.

0: Quem que pediu música chonada foi ela, Rosana. No próximo bloco já tem. Tem Leandro e Leonardo no sucesso em dose dupla pra você, Rosana. Aguarda aí, mulher. É jazim que eu volto. É ligeirinho, agoniado que nem briga de leitão. É mais ligeiro que carreira de galinha do pé queimado. É o nosso Paradão Sertanejo.
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0: Chega pra cá que tem hora certa pra você nesse exato momento. Vamos nessa, 6h17 pra Rosana que pediu música chonada. Branca, toca música chonada aí pra nós, mulher. Tu não mexe com quem tá quieto, mulher. Rapaz, se tu pediu aqui, o trem é doído, viu? Essa moda aqui é pra cair os buteados bolso. Cê tá doido? Vambora. Sucesso em dose dupla pra Rosane, que pediu aqui na nossa live, ó.
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1: Bora de música pra Nandinha. Nandinha, minha bonita. Nandinha, música pra você. Nandinha, um cheiro da tia Banca. Nandinha, Gustavo, Guilherme, também Jaque, Fábio, toda a equipe, um abraço pra vocês.

Música pra ela, Nandinha, essa música é pra ela. Toda vez que toca a menina da aldeia aqui, com certeza eu vou oferecer pra ela também. Música que a Leidiane pediu. Olha o franguinho na panela aí, minha filha. E bem que tá na hora de fazer um franguinho mesmo, né? Fala nisso, cadê vocês das comidaiadas? Manda as fotos aí, filho. Tá fazendo um gaguralzinho, um entalagato? Manda aí a foto do entalagato pra nós. Bora que nós quer ver se as comidaiadas borbulhando aí. Deve estar um cheiro gostoso demais nessa casa, com esse tempero maravilhoso.

0: Muito bem, muito bem. Tá aí. Chique, né? Chique demais. É muito bom. Cadê o rapaz lá de Jaú? Cadê? Onde é que tá você? Deixa eu mandar um abraço pra você, meu pai amado. Cadê muita gente, né, por aqui? Então, tipo, perdi o homem. Perdi! Alguém me acha aí, o caboclo. Quem que é mesmo o nome dele aqui? O pessoal lá de Jaú, São Paulo. Mas aqui tem também o Virgílio, né? É, de Brasnorte, aqui no Mato Grosso. Quem mais, quem mais? A nossa querida Anitta. A Rosane, que ficou toda faceira com a música que a gente tocou aqui. Sucesso em dose dupla com o Leandro e Leonardo. O Clóvis também, um abraço. É, ele pediu aqui cheiro de shampoo. Depois a gente toca agora, vamos pro intervalo. Não vai dar tempo de tocar, mas depois eu toco pra você, tá? É o Clóvis, é isso? É, o Clóvis. Quem mais? É, a Leidiane compartilhou a nossa live. Que bom, obrigado, viu, Leidiane? Quem mais? Essa rádio de onde? Foi, eu respondi já pra ele. O Daniel, lá de Ipiranga do Norte. Alô, Daniel, um abraço pra você, querido. Quem mais? Quem mais? Quem mais? A Leidiane ouviu aí o franguinho na panela. O Anderson. Anderson, estamos ligados na programação em São Roque, São Paulo. Alô, pessoal de São Roque, em São Paulo. Quem mais? O nosso querido Urutu Cruzeiro está por aqui também. Quem mais? Quem mais? Quem mais? É, Reinaldo, muito boa noite. Oi, nananana, cadê? Onde está você? Cidade de Una, ou Una, Bahia, né? De Una, na Bahia. Quem mais? Quem mais? Quem é o de Una? É o Josival. Olá, pessoal da Bahia. Um abraço. É isso, gente. Tem muita gente por aqui. Ainda bem, né? Tá todo mundo por aqui. É, me pediram aqui Rainha do Paraná com Lio e Léo. Mandar um abraço pra a vovó da Leidiane, a Dona Maria. A avó Maria, um abraço. É isso, Leidiane? É, eu não sei se eu acertei aqui. Será que eu passei? É, minha mãe está lá, nossa terrinha natal. Manda um abraço para minha avó Maria, é isso mesmo. A Leidiane pediu e a gente está aí, ó, mandando aquele abraço todo especial para a avó Maria. Um beijo para a senhora, viu? E quem é mais? Mande um alô, sou de Alagoas. Alô, Adenoete, como é que é? Adenoete, é isso? Leidiane, um beijo, Leidiane, para dona Maria também, a vovó aí da Leidiane. Vamos pro intervalo? A gente volta já já. Sai daí não, tem mais paradão pra você, tá?
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1: Hello, hello, hello, hello, mas não amassou, só hello. Vambora, vambora, que tem mais moda pra você depois do intervalo. 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
2: Vamos nessa, hora certa pra você na Super 99, são 6h42, agora...
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2: Agoniado, igual coisa de porco, você nem vê, foi ligeirinho demais o nosso intervalo. Gente, deixa eu continuar por aqui, peraí que é ligeirinho. Eliane, um beijo pra você, Eliane Menezes. Donizete de Cuiabá, Tereza, um beijo pra você, boa noite também. Adenor, mande um alô, sou de Alagoas, mandei um cheiro pra Alagoas. O Igor, manda um oi pra Fazenda Asteroide, toca pra nós aí, pra nós, dois canarinhos. A Donizete, ô Donizete, dois canarinhos, não é dois passarinhos não? Com Alan e Aladim, não é dois passarinhos? Resolve aí, depois você me fala. Eu venho aqui. Manda um oi pra Nete. O Igor mandou rosas, obrigado Igor. Mendonça, boa noite. Branquela, Renan e Raí, Eterno Amor. Eu não sei se eu tenho essa, tá? Eu tenho outras músicas dele, mas essa eu não lembro, tá, Mendonça? Essa rádio é de Sorriso, Mato Grosso, com certeza. De Cuiabá, o Donizete está falando. Francisco tá por aqui também. E o Jaderson, é isso? Ó... Oh. É o mesmo nome lá do apresentador, lá de Cuiabá, é isso? Não, Jadercena, é isso. Lidiane, seu aniversário é agora, dia 8 do 8. Tá falando comigo, Lidiane? É comigo que você tá falando? Essa pergunta é pra mim ou é pra outra pessoa aqui da nossa live? Se for pra mim, não. Ah, tá. É que eu tô perdido aqui. Eu não associei uma coisa com a outra. Fala aí, aniversário. Vamos mandar essa moda aqui pra todos os aniversariantes de hoje?

essa música é boa demais. Muito boa, muito boa. Dallas Company e o clima de rodeio. Música pra minha Jujuba, a minha Jujuba, minha linda, cheirosa, minha maravilhosa. É pra você, Jujuba!

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5: Vamos nessa, tá aí, são 7:02 agora, tem música pra você e tem também recadinho da Santa. Um beijo, Santa.
6: Boa noite, Branca, toca uma música boa pra mim, é a Santa aqui de Luca do Rio Verde, tá?
5: Minha filha, nós tem música boa aqui, a torta direita e a atravessado. Essa aqui vai pra todos os nossos queridos amigos da rodagem. Meu filho, é, os meninos e as meninas. Um abraço pra vocês aí, todos da rodagem, é realmente todos. As cabelo fino, cadê minhas cabelo fino, gente? A Santa já deu as caras por aqui, né, Santa? As cabelo fino, a Jujuba também. As minhas cabelo fino, cadê? Cadê vocês, meninas? Manda aí o recadinho no WhatsApp, não esqueça. 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E vamos pra frente. Alô, povo da rodagem, pros meninos e pras meninas, porque as mulheres também mandam muito bem no volante. Pra vocês, tá? Todos que estão aí nessa jornada aí, indo e voltando nessas estradas da vida.

0: Vai ser bonita assim lá no Paradão Sertanejo, rapaz. Você tá doido, colega. Ô, meu amigo Dedé. Fale comigo, homem.
1: Oi, minha amiga Branca. Boa noite, tudo bem? Boa noite pra todo mundo que tá ouvindo a rádio. E se você ouvir esse áudio aí, toca pra nós aí, mãe do Rick Renner, pra nós, fazendo favor. Positivo, estamos tomando mate aqui e não é escuta.
0: Fechou, Sete Alqueiro, vambora. Mas hoje nós temos aqui uma moda chiquíssima com o Zé Antônio Divanei, que diz que problema fictício é dinheiro. Eu acho que não, o problema fictício não é, que é um problema muito do seu real, viu? É real, pra, bom, pelo menos pra mim, né? Porque quando a gente tem o dinheiro, aí já não é problema, é solução, né? Mas quando tá faltando é o quê? É problema.

Agoniado, rapaz. Mais agoniado mesmo é o nosso intervalo, que é ligeirinho demais da conta. Ó, e tem o nosso poema da quinta-feira, viu? Mas antes, vou tocar aqui a música que meu amigo Dedé pediu. Música com Rick Renner, Mãe. Depois dessa aqui tem intervalo, eu volto já já. Não esqueça, tem poema daqui.

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1: Oi, oi, tudo bom? Tudo certo? Vamos de hora certa agora pra você. Vamos nessa, são 7h19, tem o nosso querido aqui pedindo música, mas agora é hora de sucesso em dose dupla, gente. Deixa eu ver o que eu tenho aqui no sucesso em dose dupla. Ih, rapaz. Eita. Olha só. Nem tem como tocar, porque acabou de cantar esse caboclo, rapaz. Eita. Vamos fazer o seguinte, foi pedido aqui o Tchão Carreiro e Pardim. Vamos tocar Tchão Carreiro e Pardim.

0: Então, no sucesso em dose dupla. Peraí, deixa eu dar uma mexida nesse trem aqui, que não tá indo de jeito, maneira e qualidade nenhuma. Mas aqui nós não tem esse negócio, que nós toca as modas que o povo pede. Cadê você que pediu o Tião Carreiro? Deixa eu ver aqui, cadê o caboclo? Aqui, o Francisco. Fala, Francisco, o que tu quer assuntar?
1: Boa noite, Branca, Francisco, Vitória, toca pra nós aí. Tião Carreiro, Pardinho, a coisa tá feia.
0: É, rapaz, a cor tá feia mesmo, viu? Tá feia e não tá bonita mesmo, não. Vambora de sucesso em dose dupla?
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0: Vamos nessa, tá aí, são 7h32 agora.

0: Vamos lá, gente, vamos lá, porque eu tenho pra você agora o nosso poema da quinta.
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muito animada entre bebidas e mulherada. Um rapaz bem sucedido brindava com seus amigos a sua vida de liberdade. De repente, uma confusão lá na porta chamou sua atenção e ele foi ver de perto o que acontecia. É que um homem estava sendo barrado, não tinha sido convidado, mas para entrar ele insistia. E o rapaz, meio nervoso, já chegou dizendo: "O senhor parece que é muito teimoso, e antes que eu te jogue na rua, me diz logo o que está querendo." E o homem educado, de olhar sereno, olhou bem dentro dos seus olhos e disse: "Realmente eu não fui convidado e não é minha intenção te atrapalhar. Vim apenas para te dar um recado, e é com você mesmo que eu quero falar." E o rapaz, naquele instante, olhou bem para aquele homem que, apesar de ser estranho, ele viu que seu semblante era de um rosto conhecido. Dispensou os seguranças, pediu licença para os amigos e, chamando ele num canto, aquele homem de olhar sereno se sentou na sua frente e começou a falar: "Olha aqui, meu rapaz, eu não vim aqui para te chatear e muito menos para te ofender. Mas o que eu tenho para te dizer é algo muito importante. Você precisa me escutar. E realmente hoje é um dia que você teria uma razão muito grande para comemorar. Talvez não aqui nesse lugar, porque a pessoa com quem você deveria estar comemorando nessa data, infelizmente ela está muito distante daqui, deitada em uma cama, muito doente, e não pode nem ao menos se levantar. Eu acho mesmo que o nome dela talvez nem conste na sua lista de melhores amigos. E talvez você já tenha até esquecido, mas hoje é o aniversário dela. E é justamente sobre ela, a sua mãe, que eu quero falar. Eu cheguei aqui, encontrei você feliz com tantas mulheres e tantos amigos. Você vive se divertindo, esbanjando tanto dinheiro, fazendo festa. Eu vejo que esta é a vida que você tem vivido. Sempre festejando, brindando, comemorando sabe lá o quê. Mas você deveria saber que a maior riqueza que você tem na vida, que você parece fazer questão de não se lembrar, é aquela mulher que te deu a vida e que hoje, desprezada, não passa de uma pobre velha esquecida. Porque para você eu vejo que ela realmente não representa nada." E o rapaz, sem paciência, já querendo sair dali para não escutar, mas era tanto peso na sua consciência que as suas pernas não se moveram e ele não conseguia se levantar. Permaneceu ali sentado e teve que ouvir calado tudo o que aquele homem tinha para falar. "Você talvez não se lembra, meu rapaz. Você ainda era pequenininho e morava em um ranchinho muito humilde, pobrezinho. Você foi criado sem pai, mas nunca lhe faltou carinho. A sua mãe era uma mulher muito forte e com esforço redobrado ela trabalhava no roçado debaixo do sol quente para poder sobreviver e garantir o seu sustento. Mas nunca nem por um momento ela reclamava do seu destino, porque ela tinha um menino e que era nesse mundo a coisa que ela mais amava. E muitas vezes, para você poder comer, ela trabalhava até escurecer, enfrentando a vida bruta, mas ela nunca desistia da luta, porque tudo que ela fazia era pensando em você. E entre tantas horas sofridas,

que não podia comprar, mas sempre improvisava alguma coisa que fizesse você contente e ficava ali brincando com você, olhando o teu sorriso de alegria, e você nem percebia que aquele teu sorriso era a maior recompensa que ela podia ganhar. O tempo foi passando e você foi crescendo, e ela continuou o seu sacrifício. Tudo ainda era mais difícil, porque você também tinha que estudar, mas ela não desanimava. Muitas vezes até fome ela passava, mas para você ela nunca deixou faltar. Eu quero que você também busque nas suas lembranças todas as vezes que você ficou doente e precisando de amparo. Quem é que passava?

dia para ver de novo o teu sorriso e o brilho do seu olhar. É a coitada dessa mulher. Quando você já estava na juventude, ela que não viveu sua mocidade, abrindo mão da sua própria vida para poder criar você com tanta dificuldade. E você nunca sequer deu valor e muitas vezes até duvidava do seu amor quando ela o repreendia, porque no fundo o que você queria era viver a sua liberdade. Mas a sua mãe, que já conhecia de perto a dura realidade, sempre de olhos abertos, fazia de tudo para você não se perder na vida e para você não abandonar os seus estudos. E mesmo com todo o seu desprezo, ela nunca desistia de você. Até que chegou o dia que ela realmente chorou de alegria. Você passou no vestibular e entrou na faculdade. Só que quanto mais você estudava, mais aumentava o seu orgulho, até chegar ao ponto de deixar sua mãe abandonada, morando sozinha numa casinha pobre da beira de estrada, para ir morar com seus amigos na cidade, para curtir sua liberdade, que até então era o maior sonho da sua vida. Você, sempre muito iludido, nunca apresentou sua mãe para os seus amigos, só porque ela era pobre e você tinha vergonha de ser filho de caipira. Sempre sonhando com a nobreza, você só vivia pensando em riqueza e querendo ser o dono do mundo. Mas contudo o tempo passava, e enquanto você estudava, a sua mãe ficava em casa rezando, torcendo para você conseguir se formar, e morrendo de saudade daquele filho que um dia lhe abandonou e nunca mais voltou, nem ao menos para visitá-la. E dela você já parecia ter esquecido, até que um dia seu estudo foi interrompido por um mal que quase te levou, por causa de um falso amigo que te carregou. Foi tanta droga que você tomou, que teve que ser internado às pressas. Muito doente, entrou em coma e de repente a sua vida corria grande perigo. O tempo foi passando e você não se curava, a coisa foi se complicando, um órgão seu já não funcionava, você precisando urgentemente de um transplante de rim. E quem novamente naquele instante apareceu desesperada naquele hospital, sabendo que você passava mal e que corria risco de vida? Por acaso foi algum dos seus amigos ou alguma das tantas mulheres que você conhecia? Não, meu rapaz, não abaixe a cabeça, olhe para mim! Você precisava urgentemente daquele transplante de rim para poder sobreviver. E mais uma vez ela estava ali, provando seu amor, ignorando todo o seu desprezo, só pensando em te salvar e para te dar a vida se fosse preciso, só para depois ter o gosto de olhar para o seu rosto e ver de novo o seu sorriso. Uma situação complicada naquela sala de cirurgia, foram horas de agonia, mas você sobreviveu. E logo que teve alta, foi embora e deixou para trás, isolada numa cama de enfermaria, a sua mãe, que ainda padecia, vítima de uma infecção hospitalar. Ela que foi ali para te salvar, e agora era ela que corria risco de vida. 30 dias ela ficou internada para poder se curar. E você, por ser o escravo da própria ignorância, não teve nem sequer por lembrança a coragem de visitá-la. E mais uma vez, magoada e com aquele vazio no coração, ela foi embora para casa, acompanhada da solidão. Mas ainda não acabou não, ainda tem mais. E da sua formatura, meu rapaz, você se lembra daquele dia? Você sabia que tudo o que a sua mãe queria era te ver um doutor formado. Mas é claro que para aquela festa ela também não foi convidada. Mas ela estava ali, assistindo.

casa chorando emocionada, vendo todos se cumprimentar e olhando de longe sem poder te abraçar. Ela queria tanto estar ali com você naquela hora, mas ela sabia que aquele dia era o dia mais feliz da sua vida e ela jamais queria te envergonhar. E reconhecendo que já tinha cumprido o seu dever e vendo que a partir dali daquele dia ela perdia de vez o seu menino, ela entregou a sua vida à própria sorte, sabendo que agora a morte era seu único destino. Foi enfraquecendo e hoje ela é um caso quase sem solução. E você sabe disso? Que ela vive muito doente, que ela pode morrer de repente, mas você não tem compaixão. Nunca vai lá para visitar e ficar um pouco com ela, nem mesmo hoje que é o aniversário dela. Porque é tão duro esse teu coração, que o único presente que ela recebeu de você na vida foi um pacote todo enfeitado de sofrimento e cheio de ingratidão. Mas se você quiser, você ainda pode ir lá agora e abrir para ela o seu coração, e você ainda vai ter a sorte de poder olhar para ela, enquanto que ela, coitadinha, só vai poder ver seu rosto passando a mão, porque agora ela já está cega, perdeu completamente a visão. E não vem você agora me dizer que nem sabia que ela já tinha ficado cega, porque um dia, não suportando a saudade, ela veio até a cidade na esperança de te encontrar, e sem poder enxergar, a coitada ficou perdida. E foi nesse dia que você viu ela caída na rua, num canto da calçada, quase congelada, morrendo de frio, e ela naquela escuridão do seu mundo reconheceu a sua voz que vinha conversando, estendeu os braços para você, aqueles mesmos braços que tanto te deu carinho e te agasalhou, e que tantas vezes te carregou, completamente cega naquele frio. Ela implorou por sua ajuda e você, numa atitude absurda, covardemente a ignorou, e fingindo que não viu, só porque você estava com seus amigos, e mais uma vez você ficou com medo deles saberem que aquela pobre mendiga é que era a mulher que te pôs no mundo. Pobre dessa mulher que tanto sofreu e só teve desgosto na vida. Nunca mais ela vai poder olhar no seu rosto e ver de novo o teu sorriso, o sorriso daquele menino que sempre foi a sua maior recompensa. Mas agora você para e pensa: mas que recompensa, que recompensa, meu rapaz, teve a sua mãe na vida? Eu olho para você agora aí sentado em silêncio, de cabeça baixa. Eu já te contei toda a sua vida, mas parece que para você o teu orgulho sempre falou mais alto. Não permita que isso aconteça. Levante esta cabeça e arrependa dos seus atos, antes que seja tarde demais. A tua mãe está esperando por você, e tudo o que ela quer antes de morrer é poder ganhar ao menos o teu abraço. E o rapaz ali sentado de cabeça baixa percebeu que de repente ficou calado, e sentindo as suas mãos frias, ele levantou a sua cabeça e viu que na sua frente havia somente uma cadeira vazia. Olhou ao seu redor e não viu mais ninguém. Todo mundo já tinha ido embora. E ele agora se sentia sozinho, angustiado e amargurado com aquelas palavras. Ele tentou dormir, mas não conseguia, até que no outro dia, não suportando o martírio da sua consciência, ele se rendeu ao arrependimento, e ver a sua mãe naquele momento era tudo o que ele queria. E chegando perto da casinha onde ela morava, ele encontrou uma mulher na estrada, que chegando perto dele, lhe disse essas palavras: aonde você vai com tanta pressa, meu rapaz? A sua mãe já não mora mais aí. Ela agora já está morando no céu junto com Deus. Ela te esperou tanto, mas você não apareceu. E ontem à noite ela morreu. O seu corpo pouco foi velado. E hoje de manhã, no cemitério da cidade, sem a presença de nenhum parente, ela foi enterrada como indigente, numa cova abandonada. Ela sempre vivia muito sozinha, olhando da janela para ver se você vinha, mas depois que ficou cega e muito doente, ela sempre me chamava para ficar aqui com ela. E segurando o retrato daquela criança, sorrindo e com os olhos cheios d'água, ela sempre falava de você. Ela sempre me dizia que um dia você ainda ia aparecer. E eu via a pobrezinha, coitada, morrendo abraçada, com seu retrato no peito, porque você não estava ali. Naquela hora, foi esse o único jeito que ela teve de te abraçar. E não chore, meu rapaz, porque tua mãe sempre gostou tanto do seu sorriso,
E eu tenho certeza que nesse momento ela está te vendo lá do paraíso, ao lado de Deus, que também já te perdoou, porque Ele sabe o quanto você está arrependido. Guarde com você esse crucifixo que tua mãe deixou como lembrança. Você usou tanto ele quando era criança e depois abandonou. Foi o primeiro presente que a tua mãe te deu. Depois você cresceu, mas ela sempre guardou. E pouco antes de morrer, já quase sem poder falar, ela deu um beijo nele e pediu para te entregar. Ele pegou aquele crucifixo e ao entrar naquela casinha foi então que de repente ele teve a maior lição da sua vida. Do lado da cama dela, pendurado na parede, ele viu os dois quadros que a sua mãe sempre guardava com muita devoção. Na mesma hora ele caiu de joelhos no chão, segurando aquela cruz, porque viu que um quadro era da Virgem Maria e o outro era seu filho Jesus. E olhando para o rosto de Maria, ele reconheceu que era o rosto daquela mulher que lhe viu na estrada e que lhe entregou a cruz. E quando ele olhou no rosto de Jesus, ele se lembrou daquele homem de olhar sereno que havia lhe procurado e que tanta verdade lhe falou. E descobriu naquele momento porque ele tinha um rosto tão conhecido e reconheceu que aquele homem era Jesus Cristo e que foi por causa dele que a sua vida mudou. E daquele dia em diante, ele perdeu todo o seu orgulho, entregou seu coração ao Senhor e hoje ele anda pelo mundo afora, pregando o amor de Jesus, levando a todos os corações o caminho da paz e da humildade. Todo ano ele volta no cemitério daquela cidade para visitar a sua mãe e cumprir a promessa que ele fez para ela, que em todo aniversário dela, aquele dia para ele agora é sagrado, e ele passa o dia inteiro ali, de joelhos, pedindo perdão para ela por tudo que ele fez de errado.

Por aqui uma canção, é o que minha mãe cantava lá onde nós morava pra alegrar o coração. 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Nós também no sertão faz a comemoração dessa data tão querida, que é a de nossa mãezinha,

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6: Povo e minha pova, peraí que eu dei aqui uma pausa só para avisar vocês o seguinte, que daqui a pouquinho teremos aí, o nosso ganhador. Dei uma pausa aqui rapidão, só pra avisar, o pessoal tá perguntando aqui. É já, tá, gente? Daqui a pouquinho teremos o resultado, beleza? Belezinha? Voltamos aqui ao nosso intervalo e já eu volto com o nosso modão chonado.
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12: Isolar você não é normal. É sinal. Não foi só um empurrão, foi agressão. Acredite nos sinais. 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